0: 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A glória de Deus está aqui.
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2: 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As notícias do governo federal que movimentaram o país no dia de hoje.
3: Olá, boa noite.
4: Boa noite para você que nos acompanha em todo o país.
3: Quinta-feira, 11 de junho de 2026.
4: Vamos ao destaque do dia, habitação.
3: Mais de 100 mil famílias terão posse de imóveis em periferias de 31 cidades.
4: Novo PAC vai investir 138 milhões de reais para que as prefeituras transfiram a titularidade dos imóveis.
3: Presidente Lula destaca que imóveis públicos ociosos também serão destinados a moradias e outras políticas.
5: A minha ideia era fazer uma prateleira de terra disponível para que a gente não precisasse ter invasão.
4: E ainda, queda no desmatamento.
3: Na Amazônia, a redução foi de 61% em maio desse ano, comparado a maio do ano passado.
4: E no Cerrado, a queda foi de 12%. O presidente disse que apresentará os dados aos Estados Unidos para reverter tarifas contra o Brasil.
3: E nós vamos falar também do Exame Nacional do Ensino Médio.
4: Inscrições terminam amanhã e o presidente do INEP, Manuel Palacios, conversa conosco sobre o que você precisa fazer para não perder a chance de fazer a prova.
3: Na apresentação da Voz do Brasil, Mariana Jungmann e Luciano Seixas.
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3: Mais de 100 mil famílias de 31 municípios serão beneficiadas por contratos de regularização fundiária.
4: Os documentos foram assinados hoje em cerimônia no Palácio do Planalto com a presença do presidente Lula.
3: Uma parceria com o programa Imóvel da Gente, que destina imóveis sem uso ou ociosos para atender necessidades da população, como saúde, educação e moradia.
6: Com a assinatura dos novos contratos nesta quinta-feira, mais de 100 mil famílias em 31 municípios serão beneficiadas com a posse definitiva do imóvel onde vivem. A iniciativa faz parte do programa Periferia Viva e prevê investimentos de 138 milhões de reais do novo PAC para que as prefeituras transfiram as titularidades dos imóveis. De acordo com o ministro das Cidades, Vladimir Lima, é o primeiro passo para dar dignidade a esses brasileiros.
7: Além da gente levar a regularização fundiária, a gente leva a urbanização de assentamentos precários, a gente leva água, drenagem, esgoto, melhoria habitacional, de forma a impactar positivamente vidas.
6: Os novos contratos somam-se a outros 14 em execução. O programa Periferia Viva é uma das ferramentas de democratização e destinação social do patrimônio da União e funciona em parceria com o programa Imóvel da Gente. A ideia é direcionar imóveis sem uso ou ociosos para políticas públicas, como afirmou o presidente Lula.
5: Não é preciso a gente ficar esperando que o movimento ocupa uma terra para a gente distribuir essa terra. A minha ideia era fazer uma prateleira de terras disponíveis, de terras ociosas, para que a gente não precisasse ter invasão, que a gente invadisse o movimento e entregasse para eles.
6: Desde 2023, o Imóvel da Gente destinou mais de 1.900 áreas em imóveis federais para atender necessidades da população, superando em quase 20% a meta estabelecida.

0: estabelecida até o fim de 2026. A estimativa, segundo a ministra Esther Dueck, da Gestão e da Inovação em Serviços Públicos, é que as ações de moradia, titulação fundiária e instalação de equipamentos públicos beneficiem cerca de 400 mil famílias.
1: O patrimônio da União deixou de ser um conjunto de imóveis para se tornar, mais uma vez, um instrumento de justiça social, de desenvolvimento territorial e de fortalecimento de políticas públicas. A gente já está chegando hoje, com as entregas de hoje, a quase 1.900 imóveis, com a possibilidade de beneficiar 400 mil famílias.
0: Ao todo, as áreas destinadas somam mais de 18.500 quilômetros quadrados, cerca de 3 vezes o tamanho do Distrito Federal. Reportagem Gabriela Noronha.
2: O desmatamento na Amazônia Legal teve redução de 61,4% em maio deste ano em relação ao mesmo mês de 2025.
3: É a maior queda percentual já registrada na região.
2: O mês também registrou queda de 12% no desmatamento no Cerrado.
3: Durante a apresentação dos dados hoje, o presidente Lula destacou que eles serão usados para reverter as sobretaxas impostas pelos Estados Unidos ao Brasil.
4: Os dados são do Sistema de Detecção de Desmatamentos em Tempo Real, DETER, feito pelo Instituto Nacional de Pesquisas Espaciais, o INPE, e mostram que foi registrada uma queda expressiva no desmatamento na Amazônia e no Cerrado brasileiro. Na Amazônia, em maio deste ano, a redução foi de 61% na comparação com o mesmo mês do ano passado. Em relação a maio de 2024, a queda foi de 26%. O ministro do Meio Ambiente, João Paulo Capobianco, destacou essa redução significativa.
5: Monitoramos isso dia a dia, o IBAMA indo a campo, fazendo os embargos remotos, o ICMBio indo a campo, impedindo o desmatamento em unidades de conservação federais e também agindo em terras indígenas e assentamentos, conseguimos esse feito fundamental.
4: Também foi registrada queda dos números de desmatamento no Cerrado em maio. A redução foi de 12% em relação ao mesmo mês do ano passado. Já na comparação com 2024, a queda foi de 25%. A ministra da Ciência, Tecnologia e Inovação, Luciana Santos, apontou que os dados são históricos e demonstram um compromisso do país com a ciência.
6: Essa divulgação dos dados é importante em unidade de pesquisa do nosso ministério, que é o Instituto Nacional de Pesquisas Espaciais. É reconhecida internacionalmente, faz valer aqui a sua diretriz, que é exatamente colocar a ciência a serviço dos grandes desafios nacionais, como o combate ao desmatamento e a proteção dos nossos biomas.
4: O presidente Lula, que acompanhou a divulgação dos dados, voltou a afirmar que o combate ao desmatamento é uma prioridade do governo brasileiro e que os avanços precisam ser reconhecidos pelos Estados Unidos, que alegam questões ambientais entre as justificativas para impor maiores tarifas comerciais.
7: Isso é importante porque nós vamos ter que pegar esses dados, mandar para o cidadão do comércio dos Estados Unidos, que coloca a questão do desmatamento como justificativa para punir o Brasil com uma taxação maior, e vamos comparar o que acontece no Brasil com o que acontece nos Estados Unidos. Eles não sabem o trabalho que nós fazemos para fazer com que o desmatamento chegue a desmatamento zero até 2030.
4: Para o Ministério do Meio Ambiente e Mudança do Clima, a queda no desmatamento é resultado de um trabalho amplo que passa pela intensificação de ações de fiscalização, aumento de investimentos no setor ambiental e pelo trabalho do governo federal na fiscalização das normas de acesso ao crédito rural. Reportagem Márcia Fernandes.
2: O Enem, Exame Nacional do Ensino Médio, é a última etapa do ensino básico no Brasil.
3: É ele que abre a porta de entrada para o ensino superior e seleciona os estudantes para as vagas nas universidades públicas e privadas e nos institutos federais.
2: No caso dos estudantes do PEDMEI, a participação no Enem garante também uma bolsa adicional de R$ 200.
3: As inscrições acabam amanhã e hoje nós conversamos com Manuel Palacios, presidente do INEP, o instituto responsável pela execução do exame. Boa noite, presidente, bem-vindo.
8: Boa noite, é um prazer estar aqui com vocês. Boa noite para todos que nos acompanham.
3: Presidente, as inscrições foram prorrogadas até amanhã. Até que horas os estudantes podem fazer a inscrição? E há previsão de nova prorrogação no prazo?
8: Não, essa já foi a prorrogação possível. às 23 horas e 59 minutos, ou seja, até a meia-noite de amanhã, todos podem.

0: fazer as suas inscrições na plataforma do INEP, enem.inep.gov.br/participante.
1: Agora, esse ano a gente teve a inscrição pré-preenchida para os estudantes de escolas públicas, né, presidente? E eu tenho aqui uma pergunta da Raquel Santos, de Alagoas. Ela tem uma dúvida exatamente sobre isso. Vamos ouvir.
2: Meu nome é Raquel Huerta dos Santos, sou aluna da Escola Pública Maria Liel de Albuquerque Tavares, na cidade de Junqueiro, no estado de Alagoas, e minha inscrição para o Enem já está pré-preenchida. Mesmo assim, eu devo fazer a inscrição? E como eu faço isso?
0: Olha, esse ano nós tivemos a inscrição automática de todos aqueles que estão concluindo o terceiro ano do ensino médio na rede pública em todos os estados brasileiros. Essa inscrição automática, ela significa que estão todos devidamente registrados para fazer o Enem lá em novembro. Mas é preciso entrar na plataforma do INEP, entrar na página do participante para, primeiro, dizer qual é a língua estrangeira que vai fazer prova no final do ano, escolher entre inglês e espanhol. Também dizer se tem necessidade de algum tipo de atendimento especializado. É também na página do participante, na hora do preenchimento dos formulários, que essa solicitação é feita. E há um questionário do candidato, do participante, que deve ser respondido. Nos casos daqueles estudantes que querem fazer prova em outro município, que não aquele em que estudam, também podem solicitar nesse momento a sua transferência para um outro município. Enfim, mesmo já inscrito automaticamente, é fundamental entrar na página do participante para realizar essas ações. Escolher a língua, dizer se precisa de algum atendimento especializado, em especial. Isso é para todo mundo, e responder o questionário do estudante.
1: Sem isso, não está inscrito, né?
0: Sem isso, a inscrição fica ainda pendente de seleção da língua e não estará concluída, efetivamente não estará concluída.
3: O mesmo vale para os estudantes do pé de meia, né? Eles precisam concluir a inscrição, né?
0: O pé de meia está na mesma situação. Eles estão todos inscritos automaticamente, mas precisam entrar na plataforma para realizar essas ações.
1: Agora, presidente, e o pagamento da inscrição para esses estudantes de escolas públicas, do pé de meia, principalmente, eles ficam automaticamente isentos? Não, né? O prazo para pedir isenção de pagamento já foi concluído, também foi prorrogado. Como é que fica nesses casos?
0: Todos os concluintes de rede pública estão isentos. E como a inscrição foi feita automaticamente, eles não vão precisar pagar a taxa, mesmo que não tenham pedido a isenção no tempo certo. A decisão de fazer a inscrição automaticamente isentou os concluintes. Os estados brasileiros informam quais são os estudantes que estão concluindo o ensino médio, e com base nesses dados nós fizemos a inscrição automática e isentamos a todos eles. Especialmente os que estão inscritos no pé de meia também estão isentos.
3: E aí o pagamento para quem precisa fazer vai até que dia?
0: Até dia 17 de junho, aqueles que precisam pagar, ou porque não foram isentos, ou porque não estão previstos mesmo nas categorias de isenção, eles precisam até dia 17 pagar o boleto. O sistema emite o boleto, vai no banco e paga a taxa de inscrição de R$ 85,00.
1: Bom, então vamos lá. Precisa, mesmo quem já está com a inscrição pré-preenchida, precisa entrar na página do participante, concluir a sua inscrição, fazer essas seleções que o senhor mencionou. Essas pessoas que são de escolas públicas e pé de meia estão isentas, e quem não está isento precisa pagar a taxa de inscrição até a semana que vem.
0: Perfeitamente, é exatamente isso que precisa fazer para assegurar a sua participação no Enem dia 8 e dia 15 de novembro, como está previsto.
1: Então, antes de concluir, presidente, a gente tem também uma pergunta, mas agora não é temática inscrição, já é temática prova. Vamos ouvir.
4: Olá, meu nome é Manu Azevedo, tenho 17 anos e eu estudo em escola pública, mas precisamente no Instituto Federal Goiano, Campus Cristalino, em Cristalina, Goiás. E minha dúvida é sobre a redação do Enem. Quais são os erros mais comuns que fazem os estudantes perderem pontos e o que podemos fazer para evitá-los durante a prova?
0: Olha, eu recomendo muito que você entre lá no site do INEP, na página do participante, para consultar o manual da redação. Todo ano, o INEP publica um manual com orientações para aquele que vai participar do exame, para justamente informar como é que é avaliada a redação, para que tenha uma noção clara do que é esperado. Mas eu posso dizer para você que uma das principais preocupações que tem crescido nos últimos tempos

0: é a de que a redação não seja feita com base em argumentos pré-elaborados que servem para qualquer situação, porque eles acabam fazendo com que o argumento desenvolvido pelo estudante, pelo participante no Enem, fique frágil, fique sem relação com o tema proposto. Então, aquelas frases feitas, aquilo que muitas vezes o estudante mais desavisado prepara para colocar na prova, não funciona. Então, pense no tema e escreva de forma bem vinculada ao assunto que está sendo solicitado na prova.
1: Muito bem, nós conversamos com Manuel Palacios, presidente do INEP, o Instituto Nacional de Estudos e Pesquisas Educacionais, Anísio Teixeira. Muito obrigado por sua entrevista à Voz do Brasil.
0: Eu que agradeço, estou sempre à disposição.
2: Todos os anos, mais de 80 mil pessoas desaparecem no Brasil e 40% delas não retornam para casa.
1: Por isso, o governo do Brasil está fortalecendo a Política Nacional de Busca de Pessoas Desaparecidas.
2: 3 novas ações foram elaboradas para aumentar a resposta aos casos de desaparecimentos.
3: Num piscar de olhos, em qualquer lugar, alguém simplesmente pode desaparecer, deixando para trás um grande vazio. O país registrou 84.760 casos de desaparecimento de pessoas em 2025, um aumento de 4% em relação a 2024. Ivanise Esperidião perdeu a filha aos 13 anos e há 3 décadas a dor ainda persiste.
4: São 30 anos de busca por respostas, de busca por melhorias no sistema de identificação e localização de pessoas desaparecidas.
3: E o que antes era uma jornada solitária ganhou força com a Política Nacional de Busca de Pessoas Desaparecidas. O governo federal, sociedade civil e organismos internacionais discutem a melhoria da integração, da atuação em rede, de cooperação entre as instituições para a busca dos desaparecidos. 3 publicações vão contribuir para o fortalecimento de ações conjuntas entre as instituições. Os materiais são para orientar, capacitar e servir de referência para a localização de pessoas desaparecidas em todo o país, como explica o diretor do Sistema Único de Segurança Pública, João Nogueira Júnior.
5: A cartilha, atuação da Polícia Militar e Guarda Municipal da busca de pessoas desaparecidas, o guia de orientações às autoridades centrais e estaduais e o diagnóstico da gestão de pessoas falecidas com identidade desconhecida. Nosso objetivo é fortalecer a capacidade institucional dos entes federativos e estimular a atuação articulada entre todos os atores envolvidos.
3: Dados da Secretaria Nacional de Segurança Pública apontam que, no Brasil, 60% dos desaparecidos são encontrados. Reportagem Cleide Lopes.
1: A violência contra a mulher pode se esconder atrás de uma tela de computador ou celular.
2: Ofensas virtuais, ataques de ódio, perseguição e exposição da nudez são casos vividos por muitas mulheres no ambiente digital.
1: O governo federal editou medidas voltadas às plataformas para que elas tenham mais agilidade e rigidez nesses casos.
6: Uma em cada 10 brasileiras com 16 anos ou mais sofreu violência digital no último ano, segundo dados levantados pelo Data Senado, Instituto de Pesquisa do Senado Federal. São quase 9 milhões de vítimas de crimes como perseguição, o chamado stalking, ataques de ódio online e exposição não consentida de imagens íntimas. Em muitos casos, o agressor é parceiro, ex-parceiro ou alguém do convívio da vítima. Rose Leonel faz parte dessas estatísticas. Ela teve fotos íntimas divulgadas na internet, sofreu linchamento moral e chegou a perder o emprego. Hoje é uma ativista.
7: Eu falei, assim que eu puder, que sair a condenação do meu ex, eu vou criar uma ONG para ajudar essas mulheres. E foi o que eu fiz. Nós criamos a ONG Marias da Internet e de lá para cá nós temos trabalhado atendendo vítimas em todo o Brasil e fora do Brasil também.
6: No mês passado, foi assinado um decreto com normas para as plataformas digitais. Segundo o texto, as empresas devem atuar rapidamente nesses casos, principalmente de exposição não consentida de imagens íntimas, com prazo de até 2 horas para a retirada do material. E também terão que reforçar o combate aos ataques de ódio. Outra mudança é que as plataformas precisam ter um canal específico e de fácil acesso para denúncias e informar os usuários sobre o Ligue 180, Central de Atendimento à Mulher. Janara Kalini, chefe da Assessoria Especial de Comunicação do Ministério das Mulheres, fala sobre a importância de atuar junto às plataformas.
8: Fazer com que as plataformas sejam mais rápidas e proativas em retirar esse conteúdo, em banir perfis ofensivos, isso é muito mais eficiente para manter um ambiente de paz para as mulheres.
6: No caso das plataformas que vendem anúncios na internet, elas terão que guardar informações sobre quem pagou por aquela publicidade. O objetivo é identificar os responsáveis caso aquele conteúdo cause prejuízos ou seja usado para cometer crimes. A fiscalização das plataformas digitais vai ficar a cargo da Agência Nacional de Proteção de Dados. Reportagem Luciana Colares de Holanda.
2: Amanhã, os cidadãos de Belém, no Pará, terão uma ótima oportunidade de renegociar dívidas pelo programa Desenrola.
1: É que a cidade vai receber o Governo do Brasil na Rua, iniciativa que leva serviços do governo federal para as capitais, em parceria com o governo do estado e prefeitura.
2: Com isso, quem quiser vai poder ter ajuda para fazer a renegociação pelo Desenrola.
9: O Governo do Brasil na Rua chega ao Parque da Cidade em Belém, no Pará, nesta sexta-feira, 12 de junho. A capital é a 22ª cidade do país a receber o programa do Governo Federal, com o apoio do Governo do Estado e da Prefeitura Municipal. O projeto aproxima serviços públicos essenciais da população. Entre os mais procurados está o novo Desenrola Brasil, para renegociação de dívidas. A coordenadora de Participação Social e Diversidade do Ministério da Fazenda, Ana Sobral, explica que a medida é importante, principalmente para ajudar as famílias que precisam de orientação para acessar o programa.
10: Muitas pessoas ainda têm dúvidas sobre como acessar o programa, verificar as condições de renegociação ou entender quanto realmente podem pagar para quitar suas dívidas. Nós orientamos sobre como acessar o Desenrola pelos aplicativos dos bancos, fazemos simulação utilizando a calculadora do programa e ajudamos as pessoas a compreenderem melhor as opções disponíveis para a negociação.
9: Estandes da Caixa Econômica Federal e do Banco do Brasil estarão no local para auxiliar a população na adesão ao programa. Segundo Ana Sobral, isso é importante para que as pessoas tomem conhecimento do valor da dívida e consigam as melhores condições possíveis.
10: E quando a dívida é com o Banco do Brasil ou com a Caixa, nós fazemos um encaminhamento para os estandes desses bancos, onde a negociação pode ser realizada na hora. Uma dúvida muito comum é quando a pessoa não sabe exatamente o valor atualizado da dívida. Nesses casos, nós utilizamos a calculadora do Desenrola para fazer uma estimativa do valor que poderá ser pago após a negociação.
9: A programação será no portão 9 do Parque da Cidade, das 9 horas da manhã às 5 horas da tarde desta sexta-feira. O acesso é pela Avenida Senador Lemos. Além do Desenrola Brasil, outros serviços serão ofertados, como perícias do INSS sem agendamento prévio, pé de meia e reforma Casa Brasil. Reportagem Joxan Natividade.
1: Mais 300 pessoas aprovadas no último Concurso Público Nacional Unificado, CPNU2, foram nomeadas.
2: A portaria do Ministério da Gestão e da Inovação em Serviços Públicos prevê a nomeação dos analistas técnicos executivos e a formação de cadastro de reserva do Ministério.
11: Foi autorizada a nomeação de 300 aprovados na segunda edição do Concurso Público Nacional Unificado, o CPNU2, e também a formação de cadastro de reserva do quadro de pessoal do Ministério da Gestão e da Inovação. As 300 vagas, todas de nível superior, são para o cargo de analista técnico executivo, que permite a atuação dos servidores em diferentes áreas e órgãos da administração pública federal. As nomeações individuais e os procedimentos relativos à posse serão publicados posteriormente pelos canais oficiais do Ministério

0: da gestão e da inovação em serviços públicos. Informações sobre documentação, prazos e entrada em exercício podem ser acessadas no portal do servidor e na página oficial do Concurso Público Nacional Unificado, que é gov.br/gestão/concurso-nacional. Daniele Popov para a Voz do Brasil.
1: A agricultura brasileira deve registrar mais uma safra recorde.
2: A Companhia Nacional de Abastecimento prevê que serão colhidas 358 milhões e 600 mil toneladas de grãos, aumento de 1,8% em relação ao ciclo anterior.
1: O levantamento indica crescimento nas culturas de soja, milho e café na safra 2025-2026.
2: Já o Instituto Brasileiro de Geografia e Estatística trabalha com uma estimativa de 358 milhões e 400 mil toneladas, em crescimento de 1,2%.
1: O IBGE mede a safra de janeiro a dezembro e a Conab adota ano safra, que geralmente vai de setembro de um ano a agosto do ano seguinte.
2: E essas foram as notícias do Governo do Brasil.
1: Uma realização da Secretaria de Comunicação Social da Presidência da República.
2: Com produção da empresa Brasil de Comunicação.
1: Fique agora com as notícias do Poder Judiciário e do Congresso Nacional. Boa noite.
2: Boa noite para você e até amanhã.
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5: STF julga recursos sobre responsabilidade de redes sociais.
6: STJ mantém indenização à família que pagou por tratamento após descumprimento de ordem judicial pelo Estado.
5: Senado Federal inspeciona códigos-fonte dos sistemas eleitorais.
6: Boa noite, eu sou Marcela Luiza.
5: E eu sou Walter Lima.
6: O plenário do Supremo Tribunal Federal votou na sessão plenária desta quinta-feira pelo aprimoramento da decisão que definiu parâmetros para a responsabilização das plataformas digitais por conteúdos publicados por terceiros.
5: Os ministros analisaram recursos contra a decisão que alterou a aplicação do artigo 19 do Marco Civil da Internet. A questão envolve a tese fixada pelo STF, que alterou o regime de responsabilização das empresas provedoras de aplicações de internet.
6: Pela regra anterior, as plataformas só respondiam civilmente por danos gerados por terceiros se descumprissem ordem judicial específica de retirada. Pelos novos critérios, as plataformas podem ser responsabilizadas se não atuarem imediatamente para retirar publicações que envolvam crimes graves, como terrorismo, racismo, homofobia, tentativa de golpe de Estado, instigação ao suicídio ou mutilação, além de crimes contra mulheres e crianças.
5: Na sessão de hoje, o relator de parte dos recursos apresentados ao Supremo Ministro Dias Toffoli propôs que esse entendimento tenha efeitos apenas para o futuro, a partir da publicação da ata do julgamento em 27 de junho de 2025. Com isso, a nova interpretação não alcançaria fatos antigos que ainda não haviam sido levados ao judiciário.
6: Quando o poder público não cumpre ordem judicial para garantir tratamento de saúde, a obrigação de custear o atendimento pode ser convertida em indenização.
5: O entendimento é do STJ. Fátima Uchoa.
7: Uma mulher entrou na justiça para garantir a internação compulsória do filho com vários problemas de saúde. Segundo ela, não havia vaga adequada para o tratamento no estado onde a família morava, então pagou a internação na capital paulista. Como o estado não cumpriu a ordem judicial para custeá-la, a mulher pediu que a obrigação fosse convertida em indenização pelos gastos. O ente público foi condenado a pagar pouco mais de 20 mil reais e a segunda turma do STJ manteve a determinação. Para a relatora ministra Maria Tereza de Assis Moura, não houve decisão fora do pedido da ação e, como a ordem judicial não foi cumprida, a indenização foi uma adaptação à realidade do caso, o que é permitido por lei.
6: Semana da Conciliação Trabalhista 2026 atendeu mais de 500 mil de pessoas.
5: Os valores movimentados superam os 2 bilhões de reais. Marla Lacerda.
8: Os números são recordes. Na 10ª edição do mutirão, que aconteceu de 25 a 29 de maio, foram realizadas mais de 97 mil audiências de conciliação.

0: em todo o país. Foram fechados mais de 30 mil acordos. No TST, mais de 100 mil reais foram arrecadados em processos encerrados. A ideia da campanha é incentivar os acordos e reduzir o volume de ações e o tempo de espera dos trabalhadores para resolver pendências na justiça. Um ganho que vai além de resultados financeiros. O fim de uma disputa é um alívio tanto para a empresa quanto para o trabalhador.
1: Senado Federal inspeciona códigos-fonte dos sistemas eleitorais.
2: Os códigos foram abertos para inspeção em outubro do ano passado. Fábio Ruas.
3: O representante do Senado foi recebido pela equipe da Secretaria de Tecnologia da Informação do TSE. Ele viu uma urna desmontada e analisou a programação dos códigos-fonte. O Senado é a segunda instituição a fazer a inspeção. A primeira foi o Partido União Brasil, que foi ao TSE em maio. Os códigos-fonte são o conjunto de instruções que orientam o funcionamento da urna e dos sistemas eleitorais. A inspeção pode ser feita até setembro, quando será realizada a cerimônia de assinatura digital e lacração dos sistemas eleitorais. A Confederação Nacional do Comércio tem inspeção agendada para a próxima segunda-feira, dia 15 de junho.
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1: Uma boa noite.
2: E até amanhã.
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6: Eu sou Paula Groba.
7: E eu sou Ricardo Nakaoka.
6: E estes são os destaques de hoje do Jornal do Senado, que começa agora.
7: Renegociação de dívidas rurais. Linha de crédito vai atender produtores com perdas de safra entre 2019 e 2025.
6: Brasileira que inventou caneta detectora de câncer defende tecnologia no SUS.
7: Ensino domiciliar recebe apoio em debate no Senado.
6: Boa noite.
7: Boa noite.
6: Em uma tentativa de dar fôlego a produtores rurais afetados por crises climáticas e oscilações do mercado internacional, o Senado aprovou um projeto que cria mecanismos para a renegociação de dívidas no campo. A proposta autoriza o uso de recursos do fundo do pré-sal e de outras fontes para financiar novas linhas de crédito destinadas a agricultores que acumularam prejuízos nos últimos anos.
7: O texto, aprovado com alterações, segue agora para a nova análise da Câmara dos Deputados. Repórter Alexandre Campos.
8: Pelo texto, poderão ser beneficiários da linha de crédito especial os produtores rurais, associações e consórcios que no período entre 2019 e 2025 tenham registrado em duas ou mais safras perdas de no mínimo 30% da renda bruta agropecuária comprovadas por laudo técnico. Ex-ministra da Agricultura, a senadora Tereza Cristina, do PP de Mato Grosso do Sul, afirmou que a renegociação é essencial para o setor agrícola, que enfrenta um cenário de dificuldade motivado por diversos fatores.
9: Nós temos as commodities em baixa, nós temos os juros em alta, nós plantamos uma safra com o dólar a 6 e estamos colhendo com o dólar a 5. Isso é mortal para os preços dos agricultores, fora o problema que o Rio Grande do Sul teve climático e outros estados brasileiros.
8: O texto ainda permite a concessão de desconto para liquidação até o final de 2027 de dívidas de mini, pequenos e médios produtores rurais referentes a operações de crédito contratadas até 31 de dezembro de 2018 e a renegociação de dívidas de produtores de municípios nas áreas de atuação da SUDENE e da SUDAM.
6: E a regularização de áreas rurais embargadas por questões ambientais poderá se tornar mais ágil no país.
7: A Comissão de Agricultura aprovou por unanimidade um projeto que altera o Código Florestal e permite a celebração de acordos entre produtores rurais e órgãos de fiscalização para facilitar a recuperação e a regularização dessas propriedades. Repórter Marcela Cunha.
10: O projeto do senador Sérgio Petecão, do PSD do Acre, prevê que o produtor poderá buscar a regularização da área rural junto ao órgão ambiental. Esse processo será feito por meio de um termo de compromisso, com obrigações para interromper a irregularidade, reparar o dano e regularizar a área. E não vale para atividades como garimpo ilegal, grilagem e infrações em terras indígenas ou unidades de conservação. O relator, senador Zequinha Marinho,

0: do Podemos do Pará, defende que o embargo, criado para interromper danos ambientais, não vire uma punição sem prazo definido.
1: Lá no meu estado, o estado do Pará, o que tem de gente que já cumpriu tudo, mas continua embargado, alguma coisa assustadora. A gente precisa regularizar isso para que a economia rural não venha quebrar, como está acontecendo em função desses embargos.
0: Entre as mudanças feitas pelo relator está um cronograma para análise de embargos que já estão em vigor, priorizando os mais antigos. Durante a discussão, senadores defenderam que o embargo fique limitado à área onde ocorreu a infração, sem comprometer toda a propriedade ou outras áreas vinculadas ao produtor.
2: A possibilidade de pais assumirem integralmente a educação dos filhos dentro de casa voltou ao centro do debate no Senado.
3: Defensores do chamado ensino domiciliar ou homeschooling afirmam que a modalidade amplia a liberdade das famílias e pode oferecer uma formação mais personalizada para crianças e adolescentes. Os detalhes com Márcio Maturana.
4: O presidente da Associação Nacional de Educação Domiciliar, Carlos Vinícius Reis, defendeu o chamado homeschooling com argumentos religiosos.
5: Quando Deus estabeleceu de maneira ainda mais clara que os pais deveriam educar os seus filhos, transmitir para eles a sua fé, seus valores, a sua moral, a sua concepção, e isso nenhum Estado, nenhum regime, nenhuma Constituição poderia atentar contra.
4: O senador Eduardo Girão, do Novo do Ceará, foi o requerente da audiência e presidiu a reunião. Ele revelou que já foi feito um pedido de urgência para o projeto ser votado no plenário do Senado e disse que, no Brasil, o ensino domiciliar vem sendo prejudicado pela justiça.
6: Nós temos a presença de pais aqui que foram ameaçados, né, inclusive com determinação de um juiz, com todo respeito a quem pensa diferente, para mim um militante.
4: A família citada por Girão participou da reunião e a experiência da condenação dos pais foi relatada pela filha Alícia Denardi, de 11 anos.
7: Meus pais foram condenados a 50 dias de detenção em regime semiaberto, e esse é o único modo da gente conseguir continuar junto sem eles terem de dormir durante 50 dias com bandidos.
4: A presidente da Comissão de Direitos Humanos, Damaris Alves, do Republicanos do Distrito Federal, disse que o ensino domiciliar é uma tendência mundial.
8: O Brasil quer sentar no mundo inteiro com as nações ricas. As nações ricas têm o ensino domiciliar. Por que a gente ainda, com relação a esse tema, quer ficar na Idade das Trevas, na Idade Primitiva?
4: A Comissão de Educação, onde o projeto está sendo analisado, já fez 3 audiências públicas sobre homeschooling. A maior parte dos debatedores considerou a medida equivocada por fazer uma contraposição entre família e escola, quando as duas são necessárias. O ensino domiciliar foi associado à falta de socialização, ao risco de violência no ambiente doméstico, à desvalorização dos professores e à desconsideração das crianças com deficiência.
2: E uma tecnologia brasileira capaz de identificar células cancerígenas em tempo real durante cirurgias foi destaque em audiência pública na Comissão de Assuntos Sociais.
3: A chamada caneta que detecta o câncer, desenvolvida por uma cientista brasileira, foi apresentada como uma inovação com potencial e parlamentares defenderam a incorporação da tecnologia ao Sistema Único de Saúde. Repórter Marcela Diniz.
9: Identifica em mais ou menos 10 segundos células cancerígenas. Testada em cerca de 450 cirurgias para a retirada de 12 tipos de tumores, a tecnologia permitiu uma operação precisa, sem retirada de mais tecido do que o necessário, o que reduziu o tempo de recuperação dos pacientes, a necessidade de novas operações e também de quimio e radioterapias complementares. A invenção é da cientista brasileira Lívia Schiavinato Eberlin, formada pela Unicamp e que atua hoje na Baylor College of Medicine, em Houston, no estado americano do Texas. No Brasil, o Hospital Albert Einstein é o primeiro fora dos Estados Unidos a conduzir testes clínicos em pacientes com cânceres de pulmão e tireoide. Em audiência no Senado, Lívia Eberlin defendeu a incorporação da tecnologia ao Sistema Único de Saúde.
10: Todos os dias a gente recebe uma mensagem perguntando: Lívia, quando que estará disponível no SUS? E essa é a realidade que a gente precisa mudar, né? O acesso à tecnologia de ponta tem que ser para todos.
9: A senadora doutora Eudócia, do PSDB de Alagoas, que presidiu o debate, defendeu rapidez nas análises da Anvisa e da Comissão Nacional de Incorporação de Tecnologias no SUS, a Conitec, para que a caneta detectora de câncer possa ser oferecida nos tratamentos oncológicos da rede pública de saúde.

0: Enquanto o mundo volta as atenções para o futebol com a abertura da Copa do Mundo masculina nesta quinta-feira, o Brasil segue avançando nos preparativos para receber a Copa do Mundo feminina de 2027.
1: O Senado aprovou um projeto que estabelece regras para a isenção do ISS sobre serviços ligados à organização e à realização da competição. A medida busca garantir

0: junto à FIFA para sediar o torneio. Repórter Pedro Pincer.
1: A medida não cria automaticamente o benefício, mas estabelece uma base legal para que os municípios decidam, por meio de legislação própria, se vão ou não adotar a desoneração. A adoção de incentivos fiscais costuma fazer parte desse tipo de acordo internacional, com o objetivo de garantir a estrutura necessária para a realização da competição. Para o relator, senador Romário, do PL do Rio de Janeiro, a realização da Copa no Brasil transcende a questão econômica.
2: Agora, na Copa Feminina, sem projetos e obras faraônicas, estamos falando do mais importante, da essência do esporte, o legado social que ela deixará. Estamos falando de jovens e crianças que certamente irão se inspirar com as atletas e com a festa nos estádios.
1: O evento será disputado em Brasília, Belo Horizonte, Rio de Janeiro, São Paulo, Recife, Salvador, Fortaleza e Porto Alegre. O texto segue agora para a sanção presidencial.
0: Com edição de Paula Gromba e trabalhos técnicos de João Lira, o Jornal do Senado fica por aqui. Acompanhe agora as notícias da Câmara dos Deputados. Boa noite.
3: Boa noite e até amanhã.
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5: Relator apresenta nova versão à proposta que criminaliza a misoginia.
6: Projeto prevê redução de desigualdades regionais no tratamento do câncer.
5: Câmara pode votar adesão do Brasil a medidas contra a violência no trabalho.
6: Boa noite. A Câmara pode votar a adesão do Brasil à Convenção Internacional que prevê punições e reparações para assédio e violência no trabalho. O repórter Antônio Vital tem os detalhes da proposta.
7: Ganhou o regime de urgência e pode ser votado pelo plenário da Câmara a proposta que aprova a adesão do Brasil à Convenção da Organização Internacional do Trabalho, a OIT, com medidas contra violência e assédio no trabalho. O regime de urgência permite que o texto seja votado diretamente no plenário sem passar pela análise das comissões permanentes da Casa. Mas a votação provocou discussão com críticas da oposição. A Convenção 190 da OIT é o primeiro tratado internacional a reconhecer o direito de todas as pessoas a um mundo de trabalho livre de violência e assédio. Os países que ratificarem o texto ficam obrigados a adotar medidas, como proibir violência e assédio contra trabalhadores e garantir reparação às vítimas e sanções aos autores. A Convenção considera violência e assédio baseados no gênero como práticas inaceitáveis e inclui o assédio sexual como violência praticada contra as pessoas em razão do seu sexo e gênero. Outro trecho estabelece que as medidas previstas na Convenção se aplicam à violência e assédio que ocorre no trabalho, inclusive durante os deslocamentos do empregado. Deputados da oposição criticaram a adesão do Brasil à Convenção. Para o deputado Cabo Gilberto Silva, do PL da Paraíba, o texto pode acarretar punições aos empregadores, mesmo que a violência ocorra fora do ambiente de trabalho. Já o deputado Márcio Marinho, do Republicanos da Bahia, sugeriu alteração para que a expressão gênero seja interpretada como uma referência ao sexo da pessoa. O deputado Kim Kataguiri, do Missão de São Paulo, disse que os termos do tratado são vagos.
8: Obviamente, sempre se coloca palavras bonitas para tentar justificar enfrentamento a assédio, coisas que todos são favoráveis, mas quando você vai ver nas definições, você coloca aqui a violência e o assédio, a definição. Um conjunto de comportamentos e práticas inaceitáveis ou ameaças de tais comportamentos que sejam suscetíveis de causar dano econômico. O que é uma ameaça de um comportamento inaceitável capaz de causar um dano econômico?
7: A Convenção entrou em vigor em 2021 e até 2023 já tinha sido ratificada por 27 países, entre os quais a Inglaterra, Espanha, Itália, Uruguai, Peru e Argentina. Na Câmara, parecer pela aprovação do texto apresentado pela deputada Fernanda Melchiona, do PSOL do Rio Grande do Sul, não chegou a ser votado pela Comissão de Relações Exteriores. Ela citou estudos que indicam que uma em cada três mulheres afirma ter sofrido algum tipo de assédio sexual no ambiente de trabalho. Ao defender o regime de urgência para a proposta, a deputada Jaque Rocha, do PT do Espírito Santo, disse que a convenção amplia o combate à violência.
9: Essa ratificação, ela cria uma base internacional para fortalecer e ampliar os instrumentos de combate à violência e principalmente fortalecendo leis, como nós aprovamos aqui, que cria o programa Emprega Mais Mulheres, para dar mais suporte às medidas administrativas e de proteção no serviço público e privado.
7: Ainda não há data para votação no plenário da Câmara da proposta que aprova a adesão do Brasil à Convenção da OIT sobre combate à violência e assédio no trabalho. Da Rádio Câmara de Brasília, Antônio Vital.

0: Trabalho.
1: Alexandre Lindemeyer, do PT do Rio Grande do Sul, celebra a aprovação na Câmara de proposta que acaba com a escala 6x1. O parlamentar afirma que a redução da jornada para 40 horas semanais representa um avanço para a qualidade de vida dos trabalhadores.
2: Alexandre Lindemeyer critica projeto apresentado no Senado que permite regime flexível de trabalho com pagamento baseado nas horas cumpridas. Ele avalia que a medida ameaça direitos trabalhistas ao reduzir a previsibilidade de jornada, salário e descanso.
1: Enfermeira Rejane, do PCdoB do Rio de Janeiro, critica o que classifica como terceirização da saúde pública por meio das organizações sociais. Ela avalia que o modelo das chamadas OSs impõe metas e cobranças que precarizam o trabalho de profissionais responsáveis pelo cuidado dos pacientes.
2: Enfermeira Rejane defende a criação de uma CPI na Assembleia Legislativa do Rio de Janeiro para investigar a atuação das organizações sociais. Ela afirma que essas entidades adotam contratos marcados por pejotização, com relatos de salários atrasados e perda de direitos trabalhistas.
0: Desenvolvimento Regional.
1: Um pedido de vista adiou a votação de uma proposta que aumenta os repasses federais para municípios e cria fundos para as regiões Sul e Sudeste. A repórter Noelle Nobre tem mais detalhes da votação.
3: Um pedido de vista coletivo adiou para o próximo dia 17 de junho a votação da proposta de emenda à Constituição que aumenta em um ponto percentual os repasses da União para o Fundo de Participação dos Municípios, o FPM. A proposta, em análise em comissão especial da Câmara, também cria fundos constitucionais de financiamento para as regiões Sul e Sudeste. O adiamento foi solicitado pelo deputado Reginaldo Lopes, do PT de Minas Gerais, um dos autores da PEC original, para que os parlamentares tenham mais tempo de dialogar sobre o texto elaborado pelo relator, deputado Arnaldo Jardim, do Cidadania de São Paulo. Lopes explicou.
4: E a ideia é que pudesse, então, construir uma transição para a aprovação desta emenda constitucional. Se for possível, eu preferia, então, que a gente pudesse, sei lá, suspender ou deixar para a gente apreciar na semana que vem.
3: O parecer de Arnaldo Jardim prevê que a União entregue a estados e municípios 53% da arrecadação do imposto de renda, do IPI e do novo imposto seletivo. Atualmente, esse índice é de 50%. Com a mudança, o FPM passará a receber uma parcela adicional de 1% em março de cada ano, somando-se aos repasses já existentes de julho, setembro e dezembro. O relator argumentou que o reforço no FPM é vital para prefeituras que lidam com custos operacionais crescentes. Além disso, o texto institui fundos para o Sul e Sudeste, destinando 1% da arrecadação federal para cada região financiar o setor produtivo local por meio de bancos regionais. O objetivo, segundo Arnaldo Jardim, é dar tratamento igualitário às regiões do país.
5: A região Nordeste já tem um fundo de desenvolvimento, a região Centro-Oeste também o tem, a região Norte tem um fundo de desenvolvimento e exatamente as duas outras regiões. As regiões Sul-Sudeste não têm.
3: O texto atual incorpora sugestões de outras propostas que tratam do assunto e estão sendo analisadas na Câmara. Da Rádio Câmara de Brasília, Noelle Nobre.
0: Economia.
2: Beto Preto, do PSD do Paraná, apresentou o projeto de lei que prevê a extinção do Conselho Administrativo de Recursos Fiscais, o CARF. Ele argumenta que o modelo atual contribui para a demora no julgamento de processos envolvendo grandes débitos tributários.
1: O deputado apoia um novo sistema de contestação fiscal no qual os contribuintes tenham acesso mais célere à análise judicial de seus casos. Para Beto Preto, a ideia é modernizar os procedimentos e tornar a relação entre cidadãos e administração tributária mais simples e eficiente.
0: Agricultura.
2: Rafael Simões, do União de Minas Gerais, cobra do governo federal medidas contra a concorrência desleal no comércio de leite importado da Argentina e do Uruguai. O legislador afirma que produtores brasileiros estão decepcionados com a falta de ação por parte do executivo.
1: Rafael Simões destaca a força da pecuária leiteira do Brasil.

0: Brasil para a economia nacional. Ele também defende a aprovação de propostas que criem uma linha especial de renegociação de dívidas de produtores rurais afetados por eventos climáticos com o uso de recursos do Fundo Social do Pré-Sal.
1: Transportes.
2: Eduardo Bismarck, do PV do Ceará, pede ao DENIT medidas para aumentar a segurança na BR-304, no trecho que corta o município de Aracati. Entre as reivindicações estão a retirada de lombadas das pontes sobre o rio Jaguaribe e a adoção de alternativas que reduzam os acidentes.
0: O parlamentar também defende a implantação de uma rotatória e o reforço da sinalização no acesso às praias de Canoa Quebrada, Marjolândia e Quixaba. Segundo ele, as intervenções são necessárias para melhorar a mobilidade e acompanhar o crescimento do turismo na região.
1: Segurança Pública.
2: A relatora da proposta que criminaliza a misoginia apresentou ajustes ao texto principal que está em debate na Câmara. A expectativa é que o projeto seja votado ainda este mês no plenário, como informa o repórter José Carlos Oliveira.
3: A coordenadora do Grupo de Trabalho de Criminalização da Misoginia, deputada Tabata Amaral, do PSB de São Paulo, anunciou ajustes no projeto de lei sobre o tema, já aprovado no Senado e com possível votação no plenário da Câmara dos Deputados ainda neste mês, com relatoria da própria deputada. O texto original equipara a misoginia ao crime de racismo, o que a torna inafiançável e imprescritível. Tabata alterou principalmente a definição de misoginia.
4: A fim de preservar a uniformidade conceitual da legislação penal e processual penal sobre o tema, propomos a substituição dos termos ódio e aversão previstos no projeto para a caracterização da misoginia pelas expressões menosprezo ou discriminação em razão da condição de mulher.
3: Tabata Amaral afirmou que a aprovação da proposta será avanço civilizatório essencial. A misoginia é descrita como fenômeno estrutural profundamente enraizado em relações de poder historicamente marcadas pela desigualdade de gênero. A deputada também identificou crescente disseminação de comunidades e redes de conteúdo na internet associadas à chamada machosfera, que difundem narrativas de hostilidade ao feminino e promovem processos de radicalização, sobretudo entre jovens. Entre outros pontos, o novo texto de Tabata Amaral prevê suspensão temporária de conta ou perfil de internet que veiculem conteúdo ilícito.
4: A gente precisa aprovar esse texto ainda nesse mês, porque enquanto a gente não atualiza a legislação, a gente vai ter criminosos que não só se sentem à vontade, mas estão sendo autorizados todos os dias a dizerem que mulheres podem e devem ser assassinadas, podem e devem ser humilhadas, podem e devem ser estupradas. É isso o que a gente quer combater.
3: Segundo a deputada, as audiências do grupo de trabalho da Câmara mostraram que o feminicídio é muitas vezes uma morte anunciada, precedida por violência verbal e simbólica. Tabata Amaral manteve a previsão de pena de 2 a 5 anos de reclusão e multa para crimes praticados em razão de misoginia, mas incluiu, entre os agravantes, o crime contra criança, adolescente e pessoa idosa ou com deficiência. O texto ainda poderá passar por novos ajustes até 16 de junho, quando será votado no GT e depois levado ao Colégio de Líderes e ao plenário, possivelmente na mesma semana, de acordo com a deputada.
4: E aí, fiquem muito à vontade nos próximos dias para me procurar, para que a gente possa ir ajustando e que traga, de fato, um consenso de todos os membros do nosso grupo de trabalho.
3: Tabata Amaral também definiu propostas prioritárias complementares ao projeto de lei principal. Duas já estão formalizadas e tratam do enfrentamento à violência digital contra as mulheres. A outra proposta é um anteprojeto sobre investigação e atendimento das vítimas de ato de misoginia com medidas de prevenção à violência doméstica e familiar contra a mulher. A deputada Talíria Petroni, do PSOL do Rio de Janeiro, manifestou otimismo quanto à rápida aprovação dos textos no Congresso.
5: Tem muitas diferenças que constituem as deputadas da bancada feminina, mas tem também muitas coisas que nos unem e, lamentavelmente, a violência é uma delas. 367 meninas menores de 18 anos foram vítimas de feminicídio nos últimos 5 anos. Uma vida inteira interrompida pelo feminicídio. Isso é chocante num país que, infelizmente, todo ano mata quase 1.500 mulheres por serem mulheres.
3: O grupo de trabalho ainda apresentou uma indicação ao Ministério das Mulheres para a regulamentação de medidas de prevenção e enfrentamento à violência digital contra a mulher, além de ações preventivas em articulação com os órgãos federais. Da Rádio Câmara de Brasília, José Carlos Oliveira.
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1: Política. Rogério Correia, do PT de Minas Gerais, exige apuração sobre documentos divulgados por reportagem a respeito de pagamentos do Banco Master ao filme Dark Horse, ligado à trajetória do ex-presidente Jair Bolsonaro. Ele afirma que o material indica repasses em dólar entre 2025 e 2026.
2: Rogério Correia questiona a origem dos recursos envolvidos. O deputado pede investigação sobre uma possível conexão entre as transferências feitas ao projeto cinematográfico e verbas da Previdência dos Servidores do Estado do Rio de Janeiro.
1: Coronel Crisóstomo, do PL de Rondônia, elogia a postura dos políticos da direita diante dos desafios enfrentados pelo Brasil. Ele afirma que os parlamentares de oposição têm contribuído para o fortalecimento da segurança pública, do agronegócio e de valores ligados à família.
2: Coronel Crisóstomo acrescenta que o país também precisa de mudanças na condução da economia para evitar mais pressão sobre a população. O deputado critica a política econômica do governo federal, citando o editorial da imprensa que alerta sobre o aumento de gastos públicos.
1: Ricardo Maia, do MDB, faz um balanço de sua agenda no interior da Bahia, destacando encontros com lideranças políticas e comunidades locais. Ele afirma que sua presença nos municípios fortalece o diálogo com a população e permite acompanhar de perto as demandas regionais.
2: Ricardo Maia também ressalta a participação em inaugurações e visitas a obras em andamento. Ele defende que a atuação no interior é fundamental para contribuir com ações voltadas ao desenvolvimento local e à melhoria da qualidade de vida da população.
3: Saúde.
1: A Comissão de Finanças e Tributação da Câmara aprovou proposta para ampliar o combate ao câncer e a assistência aos pacientes, reduzindo as desigualdades regionais de acesso ao tratamento. A repórter Sofia Peçanha tem os detalhes.
4: A Comissão de Finanças e Tributação da Câmara dos Deputados aprovou a criação de um Programa Nacional para Combate ao Câncer. Originalmente, o projeto estabelecia o Fundo Nacional de Combate ao Câncer e de Assistência a Portadores. Mas, por recomendação do relator do texto, deputado Merlong Solano, do PT do Piauí, a comissão optou por substituir o fundo pelo Programa Nacional de Combate ao Câncer e de Assistência a Portadores. Entre as prioridades previstas estão a prevenção e o diagnóstico precoce da doença, a ampliação do acesso aos serviços de oncologia, a qualificação de profissionais de saúde e apoio à pesquisa científica. Se a proposta for transformada em lei, o Ministério da Saúde deverá regulamentar o programa e definir as ações necessárias para sua implementação. Segundo Merlong Solano, ações de prevenção e diagnóstico precoce são fundamentais para aumentar as chances de sucesso no tratamento.
5: A gente sabe que o câncer é uma das enfermidades que mais agrava a vida das pessoas, mas felizmente ele cada vez mais tem cura, desde que haja cuidados preventivos e tratamento rápido, até mesmo precoce, se for possível, melhor. O que implica na montagem de toda uma rede de informação e de diagnóstico precoce.
4: O texto também determina que o programa prioriza a redução das desigualdades regionais no acesso aos serviços oncológicos. O relator afirma que a intenção é reduzir a necessidade dos pacientes se deslocarem longas distâncias para realizar exames, consultas ou tratamentos especializados.
5: Também no projeto a gente estabeleceu a necessidade do Ministério dar especial atenção à descentralização dessa rede, no sentido de diminuir a desigualdade regional que existe em relação ao acesso ao tratamento do câncer.
4: A criação de um Programa Nacional de Combate ao Câncer será analisada agora pela Comissão de Constituição e Justiça, antes de seguir ao Senado. Da Rádio Câmara de Brasília, Sofia Peçanha.

0: Direitos Humanos.
1: Robinson Faria, do PP do Rio Grande do Norte, quer impedir a aplicação de punições baseadas na lei do silêncio em situações relacionadas a comportamentos de pessoas com transtorno do espectro autista. A ideia é evitar constrangimentos contra famílias atípicas.
2: Robinson Faria afirma que a proposta surgiu após o relato de uma mãe de crianças autistas que teria sido ameaçada e intimidada em seu condomínio. Para o deputado, é papel do legislativo garantir mais respeito às necessidades das pessoas neurodivergentes e de seus familiares.
1: Termina agora o Jornal Câmara dos Deputados, produzido pela Rádio Câmara, com trabalhos técnicos de Wellington Teles e a apresentação de Val Monteiro e Luciana Vieira. Uma boa noite para você.
2: A Voz do Brasil está de volta amanhã. Boa noite.
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0: Em nome do Senhor Jesus, eu mando agora. Manifesta, Satanás. Eu sei que você está aí, eu já vi você. Exu da depressão. Você quer paralisar as pernas dela, né?
1: Maldita!
0: Hã? Por que, que eu sou maldito? Por quê? Maldito é você que está nesse corpo tentando matar ela. Tentando paralisar as pernas, né? É verdade ou não, Satanás? Fala comigo!
1: Sim, eu deixei de cama ela uma semana, meu Deus! Mas ela pediu ajuda pra amiga dela. A amiga dela trouxe ela pra igreja.
0: Ajuda pra quê?
1: Pra amiga dela, que tá aí dentro da igreja.
0: Amiga dela? Quem é amiga dela? Quem é amiga dela? Irmã Maria, bendita é a tua vida, irmã Maria. Você gosta de mim?
1: Odeio.
0: Por que que você me odeia?
1: Porque a alma dela era minha.
0: A alma dela era tua? É por isso que tu tem raiva de mim, que eu tô ganhando a alma dela, né? Pra Jesus, né?
1: Ela sabe quando eu entrei nela. Ela saiu do serviço numa sexta-feira. Quando ela desceu do elevador, eu dei uma tontura nela e travei as pernas dela.
0: Tá vendo aí?
1: Eu tô com ódio dela, porque sexta ela veio aqui e o senhor foi chamar ela, esse maldito, pra ela ser uma dizimista.
0: Traz o envelope do dízimo. Tu tem raiva de quem é dizimista? Tu tem raiva, né?
1: Eu perturbei ela aqui dentro da igreja sexta-feira todinha pra ela não dar o dízimo, mas a maldita botou R$80 no envelope dela.
0: O diabo tem raiva de quem é fiel. Você gosta desse envelope do dízimo? Você gosta?
1: Não.
0: Por que você não gosta desse envelope?
1: Eu odeio.
0: Odeia, né? Pois é. Pois agora com uma fogo, eu coloco agora na mão desta mulher esse envelope agora. Segura aí o envelope do dízimo, Satanás. Agora!
2: Eita, Deus! Colocou na mão dela, ela já olhou normal.
0: Eu coloquei na mão dela e já saiu. O que me mantém de pé não é nada dessa vida, é a minha fidelidade.

0: Se essa sua verdade pra ele, aplaude o nome de Jesus.
1: 10:20.
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3: O que aconteceu?
4: Aconteceu que eu tava 15 dias sem comer nada, tava com pedra na vesícula. Aí o senhor no rádio tava falando com esse testemunho de manhã. Daí eu tava assistindo, daí eu com água, lágrima no olho, com ânsia de vômito de comida. Eu falei, meu Deus, acontece tanto milagre naquela igreja. Deus podia fazer um milagre pro meu Deus. Na hora, me deu aquela vontade de comer. Eu fui esquentar aquela carne com arroz.
3: Você não podia comer?
4: 15 dias sem comer.
3: 15 dias sem comer, menina.
4: Tava pronto pra cirurgia já, 15 dias.
3: Tava pronto pra fazer a cirurgia, minha filha.
4: Os exames tudo prontinho. Daí deu aquele sopro em mim, assim. Quando deu aquele sopro, me deu aquela vontade de comer. Eu falei, eu testei, falei, oh Deus, aquele bicho é um homem de Deus. Deus podia fazer um milagre, minhas lágrimas desceu. Quando desceu, assoprou em mim. Agora eu tô curada, em nome de Jesus.
3: Tá curada?
4: Tô, eu comi a semana de segunda, terça, quarta, comi churrasco.
3: Não podia comer, minha filha.
4: Não, comi carne hoje, comi tudo.
3: Comi carne agora, comi tudo.
4: Tudo, tava proibido do médico. Se você comer, você vai vomitar, você vai passar.
3: O médico falou que a senhora comesse, a senhora ia vomitar.
4: Ia vomitar porque as pedras estavam pra explodir dentro.
3: As pedras grandes, que tamanho tava essas pedras?
4: Ele falou que não é nem pedra, era pedreira.
3: Ai do céu, gente.
4: É, tô curada.
5: Hã? Ela tava ruim, ela tava...
3: Ele é o que,
5: É minha mãe.
3: Sua mãe?
5: Ela tava 15 dias ruim, ela tava perdendo as forças. No último domingo eu vim aqui, eu falei pro senhor, profetiza a cura da minha mãe, que ela tá perdendo as forças. E eu cheguei em casa e falei, mãe, o bispo profetizou a sua cura. E no outro dia cedo ela recebeu a visita do Espírito Santo. Deus visitou ela, ela tá curada.
3: Quer dizer que foi curada, meu filho.
5: Ela tá curada, graças.
3: Quer dizer que você veio naquele dia, profetizou?
5: Eu vim naquele dia e o senhor profetizou. Era somente um milagre. Ela tava perdendo as forças, 15 dias sem comer. Ela não aguentava.
3: Tava fraquinha.
5: Ela não aguentava nem beber água. Era só um milagre mesmo. Era só o toque de Deus mesmo na vida dela. Não tinha outro resultado. Tava na base de remédio.
4: O médico falou assim, você não põe nada na boca nessa cirurgia, senão você vai vomitar e vai estourar essas pedras dentro de você. E tô aqui curada. Segunda-feira Deus tocou. Assoprou assim.
3: Meu Deus, meu pai, eu estou arrepiado. Meu Deus, como a Jeová nesta obra. Através do rádio, profetizei aqui, recebeu a cura.
4: Amém.
3: Tá curada.
4: Graças a...
3: Tá comendo tudo.
4: A semana inteira comendo um monte. Tô curada. 5 quilos emagreci assim.
3: Ele emagreceu 5 quilos?
4: 5 quilos durante 15 dias que eu fiquei mal. De segunda-feira em diante, quando Deus tocou, eu comecei a comer. Graças a Deus, tô bem.
3: Agora vai engordar. Eita glória, aplauda o nome dele! Eita povo abençoado!
6: Qual o seu nome?
7: André.
6: André,
7: eu,
6: o que?
7: Eu sou lá de Apucarana.
6: De Apucarana,
7: isso.
6: André. E o que que aconteceu, André?
7: Então, pelo altos e baixos do financeiro, assim, né? Eu dei um upgrade na vida financeira. Aí o olho gordo cresceu em cima de mim. Eu fiquei na cama.
6: Você ficou na cama?
7: Um mês de cama.
6: Um mês de cama?
7: Um mês de cama.
6: Uma inveja desgraçada.
7: É, uma troca de carro, comprando alguma coisa assim, porque eu tava sem nada, de repente começa a ter as coisas.
6: Você começou a prosperar.
7: Isso, aí o olho gordo cresceu demais, né? Fiquei de cama, um mês. Aí eu fiz uma ressonância pra ver o que que era, fui se arrastando, né? Minha esposa que dava comida pra mim na cama.
6: Meu pai, sua esposa tá aqui?
7: Tá lá no...
6: Cadê a esposa? Tá lá. Glória a Deus. Filho, deixa eu começar com ele.
7: Nem é sentar, porque quem tá doente senta, né?
6: Você não podia sentar.
7: Não, sentar não sentava, não. Eu comia deitado.

0: Deitado. É, daí foi lá, tirei a ressonância. Deu uma hérnia de disco extrusa.
1: Meu pai do céu, uma hérnia de disco?
0: Extrusa.
1: Extrusa, não sei nem o que é isso, nem quero saber.
0: Tava saltando para fora. Tava em ponto de eu defecar e urinar do nada e correr para cirurgia. Perdeu o movimento das pernas.
1: Grave mesmo.
0: Grave, grave. Ela falou que o meu caso era só cirurgia. Já tava querendo marcar cirurgia. Ela falou assim: não tem como não, é só cirurgia. Não tem como curar sozinho.
1: Cadê a esposa? Vem a esposa pra cá.
0: Não tem como curar sozinho, não, ela falou. A médica, neurologista. Aí tá. Daí eu peguei e vim embora. Não aceitei que lá eu tenho 33 anos, vou fazer 34.
1: Novinho?
0: É, eu andava igual uma velhinha de 90 anos. Quando eu fiz a fisioterapia, a acupuntura, eu andava assim, igual um birimbau, entendeu? Torto, torto. Aí tá. Daí eu peguei e comecei a fazer fisioterapia, acupuntura. Melhorou para poder andar. Eu consegui andar, mas com dor, muita dor. A dor é imensa,
1: Suportável.
0: insuportável. Eu já quebrei as mãos do osso aqui da mão aqui, não, não tem nada a ver. É pior, é vontade de chorar o dia inteiro. Aí, que ela cutuca a medula óssea, né, aqui, né, perto da medula. Aí eu peguei e fiz a fisioterapia um mês, a acupuntura, melhorou a parte de poder se locomover, entendeu? Não conseguia dirigir, o carro que eu tinha comprado eu não conseguia dirigir. Semana.
1: Uma semana.
0: Uma semana que eu comprei o veículo, eu não conseguia.
2: Na mesma semana que ele comprou,
0: Na
2: ele
0: mesma
2: já
0: semana.
2: travou na
0: Eu
2: cama.
0: travei.
1: Quando ele comprou o veículo, já travou.
2: Travou.
1: Olha para você ver como é que é a inveja. A inveja, a Bíblia diz que o invejoso apodrece os ossos.
0: E o carro que eu comprei, que eu tava tanto querendo, não podia dirigir. Não consegui.
1: Ah, dos sonhos?
0: Não consegui dirigir. Como aqui também com o carro que eu peguei, era um carro que para mim era milagre de Deus também, que eu tinha dois e eu queria um de menos valor e consegui um de maior valor. Aí eu peguei e troquei, falei, agora tô sossegado, né? Não consegui dirigir. Fiquei de cama um mês, ela trazia comida para mim na cama
2: Treinando
0: e eu
2: na cama.
0: comia deitado assim, ó. Sem levantar, porque se eu levantasse, dormia ou não dormia, porque se desse algum, ela dava alguma fisgada assim na coluna, né? Foi terrível, eu sofri demais. Aí fiz a fisioterapia, tudo, acupuntura, fazendo tudo isso aí. Aí eu peguei, estava subindo na rua da minha casa, e encontrei uma senhora, que eu sou de lá de Apucarana, daí ela de lá. Ela falou: ó, vai lá em Maringá, que tem uma igreja assim, assim, assado. Ela nem lembrava muito do nome, que é grande,
1: Ela.
0: né? E é boa, é da sexta-feira da libertação. Você vai ver, você vai ser curado.
1: Ela falou para você.
0: É, mas eu não tava botando muita fé, não. Falei, ah, eu tava escutando aquilo lá, mas não tava botando fé, não. E já tava indo embora. Ela falou, falou, falou, eu tava indo embora. De repente, ela falou em línguas comigo. E falou em mistério. E falou assim: ele não tá querendo que você vá lá. Bem na hora ela tinha
2: Eu
0: chegado.
2: cheguei na hora.
1: Você chegou na hora
2: Na
1: quando
2: hora.
1: o Espírito Santo usou ela.
2: Usou ela. E ela falou. Em
0: Ela falou
2: línguas.
0: assim: ela não, ele não tá, ele
2: Ele
0: não tá
2: não tá
0: querendo que,
2: gostando que eu
0: não tá
2: tô falando com
0: gostando.
2: você.
0: Eu falei: agora eu vou. Falei: agora eu vou. E tava um pé d'água. Ela falou assim: qualquer coisa você passa em casa, eu vou. Falei: não, eu buzinei na frente da casa dela, não achei ela. Ela não veio. Eu falei: eu mudo no carro e vou. E chovendo, as estradas aqui de Maringá tava em obras, né? Tava ruim, não sabia onde era. Ela pegou, colocou no GPS celular, né? Falou: nós vai achar. Aí nós achou, nós veio aqui na frente aqui. E eu vim, né? Eu já tava com aquela dor, vinha com dificuldade, andava igual uma velhinha. Aí eu vim aqui, você orou na minha cabeça, fui embora. Eu tava dirigindo meio torto ainda. Eu esqueci da dor.
1: Eita Deus! Ele é o Deus que cura! Ele anda essa obra! No domingo você esqueceu.
0: Eu não pegava meu molequinho no colo.
2: Não,
0: Eu tenho
2: podia
0: um
2: pegar meu
0: molequinho de.
2: filho.
1: Não pegava o filhinho. É, mãe.
2: Não, a médica proibiu de pegar meu filho, de 2 anos e meio na época que descobriu. Não deixou. Ele não
1: E
2: dirigia.
1: domingo ele já pegou.
2: Ele já pegou o menino.
0: Eu
2: E o
0: daí,
2: menino
0: eu
2: pedia
0: não.
2: colo pra
0: Hã?
2: ele. O menino pedia colo, ele não podia dar colo pro próprio filho.
0: Eu não ergui as pernas, porque ela fisgava,
2: É.
0: né? No domingo eu esqueci e comecei a fazer assim. Falei: oxe, mas que. Daí eu fiquei bobado. Falei assim: você vai acreditar que eu fui curada? Não. Ela ficou com a boca aberta também e comecei a fazer assim. Aí.
1: Ele é Deus! Quando eu te chamo para você vir nesta obra, é por

0: eu tenho certeza que ele está aqui.
1: Aí tá. Daí eu recebi esse milagre. Eu, né? Aí eu tenho uma prima minha, que eu mexo com confecção lá em Apucarana. Ela tem uma facção. Ela comprou uma máquina de 12 mil reais de costura. E as outras dela era velhinha. Tinha umas 8 máquinas velhas. Aí ela pegou e, triste, que comprou a máquina, fez dívida com a máquina, 12 mil reais. Ela ia mudar para o outro barracão. Quando foi mudar para o barracão, colocou as máquinas no caminhão, qual que cai? A máquina nova, zero. Oh, de 12 mil reais.
2: Quebrou
1: a máquina, quebrou a placa, que ela era uma máquina eletrônica, quebrou a placa. Eu peguei e falei assim, nossa, que tristeza, coitada. Ela quebrou a máquina, acabou de montar a facção. Aí na outra sexta que eu vim, você estava entregando uma cinza.
0: Quem lembra disso? Eu te digo, tudo que eu dou aqui é revelação de Deus. Olha aí.
1: Só que eu não lembro das palavras que você falou. Eu não lembro. Você mandou falar umas palavras lá e jogar na porta, pisar, e eu não lembro as palavras. E falei pra ela, levei pra ela. E ela era pra ela ter vindo, né? Não deu tempo também dela vir. Falei, mas eu vou levar a benção pra ela lá, ué. Aí eu levei a cinza e dei pra ela. Ela colocou na facção dela, pisou lá. Também tinha algo de inveja pra ela. Ela tomava calmante, já tentou se matar várias vezes também. Maior problema. Aí ela pegou, colocou a cinza lá. E o mecânico ligou pra ela no outro dia. Falou assim, vem buscar sua máquina. Ficou em 300 reais. Ia ficar em 7 mil e nem dava certeza.
0: Esse é o Deus de Abraão, Deus de Isaac e de Jacó, o nosso Deus também. Ficou em 300 reais.
1: 300.
0: Era 7 mil.
1: Pra ver se ia ficar bom ainda. Não dava muita certeza não, porque queimou a placa.
0: A inveja foi arrancada.
1: Arrancado. Graças a Deus. De mim também.
0: De você tá bem também.
1: É.
0: Diga glória a Deus, ele é santo. Amém.
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3: 10h32.
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5: O meu filho estava internado já há 6 dias, né? Lá em Rolândia. Daí eu tive aqui pela primeira vez na sexta-feira. E daí você me deu aquele copinho d'água para me levar.
6: Sim.
5: E colocasse um pouco na cabeça dele e desse para ele tomar. Aí eu cheguei na minha casa, era uma meia-noite. Daí no sábado, meu marido foi e fez o que você pediu, né?
6: Obedeceu.
5: Isso. Daí, antes de sábado, na sexta, eu estive com meu filho o dia inteiro. O médico falou que ele ia ficar internado até quarta-feira que vem. E depois já tinha pedido um leito de psiquiatra para ele, porque ele estava inconsciente, não conhecia mais ninguém, nem eu que sou mãe dele, ele conhecia. Aí o médico já tinha pedido.
6: Quer dizer que ele nem conhecia, mas a senhora não conhecia o seu filho?
5: Não, ele não conhecia ninguém. Ele não sabia se que ele estava internado, ele não sabia o hospital, ele não sabia que.

0: era mãe dele, nem o pai dele, nem ninguém. Aí o médico falou, esse daí é caso de psiquiatria, né? Vou pedir um leito para ele se internar, porque ele está com problema na cabeça. Eu tive aqui na sexta, você me deu um copinho.
1: Esse?
0: Isso, esse mesmo. Uhum. E pediu que a gente fizesse isso, levasse, ponhasse na cabeça e desse o resto para ele tomar. Aí meu marido fez no sábado. Aí meu marido teve no hospital 7 horas da manhã, já fez o que você mandou. Aí ele já estava conhecendo o pai dele e estava já sabendo que ele estava no hospital. Como o médico tinha falado que ele ia ficar vários dias internado para esperar um leito, para ir para uma clínica psiquiatra, dali 2 horas o médico entrou e já deu alta para ele. Ele está na minha casa.
1: Eita Deus! Esse é o poder de Deus que lasca tudo, meu rei. Filhinha, quer dizer que na hora?
0: Na hora, o médico falou que ele ia ficar internado por tempo indeterminado. Não tinha a previsão, até surgir esse leito para levar ele para uma clínica psiquiatra. Aí a gente estava lá com ele estava 6 dias inconsciente, usando fraldão, não conhecia mais ninguém, estava todo amarrado, todo machucado. Aí agora hoje eu estou aqui e ele está na minha casa.
1: Está em casa!
0: Está em casa!
2: Nossa, o pai está emocionado aqui, ó.
1: Vem cá, o pai e a mãe, vem cá. A gente fica de pé da glória a Deus em nome de Jesus, que isso é forte demais. Gente do céu, aplauda Jesus, dê glória a Deus, gente. É para ele, gente. Gente, se você obedecer o que sai desta boca, você vai ver o resultado na sua vida. Amém, amados? Olha o pai chorando, o pai está emocionado. Eu lembro deles aqui. Eu lembro. Hã?
2: Eles vieram sexta-feira.
1: É? Olha como Deus é fiel, verdade? Rapaz, o diabo se lasca mesmo. Viu? A morte tem que ser repreendida quando você obedece. Pai, por que tu tá chorando?
3: É emoção demais, pelo meu filho. Eu tô muito feliz.
1: Tá?
3: Tô.
1: O senhor veio pela primeira vez aqui?
3: É, o senhor revelou ele, negócio de pinga lá, Zé Pelinda, e nós estamos lutando por ele, senão ele vai morrer, né? Igual você falou aquele dia pra mim, tem que lutar por ele.
1: Tem que lutar por ele.
3: Eu tô lutando.
1: Tá em cima de uma cama,
3: é.
1: Pra os médicos não tinha mais jeito.
3: Não tinha mais jeito.
1: E o senhor chegou aqui, eu lembro que eu te dei essa água, não foi?
3: Foi.
1: E eu disse pra o senhor fazer o trabalho por ele.
3: Foi, eu fiz.
1: Hã?
3: Fiz de manhã. Foi. Levei, foi obediente.
1: Obedeceu?
3: Fiz, ó, com a glória de Deus, fiz, meu filho, eu fiz. Fiz e faço. Eu ouço a sua rádio direto, eu sou caminhoneiro, eu ouço a bispo, eu ouço você. Eu ouço direto. Eu creio nesse Deus vivo aqui. Glória a Deus, aleluia. Lo que has hecho.
0: Estava alucinando, tendo convulsão, desmaiando, se batia todo amarrado, os pulsos dele cortou tudo como se fosse uma faca, sangrando por cima daquela faixa amarrado, as pernas, os corpos dele tudo amarrado e ele sendo tudo picado de agulha. E o médico falou que ele estava internado e não tinha previsão de alta. Já tinha pedido um leito de psiquiatria. No sábado, quando meu marido fez isso, dali 2 horas o médico deu alta para ele e ele está em casa. Ele está na minha casa agora. Eu deixei ele lá.

0: Essa família chegou aqui a primeira vez, sexta-feira, atribulada, irmãos. Desculpa pela emoção, mas eu sou ser humano e eu me alegro com a alegria dos outros. Isso me traz emoção, isso me traz felicidade, porque quando eu vejo eles felizes, eu fico feliz também.
1: Amém.
0: Jesus diz: chorai com os que choram e se alegrai com os que se alegram.
1: Aleluia.
0: Pai, então o Senhor foi lá, levou um copo com água e deu para ele um pouquinho.
1: Dei para ele.
0: Derramou sobre a cabeça dele.
1: Derramei sobre a cabeça dele. E ele tomando e falou: Senhor Deus, está com o Senhor. Jesus te ama, Jesus te ama. Eu repetia para ele.
0: E ele acordou.
1: Ele acordou: pai, está acontecendo? Nada não.
0: Olha o que Deus fez na vida do filho desse casal. Diga glória a Deus.
2: Glória a Deus.

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1: 10:45.
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3: Esse irmão fez um voto de R$500 e tem um empresário que está patrocinando.
4: É? E você fez um voto de R$500?
5: De R$500 da Estrela de Davi.
4: É? E aí?
5: E aí tem um empresário aqui de Maringá. Ele me deu um tratorzinho para mim passar na chácara lá, para mim agradar a terra. E essa semana passada ele me levou uma chocadeira de 72 ovos que pagou R$590 e ele me deu para mim de presente.
6: Meu Deus do céu.
4: É um ministério de honra, viu? A terra fecha. Você fez um voto de R$500?
5: Fez.
4: E o cara levou um tratorzinho pro senhor?
5: É, levou um trator para mim passar na terra. E me deu uma chocadeira de 72 ovos. Que pagou R$590 e ele me deu de presente para mim.
4: 500 e quanto?
5: R$590.
4: Ele te doou?
5: Me deu.
4: Deus começou a abençoar, hein?
5: É.
4: Esse empresário, prepara, seja fiel, porque Deus vai usar ele mais e mais para te abençoar.
5: Amém.
4: Nada acontece em nossa vida por acaso.
5: Amém.
4: Nada. Deus colocou ele no teu caminho para te abençoar.
5: Amém, papai.
4: Aplauda o nome do Senhor Jesus bem forte. O que aconteceu, filha?
7: A minha neta, Fernanda, pegou esse projeto de vida. Daí ela pegou e põe o nome de todos eles, os tios delas. Um dos tios delas já conseguiu comprar uma casa.
4: Depois que pegou o projeto de vida?
7: Depois.
4: Tem quantos dias?
7: É, domingo passado que eu peguei.
4: Já comprou a casa?
7: Já comprou a casa.
4: Meu Deus do céu, aplaudo o nome do Senhor Jesus. Projeto de vida traz alegria, meu filho. Sim, mana.
7: Depois que ela colocou no projeto a casa.
4: Ah, depois que ela colocou no projeto?
7: É, e Deus deu a casa pra ele lá.
4: Aonde é que ela mora?
7: Lá pro Mato Grosso. Ele mora lá, ela mora em Itapema, Santa Catarina.
4: Meu pai do céu.
7: Ela tem, vai fazer 16 anos agora.
4: Ela tem quantos anos?
7: 16.
4: Já comprou a casa?
7: Já.
4: Esse Deus é fiel, diga glória a Deus. Projeto de vida vai te alegrar, meu irmão. Vida é quando você se alegra. Morte é quando você anda triste, cabeça baixa. Triste, angustiado, depressivo, sentindo dor, isso é morte, isso é morte. Deus quer que você olhe sorrindo, diga glória a Deus.
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1: 10:48.
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0: Ele expulsa os demônios por Beelzebú, príncipe dos demônios.
1: Todo o reino dividido contra si mesmo será assolado. E a casa dividida contra si mesma cairá. E se também Satanás está dividido contra si mesmo, como subsistirá o seu reino? Pois dizeis que eu expulso os demônios por Beelzebú. E se eu expulso os demônios por Beelzebú, por quem os expulsam vossos filhos? Eles, pois, serão os vossos juízes. Mas se eu expulso os demônios pelo dedo de Deus, certamente a vós é chegado o reino de Deus. Quando o valente guarda, armado, a sua casa, em segurança está tudo quanto tem. Mas sobrevindo outro, mais valente do que ele, vencendo, tira-lhe toda a sua armadura em que confiava e reparte os seus despojos. Quem não é comigo é contra mim. E quem comigo não ajunta, espalha.

0: Ando, acha varrida e adornada. Então vai e leva consigo outros 7 espíritos piores do que ele. E entrando, habitam ali. E o último estado desse homem é pior do que o primeiro. Portanto, eu vos digo, todo o pecado e blasfêmia se perdoará aos homens. Mas a blasfêmia contra o Espírito não será perdoada aos homens. E se qualquer disser alguma palavra contra o Filho do Homem, ser-lhe-á perdoado. Mas se alguém falar contra o Espírito Santo, não lhe será perdoado, nem neste século, nem no futuro. Ou fazei a árvore boa e o seu fruto bom, ou fazei a árvore má e o seu fruto mau, porque pelo fruto se conhece a árvore. Raça de víboras, como podeis vós dizer boas coisas sendo maus? Pois do que há em abundância no coração, disso fala a boca. O homem bom tira boas coisas do bom tesouro do seu coração. E o homem mau, do mau tesouro tira coisas más. Mas eu vos digo que de toda a palavra ociosa que os homens disserem, hão de dar conta no dia do juízo. Porque por tuas palavras serás justificado, e por tuas palavras serás condenado.
1: Mestre, quiséramos ver da tua parte algum sinal.
0: Uma geração má e adúltera pede um sinal. Porém, não se lhe dará outro sinal, senão o do profeta Jonas. Pois, como Jonas esteve 3 dias e 3 noites no ventre da baleia, assim estará o Filho do Homem 3 dias e 3 noites no seio da terra. Os ninivitas ressurgirão no juízo com esta geração e a condenarão, porque se arrependeram com a pregação de Jonas, e eis que está aqui quem é mais do que Jonas. A rainha do meio-dia se levantará no dia do juízo com esta geração e a condenará, porque veio dos confins da terra para ouvir a sabedoria de Salomão. E eis que está aqui quem é maior do que Salomão.

Quando o espírito imundo tem saído do homem, anda por lugares secos, buscando repouso. E não o achando, diz: tornarei para minha casa de onde saí. E chegando

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0: 11:16.
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2: Eu vim sexta-feira aqui com interpretação, aí tava determinando curar meu pé.
3: Tava o quê, meu filho?
2: Eu determinando pra Deus curar meu pé.
3: Você tinha uma enfermidade no pé?
2: É, eu passei na obra de macumbaria, eu tava sentindo que meu pé tava sendo torçado, assim, quebrado aqui, ó.
3: Tava tipo quebrado o pé.
2: Aí eu...
3: Você vem sexta-feira e não lava pé?
2: É, eu vim sexta-feira, eu determinei, que eu passei o cocaço a mão dele e eu determinei que ia ser curado, ia sair aqui liberto e curado.
3: Tá curado?
2: Glória a Deus.
4: Domingo passado, na hora que eu tava saindo com meu esposo pra ele trazer eu caí. E de lá pra cá,

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0: 11:43.
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2: Eu fiz mamografia das minhas mamas e saiu tudo preto os meus seios.
3: Meu Deus.
2: E a médica do postinho ligou pra mim que disse que era pra mim vir pro HU. Daí eu fui pro HU. E o médico de lá me examinou e disse que eu tinha que fazer outra mamografia. Daí eu cheguei em casa, ungi as minhas mamas com os olhinhos ali que eu levei daqui.
3: Levando os olhinhos daqui da igreja, das nações, da poderosa mão de Deus, a senhora usou o santo óleo.
2: Foi. E falei assim, não vai dar nada nas minhas mamas, em nome de Jesus. E eu fui lá e fiz um exame, para a honra e glória do nome santo do Senhor, não deu nada.
3: Ele é santo, irmão! Abre essa boca e dá glória a Deus, o santo de Israel! Quer dizer que a senhora disse, não vai dar nada.
2: Não vai dar nada, e passei o óleo hoje e não deu nada. O médico ficou sem entender aquele exame, porque que estava tão preto as minhas mamas.
3: Estava tudo escuro, minha filha.
2: Tudo escuro, preto, o médico não soube.
3: A senhora ficou com medo, porque isso não acontece, né, gente? Já pensou, por dentro tudo escuro.
2: Por dentro, tudo preto.
3: Repreendido, gente.
2: Graças a Deus.

0: do que o delta do Nilo.
1: Vai pra lá, vai.
2: É mais do que a terra de Canaã.
0: Quando eu fiz o primeiro de 100 reais, eu, diante de Deus, eu confesso, eu peguei um pra mim e um pra Marga. E eu não tinha 200 reais pra fazer o meu e o dela. Não tinha. E eu peguei como se fosse hoje, num dia. No outro dia, exatamente no outro dia, eu peguei 9 mil reais líquido.
1: Deus te abençoou. No outro dia você pegou 9 mil reais.
0: 9 mil reais. É, como se fosse hoje, eu não tinha os 200 para fazer o meu e da minha esposa. No outro dia, à tarde, eu estava com 9 mil reais na carteira, no bolso. Aliás, no bolso da perna, porque na carteira não coube.
1: Meu pai do céu.
0: 9 mil.
1: Deus abriu as portas.
0: Deus abriu as portas.
1: E a partir daí?
0: Eu fechei o serviço e a pessoa... Eu fechei o serviço. A pessoa deixou o dinheiro com a recepcionista.
1: E aí é milagre mesmo. Aplauda o nome do Senhor bem forte.
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2: 11:47.
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0: Meia-noite e três.
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2: A paz, querido. A paz do Senhor, graças a Deus. Eu sou membro de outra igreja, mas faz 5 anos que eu sofro um bronquite, asma crônica, bronquite, me tratando e não tenho condições. Aí me travou, o dia 20 de dezembro, me travou mesmo lá. Aí eu passei a noite inteira em pânico lá. Aí não tinha como ir médico mais. Eu peguei oração através do rádio. E dobrei meu joelho lá. Fui são na hora. Eu deixei as bombas. Uma bomba dessa com oxigênio ou caline. Olha, tava, deixei tudo de banda. Sarei. Em nome de Jesus.
3: Deus curou, meu filho. Quantos anos o senhor estava em outra igreja? Quantos anos?
2: 5 anos. Nunca recebi uma bênção, mas recebi outra. Tá vendo? Graças a Deus. Tô sãozinho. Deixei tudo o remédio lá. E em nome de Jesus. Não estou sentindo nada, nada, nada. Tô dormindo bem, graças a Deus, tô tomando água gelada, fria, é pra provocar a benta mesmo, graças a Deus. Em nome de Deus. E você de ministro de hoje em diante, patrocinador dessa igreja.
4: O meu sobrinho, ele veio aqui, trouxe as fichas, não consegui emprego, lugar nenhum. E ele vai começar a trabalhar segunda-feira, tocou no manto.
3: Ou seja, ficha significa o quê? O currículo?
4: O currículo, é, currículo.
3: Aí, os currículos, tocou os currículos no manto, já arrumou emprego.
4: É, já vai trabalhar segunda-feira.
3: Gente do céu, ele é fiel, diga a glória a Deus.
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2: Eu, porém, vos digo, amai a vossos inimigos. Bendizei os que vos maldizem. Fazei bem aos que vos odeiam. E orai pelos que vos maltratam e vos perseguem.
3: Qual é o primeiro de todos os mandamentos?
2: Ouve, Israel. O Senhor nosso Deus é o único Senhor. Amarás, pois, ao Senhor teu Deus de todo o teu coração. E de toda a tua alma. E de todo o teu entendimento. E de todas as tuas forças. Este é o primeiro e grande mandamento. E o segundo, semelhante a este, é: amarás o teu próximo como a ti mesmo. Destes dois mandamentos dependem toda a lei e os profetas.
3: Mestre, e com verdade disseste que há um só Deus, e que não há outro além dele, e que amá-lo

0: todo o coração, e de todo o entendimento, e de toda a alma, e de todas as forças, e amar o próximo como a si mesmo, é mais do que todos os holocaustos e sacrifícios.
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0: Meia-noite e 18.
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2: Bispo, tem milagre aqui. Não conseguia vender o terreno. Depois que passou pelos 12 portais, o terreno foi vendido, bispo.
3: Meu Deus do céu, eita terra, diga glória a Deus. Irmã, a senhora tinha um terreno?
4: Eu tinha um terreno para vender, tinha feito campanha.
3: E nada?
4: Nada. Aí o primeiro dia da Portas Abertas, eu trouxe os papéis.
3: É, a senhora trouxe os papéis?
4: Eu trouxe os papéis. Quando chegou em casa, eu abri o WhatsApp, tava assim, um homem que trabalha na TCC, assim, Dona Luísa. É, um rapaz falou para mim que a senhora tá vendendo o terreno. Eu queria combinar com a senhora para ir ver, para nós fechar negócio. Aí na segunda-feira, fechamos o negócio.
3: A senhora passou pelos portais, no domingo, na segunda-feira.
4: Na segunda-feira.
3: A senhora recebeu uma ligação.
4: No domingo, a hora que eu cheguei em casa, que eu abri o WhatsApp, já estava lá.
3: Domingo mesmo?
4: É, que ele queria ver o terreno e ia comprar. Aí, na segunda-feira, fechamos o negócio.
3: Foi rápido, minha filha?
4: Foi rápido.
3: Tava amarrado o terreno?
4: Tava amarrado.
3: Passou pelos portais, Deus abriu a porta?
4: Deus abriu a porta.
3: Aplaudam o nome do Senhor Jesus de Nazaré.
5: Milagre aqui, apóstolo. Fala. Há mais de um mês com uma dor no tornozelo, mas depois que o pastor Júnior pediu para ele lavar os pés dele domingo passado, ele foi curado, não sente mais nada.
6: Amém, filho? É verdade?
7: Verdade.
6: Minha esposa...
3: E essa tinha uma dor aonde?
7: Assim, ó, faz
3: no tornozelo?
7: Assim, um mês e pouquinho começou a levantar da cama, mancando.
3: É?
7: E o pastor Júnior fez oração para mim na frente, que domingo, ó. Aí ele mandou lavar, pegou um sabonete,
3: lavou seus pés
7: e lavou o pé.
3: E aí, a dor?
7: Até agora nada.
3: Tá no calcanhar do cão.
7: Aqui, ó.
3: O cão tá caxingando por aí.
7: Deus curou, meu filho.
3: Curou.
7: É graças a Deus.
3: Tá firme, tá curado.
7: Em nome de Deus.
3: Em nome do Senhor Jesus.
0: 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Meia-noite e 20.
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0: meia-noite e 32.
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2: Rapaz, filha, qual o nome da senhora?
3: Maria.
2: Irmã Maria mora onde?
3: Teodoro Sampaio.
2: Teodoro Sampaio, aplauda aí o povo de Teodoro Sampaio.
3: Eu estive aqui no mês de junho.
2: Hã?
3: Aí, de abril, meu filho e a minha filha, tudo desempregado, já tinha mais de ano. Aí eu cheguei, pedi oração, vim aqui, pedi oração pro senhor. O senhor orou na carteira dele e eu fui para casa.
2: Ah.
3: Aí ele foi fazer um curso, daí ele passou em primeiro lugar e era meio difícil. Aí ele passou e hoje em dia ele já está trabalhando.
2: Ou seja, a senhora chegou, tem um ano que a senhora veio aqui?
3: Não, foi em abril.
2: Em abril. Estava todo mundo desempregado?
3: Estava, a minha filha aqui também estava desempregada, sentada de carteira assinada, agora ela está trabalhando de carteira assinada.
2: Depois que a senhora veio aqui, a porta se abriu.
3: É, eu tava com caroço aqui no braço muito grande, aí depois que eu vim aqui, estava do tamanho de uma xixa assim.
2: Meu Deus do céu.
3: Aí eu vim aqui, o senhor orou, ungiu, me deu um pouco, o irmão me deu um pouco de óleo para me levar, eu levei e fui ungindo, hoje em dia, ó, não tem
2: acabou
3: mais nada.
2: Acabou o caroço.
3: Acabou.
2: Sumiu o caroço. Aplauda bem forte o nome do Senhor. O altar desta igreja vai mudar a tua história. Diga glória a Deus. Filha, Deus mudou a sua história.
3: Eu estou muito feliz. Deus que abençoe o Senhor.
2: Amém. Aplauda mais uma vez o nome do Senhor Jesus, que Ele é fiel.
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4: Rapaz, bispo, hoje eu vim aqui na igreja, sabe? Na hora da oração começou uma brincadeira no meu corpo.
2: Ô, Remaná!
4: Eu trouxe meu filho hoje. Ele não queria vir, mas hoje ele resolveu vir, bispo. Graças a Deus, bispo. Primeiro dia que eu trouxe ele.
2: A senhora conseguiu trazer ele, minha filha?
4: Consegui. É uma bênção.

orei buscando, eu falei, Deus, vai me honrar, meu pai. Nessa igreja tem milagre, meu pai, tira meu filho do crack, porque eu não aguento mais, bispo, eu não

aqui é a casa de milagre, bispo, aqui, bispo. Ai, que alegria. Hoje eu fui no irmão Jadir, falei, irmão Jadir, pelo amor de Deus, acha um lugarzinho pra ele. E hoje

0: porque até na hora que ele saiu, bicho, eu não consegui, com medo dele parar e descer. Falei, hoje é o milagre dele, hoje é o dia, meu Deus.
1: Hoje é o dia, Turma. Hoje é o dia. Pode ter certeza que hoje é o dia.
0: Que hoje é o dia da vitória dele, em nome de Jesus.
1: Tu quer se libertar?
0: Ele é trabalhador, bispo, mas olha.
2: Libertação.
1: Quer se libertar? Vem cá. Levanta a Santa Igreja. Levanta a noiva do Senhor que um dia vai morar com o Cordeiro. Deus não fez esse rapaz para as drogas. Ele é a imagem e semelhança de Jeová Jireh. E ele é especial. Deus ama ele. Mas há um demônio que entrou nele para seduzir ele. Tira a tua mão dos teus bolsos, meu filho. Relaxa. Demônios do vício, sobe agora todos vocês agora, venha, agora, todos os demônios, legiões do vício, demônio do crack, você que está seduzindo o intelecto dele, você que coloca o desejo, você que coloca a sedução nele, para eles usar o crack, usar o vício, todos os demônios, seja pequeno ou grande, todos, eu estou chamando todos, sai de lá, sai da casa dele também, agora, isso, entre agora, você sabe que você não resiste a unção que está na minha vida, em nome de Jesus, Deus, faça esse homem criar nojo do crack, nojo, nojo, e todo mal, saia.
2: Resultado que todo mundo vê.
1: Levanta ele. Levanta. Olha aqui. Faz ele esquecer, Senhor, do vício. Mata pela raiz. Mata pela raiz. Mata pela raiz. Você tem alguma coisa no bolso? Não tem nada, não? Você vai criar nojo. Você é um homem trabalhador. Tá? Você é um homem trabalhador. Isso era demônio, você viu? Como você manifestou aí? Demônios. Você vai sair daqui de cabeça erguida. O cidadão dos céus. Que tá sentindo o quê?
3: Normal.
1: Tá normal agora? Mas antes da oração você tava sentindo o quê?
3: Coisa esquisita na cabeça.
1: É?
3: Na cabeça.
1: Posso fazer um. Posso fazer um convite? Posso?
3: Pode.
1: Quer aceitar Jesus agora?
3: Oi.
1: Quer?
3: Sim.
1: Quer? Diga, eu aceito.
3: Eu aceito.
1: Jesus.
3: Jesus.
1: Como único.
3: Como único.
1: Suficiente.
3: Suficiente.
1: Eterno.
3: Eterno.
1: Salvador.
3: Salvador.
1: Da minha vida.
3: Da minha vida.
1: Isso, toma posse. Ai! Oh! Oh! Deus vai te fazer cabeça. Tu não nasceu para ser dominado por nada destas pestes. Deus te criou para você ser cabeça, tá? Em nome de Jesus, pegue. Diga glória a Deus.
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0: meia-noite 46.
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2: Eu cheguei aqui na igreja com muita dor de cabeça devido ao sol muito quente que eu tomei hoje no serviço. E cheguei na hora da oração.
3: Chegou na hora da oração.
2: Isso, minha dor de cabeça foi embora, não é?
3: A mão de Deus entrou e tirou a dor da cabeça. Diga obrigado, Jeová. E a igreja santa, lavada e remida no sangue do Cordeiro. Aplauda o nome dele, oh meu Deus.
4: Então, eu vim do estado de São Paulo e 2 anos morando na Piracema. E sempre Deus usava os irmãos, profetizava que eu ia engravidar. 5 anos nós casou e eu não engravidava. E fiz um bom tratamento, tomei remédio, nada. Aí eu um dia liguei o celular, nós em casa, eu escutei a rádio. Aí,
5: escutou a programação das nações.
4: Isso. Aí eu escutei, eu peguei o número da rádio, tudo, para estar depositando a oferta. Eu só tinha 100 reais.
5: A senhora pegou o número da conta da igreja para depositar o dinheiro.
4: Isso. Aí eu depositei 100 reais. Aí depois de 2 meses, eu comecei a passar mal, mas eu não estava acreditando ainda. Eu falei, meu Deus, 5 anos. E as pessoas olhavam para mim e falavam, você é uma árvore seca. Até minha família falava, você nunca vai ter filho. E passou 2 meses que eu fiz a oferta, Deus me abençoou.
5: Meu filho, tá grávida?
4: Tô.
5: Gente, dá um glória a Deus aí, meu irmão. Aplauda bem forte o nome de Jesus. Não engravidava mulher, mas a senhora ouviu pela rádio, minha filha. E fez uma oferta.
4: Eu fiz uma oferta de 100 reais, que é a única coisa que nós tínhamos. Nós pegamos a moto, veio 20 quilômetros de Paranavaí para poder depositar. E aí passou 2 meses, o senhor me abençoou. Aleluia.
5: Meu filhinho.
4: Glória a
5: Deus. Aí o filhinho.
4: Eu tô de 8
5: meses.
4: Aleluia.
5: Há quantos meses?
4: 8 meses.
5: 8 meses.
6: É uma menina.
5: É uma menina.
6: Graças a Deus.
5: O papai tá feliz, hein?
6: Graças a Deus.
5: Era o sonho de tu ter um filho?
6: Isso.
5: Mas não podia ter.
6: Não podia.
5: Era impossível.
6: Era impossível.
5: Mas fez um voto lá, depositou os 100 reais pra ajudar a santa obra de Jeová.
6: Graças a Deus. E Deus abençoou.
5: Uma criancinha.
6: Graças a Deus.
5: Aplauda o nome de Jesus bem forte aí, que ele é fiel.
0: 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Meia-noite 48. Essa

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0: uma hora.
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2: Apóstolo, essa mulher aqui, após ela começar a dizimar pro filho dela...

0: foi curado de AVC. Ele tinha AVC?
1: Isso. Foi curado de derrame?
2: É, derrame, isso.
1: A senhora foi, começou a dizimar por ele?
2: Isso, eu passei a dizimar por ele, porque ele não acreditava em Deus, né? Quando eu vinha para a igreja assim, ele ficava tirando sarro de Deus, né? É. Falando que eu dava o dízimo assim, para encher a barriga do pastor. Uhum. Daí eu falava assim, não, filho, não é assim. Eu dizimo para casa do Senhor, para o meu Deus. Falei, um dia você vai ver como que é, você também vai dizimar, né? Aí ele continuava indo para a rua, beber, cheirar drogas.
1: Ah, ele cheirava nóia.
2: Isso, ele já até chegou a vir aqui, na igreja. Então, aí o que, que aconteceu? Aí um dia, numa quinta-feira, ele falou que estava passando mal. Aí eu falei assim, por que, que você não vai no médico? Ele não quis ir, foi dormir. Até que eu deixei ele numa casinha no fundo morando e nós morando na frente, né? Aí, no outro dia, esse moleque não levantava. Aí eu falei assim, mas o que, que aconteceu?
1: Olha o que, que acontece com os zombadores. Escuta aí, ó. Aqueles que zombam da verdade. Escuta aí, ó. Vai.
2: Então, aí ele tinha pedido o rádio para escutar o Senhor. Olha só, né? Aí eu falei assim, ai, vou querer o rádio, né? Para me escutar. Chamava ele e não respondia. Aí aquele negócio lá assim, vai lá, vai lá. Cheguei lá, peguei meu filho caído no chão. Olha, tinha vomitado pura sangue. Os olhos dele estavam paralisados, totalmente morto. Aí eu peguei na cabeça dele e falei assim, filho, responde a mãe. Deus vai trazer você de volta. Eu sei que você está vivo. Você não vai morrer, meu filho. Porque Deus vai deixar, porque o bispo fala. Quem é dizimista fiel, não deixa morrer e nem ir. Isso. Levei ele para o hospital. Chega lá o médico, né? Demorou. Daí chamou eu, que não pode ficar dentro do hospital, né? Aí eu peguei, a hora que ele chamou, nós foi lá. Aí o que, que ele falou para mim? Ah, o seu filho não tem jeito, não.
1: O médico porque, falou?
2: É, porque juntou sangue na cabeça dele, o derrame foi fatal.
1: Oh, meu Deus.
2: Nós precisamos levar ele para a mesa de cirurgia. Aí o que, que aconteceu? Ele falou, se levar... ele vai morrer, e se ele ficar, ele também vai morrer. Mas eu olhei para o médico e falei, ele não vai morrer não, Deus vai trazer ele de volta para mim, porque eu tenho fé no meu Senhor e pelo ser dizimista dele. O apóstolo fala, quem é dizimista não morre. E fiquei, desde ele falou assim, quem vai acompanhar ele para o ETI? Aí me chamou, eu acompanhei o meu filho. Mas olha, meu filho branco totalmente, nossa, não dava nada, mas por Deus sim. Peguei o companheiro de um beijinho e falei, vai com Deus, meu filho. Deus vai trazer você para a mãe. Né? Daí pegaram e internaram ele, põe no UTI, ficou cubado. E eu peguei e vim embora. Daí para receber notícia tinha que ser no sono pelo celular, né? Por causa desse vírus, né? Aí o médico, no outro dia, telefonou, disse que ele tinha abrido o olho e perguntado, cadê minha mãe? Eita, eu de um glória a Deus.
1: Meu Deus do céu, aplaudo o nome do Senhor. Tá vendo aí? O que era para ser morte?
2: E hoje, apóstolo, ele está andando já para a glória de Deus e conversando. E você sabe o que, que ele fala para mim? Ai, mãe, graças a Deus eu estou andando, mãe, eu não fiquei torto. Deus insiste, eu vou lá na igreja com a senhora. Hoje mesmo ele queria vir.
1: Não vai zombar mais, quem está entendendo? É, Deus é fiel.
2: Aham, qual é, uma é mãe, fiel?
1: Uma mãe que é fiel pelo seu filho, olha para mim. Olha para mim. Por isso que eu digo que há jeito. Porque se a mãe é espiritual...

0: ainda que o filho seja um drogado, endemoniado, sem conhecer o que a mãe conhece, Deus vai salvar ele por causa de você.
1: Amém.
0: Deus vai salvar ele por causa de você. Não é por causa dele, porque se Deus fosse olhar as obras dele, matava ele. Mas pelas obras da mãe, pelo carinho que a mãe tem de fazer os votos, os sacrifícios pelo filho, então pela justiça da mãe, Deus salva o seu filho.
1: Viu, apóstolo? E o diabo quis derrubar nós duas vezes, né? Assim que ele chegou daquele jeito na cama lá para me cuidar, fiquei doente com vírus também e foi parar no hospital, fiquei no UTI também. Mas como eu sou dizimista fiel, ficava clamando para Deus. Falar, Deus vai trazer eu e o povo da igreja orando, até o senhor também orou por mim.
0: Estava em campanha de
1: oração. Como o menino mandou, né? Estou aqui para a glória de Deus.
0: É vitória! Aplauda o nome de Jesus, não importa. Eita Deus!
1: O vírus não conseguiu levar nós, não, nem eu e nem meu filho.
0: Deus
1: graças
0: é
1: a Deus.
0: Não tocou em nenhum, minha filha.
1: Então.
0: Olha, veio o problema para vir a solução, para a salvação dele.
1: É.
0: Tá?
1: Porque ele é meu e de Deus.
0: É, claro.
1: Ele vai
0: Amém.
1: Vir aqui.
0: Amém. Rapaz, filho.
2: Rapaz.
0: Qual o seu nome?
2: Ademir.
0: Seu Ademir, tudo bem?
2: Tudo bom.
0: O que, que aconteceu com o seu Ademir?
2: Sexta-feira atrasada, o senhor falou para mim pegar a pasta aqui. Mas cedo eu fui no banco, estava devendo lá. Daí o senhor falou, pega a pasta, quem vai pegar?
0: O senhor estava devendo no banco.
2: Estava devendo no banco, estava vermelho.
0: Uhum.
2: Daí eu peguei a pasta, que eu vou pegar. O senhor falou, pega pela fé. Aí saldo, fui no banco, tinha R$500 na minha conta.
0: Gente do céu, aplauda Jesus. Você entendeu aí, gente? Ó, ele estava devendo, o senhor estava devendo quanto no banco?
2: Estava 167.
0: 167. Aí o senhor foi lá, tinha R$500 no banco.
2: Não, daí eu peguei a pasta de noite,
0: você
2: né?
0: Você pegou a pasta sexta-feira?
2: É que o senhor falou.
0: Da justiça?
2: Na sexta-feira.
0: O senhor não queria pegar.
2: Não. Daí eu fui lá no centro, falava para mim, vai no banco, vai no banco. Viu? Aí eu fui lá, cheguei lá, bati lá R$500. Daí já paguei duas pastas, paguei as duas.
0: Gente, já... Deus é fiel demais, não. É verdade, né? Quem é que perde para Deus, gente? Homem nenhum perde para Deus, não. Deus é fiel demais. Ele é fiel.
3: 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A glória de Deus está aqui. 1:07.
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3: Posso ter um milagre aqui? Eu estou com a irmã Tomazinha, já tem um milagre para contar da irmã. Aconteceu um milagre na vida dessa irmã, que ela subiu no altar, ela estava toda inchada, ela veio até com o marido dela porque não conseguia andar. E ela tem um milagre para contar que a mulher está andando, desinchou, está super bem, até correndo ela está, apóstola.
4: Eu lembro dessa mulher. Ela estava com a barrigona assim?
1: Nossa, estava enorme.
4: Quem lembra do testemunho dessa mulher no rádio? Quem lembra? E ela estava, o marido trouxe, foi um trabalho, deu um trabalho danado. O marido trazer a bichinha. Filhinha, a paz, filha.
1: A paz.
4: O que aconteceu com ela? Fala pra mim.
1: Um grande milagre Deus fez na vida dela, apóstolo. Ontem eu vi ela. Aham. Então eu vi ela assim, falei, será, meu Deus, eu tô tendo uma visão, né?
4: A barrigona por acolá?
1: É, não, ela tá magrinha, igual, mais magrinha do que eu.
4: Oxente, abaixou aquele barrigão?
1: Vixe, desinchou tudo.
3: Eita, desinchou. Jesus lindo, diga glória a Deus.
1: Eu só tô contando o que eu vi, que eu tô muito feliz por ela, né? Então, e ela falou, irmã Tomazina, não tem nem palavra. E eu até chorei com ela, sabe?
4: É bom,
1: de ver, né? tanta felicidade dela, sabe? Ali, eu senti que Deus está aqui mesmo, sabe? Deus está aqui nessa obra. E o povo tem que ajudar essa obra, meu Deus. Não deixar ela fechar. Lutar com a gente, vestir a camisa, fazer qualquer coisa. Faz alguma coisa, povo de Deus. Faz alguma coisa para vender, para ajudar essa obra. Essa obra não pode fechar. E nem a rádio, porque todo mundo ouve cura, ser curado por essa rádio. E vocês não têm noção. O apóstolo, o homem de Deus, bispa, o pastor Júnior, toda essa equipe tem que ajudar, porque aqui Deus está.
4: Aleluia.
1: Sabe, aqui Deus está. Eu não sei falar bonito, mas...
4: Amém. Deus entende o que você está falando, tá? Filho. Não é palavras bonitas que vai convencer a Deus. Não é a sua oração bonita, a sua reza bonita. É uma atitude de verdade que sai lá dentro da alma. Às vezes você não sabe orar, mas a sua atitude é o que vale para Deus.
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0: 1:31.
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2: Daí, José.
3: Ora onde, irmão Daí?
2: Jandaia do Sul.
3: Jandaia do Sul, aplauda o povo de Jandaia do Sul, meu Deus do céu. É gente de tudo quanto é lugar nesta igreja, diga glória a Deus.
2: Glória a Deus.
3: Filho, quer dizer que o senhor estava quanto tempo desempregado?
2: 3 para 4 meses.
3: 3 para 4 meses?
2: Desempregado. Eu sou motorista, operador de máquina pesada e estava desempregado.
3: Tudo travado. E olha que o senhor tinha profissão, hein?
2: Verdade. A quarta vez é hoje que eu venho aqui. Na segunda, eu peguei o carnê e fiz o propósito. Voltando para casa, eu tive a mente de ligar num rapaz estava precisando de motoboy.
3: O Espírito Santo falou contigo, liga lá.
2: Fui, liguei, o cara falou, vem à tarde para nós conversar. Cheguei lá, já fiquei trabalhando à noite.
3: Meu Deus do céu, na hora.
2: Glória a Deus.
3: Na hora! E... se fecha uma porta, mas tem 10 aberta.
2: E hoje, o que eu ganhei dessa semana, eu já vim trazer o dízimo para honrar a presença de Deus na minha vida.
3: Vai parar de vir na igreja?
2: Nunca.
3: Então fica firme, porque coisas maiores vão acontecer na tua vida. Diga
2: graças
3: glória a Deus.
2: A Deus.
4: Essa irmã, domingo passado, foi a primeira vez que ela veio. Ah. E os médicos disseram para ela que ela ia ter que amputar as duas pernas.
3: Meu paizinho.
4: Mas depois da oração, no domingo, ela foi curada. Ela está com as pernas aqui, ela não está sentindo mais nada. Tinha dado começo de trombose. Ela está totalmente liberta.
3: Ah! Ah, glória a Deus! Diga glória a Deus! Eita terra! Rapaz, filha!
5: Amém!
3: Filha!
5: Uma bênção que domingo, a primeira vez que eu vim na igreja, e eu falava pra irmã, eu não vou, a minha irmã chamava pra ir, eu falei, eu não vou, porque eu não aguento ficar de pé. Ela falou, vamos sim, você vai receber uma bênção. E aí o médico falou que ia cortar meus dois pés, irmão. Faz 16 anos que eu sou batizada na igreja de congregação e não fui curada.
3: Sou da congregação cristã.
5: Sou da congregação
3: 16
5: cristã.
3: Anos.
5: 16 anos ali
3: 16
5: buscando
3: anos
5: a bênção.
3: Na igreja ia putar suas
5: e ia putar minhas duas
3: cadê
5: pernas.
3: Cadê o Deus nesse lugar? Cadê?
5: Então, não sei. Mas é forte que eu vi até meu caixão, irmão. De tão forte que era a dor dos meus pés, queimava, parecia que tinha fogo, tinha pimenta nas minhas pernas. E o médico falando que ia cortar. O Paulo falou que era para meus filhos virem buscar eu, para levar embora. E eu estou com as minhas coisas tudo arrumada lá no chão, meus filhos virem me buscar agora.
3: E a senhora veio domingo aqui, que os médicos iam putar a sua perna.
5: Ia cortar minhas pernas.
3: E a senhora veio domingo aqui, Deus fez o que com a senhora?
5: Fez um milagre, glória a Deus.
3: Doía as pernas?
5: Doía as pernas, não aguentava ficar em pé. E eu falando com Deus, Deus permaneceu em pé até terminar o culto. E Deus permaneceu em pé até eu terminar o culto.
3: Saiu curada daqui?
5: Curada, em nome de Jesus.
3: Eita Deus. Ah, é Deus fiel. Diga glória a Deus. É o poder de Deus, meu irmão. É a poderosa mão de Deus nesta casa. Diga glória a Deus. Eu estou te mostrando um Deus que faz milagre. Não é um Deus religioso. Não é o Deus da igreja católica, da igreja evangélica, do espiritismo. É um Deus daqueles que tem fé. Diga glória a Deus. Amém, gente? Eu estou mostrando um Deus que faz milagre. E esse Deus escolheu esta casa para fazer milagre. Diga glória a Deus. Ele escolheu esta casa para restaurar a vida. Você vê que a senhora já estava certa para cortar as pernas.
5: Está certa para cortar as pernas, irmão. Que eu tenho 6 cirurgias na sola do pé que eu já fiz. E um médico falou que essa cirurgia vinha da essa trombose vinha da cirurgia. E aí morreu sozinha.

0: com o filho, faz 2 anos que eu estou aí, me adaptei no lugar, e doente, meu filho ligou para São Paulo, que lá ficou 3 filhos. Meus filhos vão me buscar, eu vi através da rádio.
1: Olha a importância da rádio na igreja. A rádio é a igreja, diga a glória a Deus. A rádio, nada adianta isso aqui, essas cadeiras, tudo isso aqui, se não tiver uma isca para pegar, diga glória a Deus. Ela ligou o rádio, Deus falou com ela.
0: E eu vim.
1: E a senhora veio.
0: Eu vim, tomei o copo d'água e banhei meus pés, minhas pernas.
1: Foi domingo.
0: Domingo.
1: Água consagrada.
0: Primeira vez.
1: Deus, não.
0: Primeira vez.
1: Meu paizinho.
0: A primeira vez que eu vim na igreja.
1: A primeira vez. Deus tomou
0: tomou na minha vida.
1: Tá livre, livre.
0: Tô livre, graças a Deus.
1: Dentro de um dia.
0: Dentro de um dia. Eu não podia calçar sapato de jeito nenhum. Dentro desses 2 anos.
1: E agora a senhora tá calçando esse sapatão bonito? Bate o pé no chão e vai, ó. Vai lá.
0: Pé, irmão. Domingo eu tava batendo meus pés, glória a Deus.
1: Tá pulando agora, dá uns pulões, vai lá. Vai lá. Eita terra, diga glória a Deus. Ai, Jesus, isso é maravilhoso. Então, aplauda o nome de Jesus.
0: Amém.
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0: para cá, esses aqui eram drogados? Você usava droga?
1: Sim.
0: Se libertou aqui na Igreja das Nações?
1: Aqui na igreja.
0: É? O senhor também?
2: Já usei bastante, já.
0: Libertou aqui também?
2: Também.
0: É? E você?
2: Também.
0: E você?
3: Sim.
0: Ela também?
3: Também.
0: Amém? Então essas almas aqui foram libertas das drogas. E outros tantos que não estão aqui? Tantos. E essas pessoas foram libertas através de quê? Do seu dízimo, da sua? Então com a sua justiça, você trouxe eles para cá. A sua justiça. É por isso que Deus vai te dar mais paz, mais saúde. E vai te dar muito dinheiro. Porque sem dinheiro nós não vamos ganhar alma. Nós saímos do ar, nós fechamos. É porque a igreja paga aluguel, não é? É verdade ou não é? A igreja paga aluguel, se não paga, ela fecha. Então a sua justiça vai manter a gente no ar. Então quando você não entrega o dízimo, você é injusto. Então a obra de Deus padece, mas também você padece também. Lembra disso.

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1: 1:49.

0: 1:59.
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2: A bênção, bispo, é que o meu filho estava com pedra no rim, bastante pedra no rim. Aí eu vim aqui, eu trouxe a foto dele aqui para o bispo orar, e a pastora orou também. Aí o meu esposo falava assim: faz chá de quebra pedra para ele, faz chá de moela de galinha do seu casal. Aí eu falei: não, é o Senhor Jesus Cristo que vai operar, essas pedras vão ser destruídas. Isso. Aí meu filho falou assim: não, médico, o médico vai operar, mãe, eu tô morrendo de medo, mãe, de operar. Eu falei: não, filho, é Deus que vai operar, meu filho, porque eu vou testemunhar. Vai no médico que Jesus vai na tua frente. É aqui, bispo, tá todos estando aqui, ó, que Jesus Cristo curou meu filho, não tem mais pedra, ele bateu.
3: Congregar nesse Semana ministério?
4: Vale, porque eu trouxe meu dízimo de R$1.000 hoje.
3: Dízimo de R$1.000. É pra aplaudir, dar um tapa na cara do diabo! É pra dar um tapa na cara do cão!
4: E eu não tinha condições, que eu era vendedora e agora eu sou professora.
3: Você não tinha condição?
4: Esse valor, não tinha como.
3: E agora você trouxe um dízimo de R$1.000.
4: Eu gosto daquela toalhinha.
3: Você fez um propósito da toalhinha.
4: Aí se eu fosse chamada pra dar aula, aí...
3: É verdade, todo propósito ela participa.
4: Todos, nenhum.
3: Eu hoje trouxe um dízimo de R$1.000.
4: E eu trazia minha mãe na igreja e ia embora.
3: Tu ganhava quanto antes de ser professora, de ser formada?
4: R$900, R$800.
3: Tá vendo? Aqui Deus exalta os pequenininhos, meu irmão. Deus tem prazer de levantar os pequenininhos. E hoje trouxe um dízimo de R$1.000, tá aqui, ó. R$1.000, ó. Deus é fiel, não é?
5: É fiel.
3: Ele é santo.
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0: 2:02.

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2: Por que razão eu estou aqui? E a resposta é para todos vocês. Eu estou aqui para pregar as boas novas do reino de Deus. Um reino que não é deste mundo. Um reino que virá em breve. De onde sim? Tristeza e suspiro fugirão. Eu abri um caminho para as pessoas acessarem esse reino. Neste mundo, ossos ainda vão se partir. Corações ainda vão se partir. Mas no final, a luz vai vencer as trevas. O pastor deixa as 99 ovelhas na montanha para procurar aquela que se perde. Volte para a sinagoga. Estude a Torá.
3: Nunca aprendi a ler.
2: Então ouça a palavra lida em voz alta. E deixe entrar em seu coração. Veja o que acontece. Bem-aventurados os pobres em espírito, pois deles é o reino dos céus. Bem-aventurados os que choram, pois serão consolados. Bem-aventurados os mansos, pois eles receberão a terra por herança. Bem-aventurados os que têm fome e sede de justiça, pois serão satisfeitos. Bem-aventurados os misericordiosos, pois obterão misericórdia. Bem-aventurados os puros de coração, pois verão a Deus. Bem-aventurados os pacificadores, pois serão chamados filhos de Deus. Bem-aventurados os perseguidos por causa da justiça, pois deles é o reino dos céus.
4: Me deixar.
2: Isso não é para você.
5: Agora, imaginem, se puderem, alguém que seguiu apenas a maldade a vida toda. Os demônios se enraizam em almas perversas como porcos na sujeira. Uma possessão como essa é fatal. E almas como a dela, infelizmente, estão além de toda ajuda humana.

0: Quem é você? Como sabe o meu nome?
1: Assim diz o Senhor, aquele que a criou. Aquele que a formou. Não tema. Pois eu a resgatei. Eu a chamei pelo nome.

0: E se vocês abraçarem essa fé com muita força, muito em breve entenderão tudo o que eu estou dizendo. Uma mulher sentiu muita dor durante a vida dela. E ela estava com problemas. E eu a ajudei.
1: Ela é sua amiga?
0: Agora é. E eu a escolhi, junto com outros, para em breve se juntar a mim numa viagem.
1: Mas se não gostarem de você?
0: Muitos não vão gostar. É por isso que eu estou aqui.
2: Eu ainda não entendi. Por que você está aqui?

0: est faite par le Seigneur. Bendito és tu, Senhor nosso Deus, Rei de todo o universo. Ouve a minha oração, Senhor. Chegue a ti o meu grito de socorro. Não escondas de mim o teu rosto quando estou atribulado. Quando eu clamar, responde-me depressa. Não. O senhor me vê? O senhor me vê?
1: Alguém morreu?
0: Sim.
1: Sinto muito por sua perda.
0: Ele queria construir sinagogas um dia. Uma com colunatas que cantassem. Parapeitos que praticamente orassem. Salões abobadados que levassem as almas direto para Deus. E foi para isso que Deus o criou. Ou era o que ele achava.
1: Do que ele morreu?
0: Arrogância.
2: Quando você estava no seu pior momento e estava sozinho, eu não escondi de ti o meu rosto. Eu vi você debaixo da figueira.
0: Mestre.
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1: 2:19.
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0: Um ano e meio desempregado?
1: Sim, eu moro há pouco tempo em Maringá. Uhum. Tava bem desanimado. Poucas vezes que eu vim aqui, na primeira eu já senti o poder de Deus, né?
0: Na primeira vez que a senhora veio, a senhora sentiu a glória.
1: Senti a presença de Deus tremendamente. Uhum. E aí, em pouco tempo, Deus abriu a porta de trabalho pra mim. Eu começo segunda-feira.
0: Ela vai começar a trabalhar agora.
1: Isso.
0: Um ano e meio desempregado.
1: Só não. Muitas entrevistas e nada.
0: Você tá com quantas vezes que vem aqui?
1: Acho que é a quarta. Começa.
0: A quarta vez. E Deus abriu o portão. Então, filha, se tu se manter firme na casa de Deus, manter firme, tu vai ver como tu vai crescer, se é melhor, o melhor ano da tua vida.
1: Eu creio.
0: Diga glória a Deus, aplauda o nome do Senhor Jesus bem forte.
2: 3 meses que eu vivo só doente, mas doente mesmo. É surdo do ouvido e agora, graças a Deus, Deus me curou aqui dentro dessa igreja que eu vim.
0: Ele é Deus!
2: Eu já fui em tudo quanto médico, ninguém achou minha doença, ninguém achava. Eu sou evangélico, eu ia na igreja, só o Senhor é Deus.
0: Não acontecia nada.
2: Não curou eu, não. É. Aqui eu fui achar um lugar certo pra mim. Deus me curou hoje, que eu não vou sentir mais nada. Eu tava surdo, minha cabeça estralava, minha cabeça fazia assim, minha coisa dos ossos quebrando.
0: A senhora tava surda?
2: Tava surda, deixa eu ouvir.
0: E agora a senhora tá escutando?
2: Tô escutando, graças a Deus. E os ossos quebrava.
0: Olha pra mim, qual é o ouvido que a senhora não escutava?
2: Este aqui, ó.
0: Esse aí, tampa o ouvido que a senhora...
2: Aqui.
0: Qual é o seu nome?
2: Luísa...
0: Ele é Deus! Ele está nesta obra, eu digo pra tu! Que Deus usa os pequenos! Olha pra mim, coloca a mão no ouvido aqui, a mão no ouvido. Quantos anos a senhora tem?
2: Tô com 74. Ai, meu Deus do céu, tô tão alegre. Tô tão satisfeito na minha vida de ouvir nessa igreja.
0: Aleluia.
2: Deus te abençoe, pelo amor de Deus. Oh, meu Deus.
0: Deus,
2: a Deus abriu meu ouvido, abriu tudo.
0: Ele é fiel. Ele é santo.
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1: Eu não dizimava, né?
2: Não dizimava.
1: E eu tava com o dinheiro no bolso e não consegui ir embora, que a gente tá no hospital aqui vai de 60 dias. Daí eu peguei o dízimo, peguei meu pagamento, tirei, vim aqui, dizimei. Os dois meses que tava atrasado, eu falei, vou começar a dizimar aqui. E esse dia eu vim aqui, acho que foi no domingo, e eu tô faz 45 dias que eu não tô indo no serviço. E eu falei, meu Deus, cuida do meu serviço, que Deus vai proteger. Aí o Senhor pegou na minha mão esse dia ali e falou assim, ó, Deus tem algo pra ti. E eu deixo o celular desligado. A hora que eu liguei o celular, passou 10 minutos, não foi nem meu encarregado, foi o gerente que me ligou.
2: Seu gerente?
1: Falou assim, e aí, como está a sua filha? Eu falei assim, graças a Deus está melhorando cada dia mais, Deus é maravilhoso. E ele falou assim, pode ficar sossegado, que esses 40 dias eu vou arrumei, e daqui para frente eu vou te dar uma férias de 30 dias, pode ficar sossegado.

0: sossegado.
1: Ele é fiel! Ele cuida dos céus! Ele cuida de quem é fiel a ele! E filho, o gerente ligou.
0: Ligou, e daí eu não tenho fera vencida. E ele falou, não, você tem a fera vencida.
1: Ele falou, e você não tinha fera vencida. Você tinha certeza que não tinha fera vencida?
0: Tem, não tem, porque o ano passado eu tirei um dia antes, porque ele falou assim, ah, vou adiantar a fera pra você, que você tá precisando mexer alguma coisa. Eu falei, beleza. Daí a hora que ele me ligou, eu falei assim, mas eu não tenho fera vencida. Ele falou assim, não, mas você tem fera vencida.
1: Ele prepara tudo. Ele é o preparador, meu Deus! Obrigado, Jeová! Quer dizer que não tinha férias, meu filho. E entrou lá umas férias lá no sistema, meu irmão, sabe o que é que convence? Jeová.
0: Isso, e eu tinha acertado até segunda-feira. Daí eu falei, meu Deus, e agora? Eu preciso ficar com a minha filha. Daí na segunda-feira ele me ligou. Agora começou segunda-feira, mais 30 dias. E eu sou grato e eu falo pra vocês, ajuda no dízimo, a rádio, ajuda tudo. Que poder ajudar, na graça de Deus, porque às vezes a gente precisa, alguma pessoa que está lá está precisando de uma palavra só. E às vezes a gente não leva essa palavra, a pessoa acaba, né, se perdendo.
1: Naquela hora que você estava caçando ali a rádio, você estava aflito.
0: Isso, eu estava meio assim, triste, porque a gente estava ali com a filha, eu falei assim, meu Deus, eu preciso de uma palavra, me dê uma resposta. E eu apertei o botão e parou nessa rádio. Daí eu comecei a ouvir e aquela palavra assim me deixou mais calmo, me deu mais força. Falei, meu Deus, eu tô contigo também.
1: Glória a Deus!

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2: 2h47.
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0: 2:57.
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2: O que aconteceu na tua vida?
3: Muita coisa boa.
2: Bom, então fala, minha filha.
3: Glória a Deus. Viu, bispo? Ah. Tu profetizou aí que ia encostar um carro na minha casa prata.
2: É, ia encostar um carro prata lá?
3: É, ia entregar algo. E Deus entregou. Eu precisava de uma porta, entregou 9 portas na minha porta.
2: Meu Deus do céu. Foi profetizado pra ti que Deus ia mandar um carro prata.
3: É.
2: E Deus mandou um carro.
3: E a minha patroa é segura. E ela mesmo foi levar...
2: Foi levar a bênção.
3: Foi levar a bênção pra mim.
2: Na tua porta.
3: Na minha porta.
2: A profecia do profeta não cai por terra. Deus abençoou, minha filha.
3: Abençoou.
2: A profecia do homem de Deus tem poder?
3: Tem poder. Ainda ela me deu 3 luminárias pra mim pôr na minha casa.
2: Meu Deus do céu, mano. Abençoou com 3 luminárias. Levou a bênção.
3: Com lâmpada e tudo.
2: Gente, aplauda o nome de Jesus, ele é fiel. Ele é santo. O que aconteceu?
4: Eu fui liberto das drogas. A minha família não acreditava em mim. Eles só me rejeitaram.
2: Rejeitaram você?
4: Só eu chegava na porta da casa deles e me atendia lá no portão.
2: Meu Deus.
4: Falava pra mim que eu não tinha jeito. Aí aquela palavra me levantou. Eu falei assim, não. Eu já sou um servo de Deus e o inimigo me usou bastante. Mas agora...
2: Vou procurar Jesus.
4: Vou procurar Jesus. Vou voltar pra casa.
2: Tá liberto das drogas, meu filho?
4: Liberto das drogas.
2: Tá liberto das drogas?
4: Tô liberto.
2: Tu fumava que droga? Tu usava?
4: Eu usava crack, maconha, cocaína,
2: meu
4: bebia.
2: Meu pai do céu!
4: Perdi família, perdi tudo. Mas
2: meu Deus,
4: eu perdi a esperança. Mesmo usando droga, eu pedia pra Deus me libertar.
2: E Deus libertou, meu filho?
4: Me libertou.
2: E vai se batizar no sábado?
4: Vou me batizar sábado.
2: Ai! É um tapa na cara do cão, chute na canela do diabo. Aí, perdedor. Ele é perdedor, o diabo. Ele é perdedor. E Deus é ganhador. Deus tirou ele das garras do diabo. Tá liberto, meu filho.
4: Tô liberto.
2: Feliz da vida.
4: Feliz da vida. Eu cheguei aqui, peguei o propósito aqui da casinha e peguei o propósito do manto.
2: É.
4: Eu peguei pela fé.
2: Não tinha condições,
4: não tinha
2: filho.
4: Condição, mas...
2: Porque ele é quem dá condição.
4: Mas Deus preparou essa semana, já estou acabando quarta-feira um serviço, que eu vou determinar meu propósito. E Deus já preparou outro para me começar quarta-feira.
2: Abrindo as portas para ti,
4: graças
2: meu filho.
4: Graças a Deus. A minha vizinha, eu não tenho dinheiro para vir. Ela me cede todo dia de quarta, sexta e domingo, ela me cede o passo para mim vir.
2: Deus patrocina os seus servos. Deus é patrocinador dos seus servos. A glória a Deus!
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2: A Bíblia diz: o meu rei é o rei dos judeus. Ele é o rei de Israel. Ele é o rei da justiça. Ele é o rei da história. Ele é o rei do céu. Ele é o rei da glória. Ele é o rei dos reis. Ele é o Senhor dos senhores. Esse é o meu rei. Me pergunto se você o conhece. Meu rei é um rei soberano. Nenhum tipo de medida pode definir seu amor ilimitado. Ele é continuamente forte, inteiramente sincero, eternamente constante. Ele é imortavelmente gracioso, imperialmente poderoso, imparcialmente misericordioso. Você o conhece? Ele é o maior fenômeno que jamais cruzou o horizonte deste mundo. Ele é o Filho de Deus. Ele é o Salvador do pecador. Ele é a peça central da civilização. Ele é incomparável. Ele é único. Ele é a ideia mais elevada em literatura. Ele é a mais alta personalidade em filosofia. Ele é a fundamental doutrina da verdadeira teologia. Ele é o único qualificado para ser um Salvador totalmente suficiente. Me pergunto se você o conhece hoje. Ele supre força ao fraco. Ele é disponível para o tentado e atribulado. Ele se compadece e ele salva. Ele endireita e sustenta. Ele guarda e ele guia. Ele cura o doente, ele purifica leprosos, ele perdoa pecadores, ele absolve devedores, ele liberta os cativos, ele defende o fraco, ele abençoa crianças, ele serve o infortunado, ele considera o idoso, ele recompensa o diligente, ele embeleza o humilde. Me pergunto se você o conhece. Ele é a chave do conhecimento, ele é a fonte da sabedoria, ele é a entrada do livramento, ele é o caminho da paz, ele é a rodovia da justiça, ele é a estrada da santidade, ele é o portal da glória. Você o conhece bem. Sua vida é inigualável. Sua bondade é ilimitada. Sua misericórdia é para sempre. Seu amor nunca muda. Sua palavra basta. Sua graça é suficiente. O seu reino é reto. O seu jugo é suave. E seu fardo é leve. Eu queria poder descrevê-lo a você. Ele é indescritível. Ele é compreensível. Ele é invencível. Ele é irresistível. Bem, você não consegue tirá-lo de sua mente. Você não pode soltá-lo de sua mão. Você não pode viver mais do que ele. Você não pode viver sem ele. Bem, os fariseus não o suportaram, mas descobriram que não poderiam pará-lo. Pilatos não pôde encontrar culpa alguma nele. Herodes não pôde matá-lo. Morte não pôde dominá-lo. E a sepultura não pôde retê-lo. Sim, esse é meu rei. Esse é meu rei.
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1: 3:11.
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1: Cara, senhor, Paulo Augustante, eu abandonei. Eu estava desviado da igreja.
2: Estava afastado da igreja.
1: Afastado da igreja. Ah. Mas aí eu caí, comecei a fumar a droga. Ah. A minha esposa começou a passar fome. Aí eu peguei e falei, minha esposa falou assim: ah, vamos para a igreja hoje, hoje é sexta-feira. Aí eu peguei e pensei, senhor, o senhor põe o eu no mundo. Já que o senhor põe o eu no mundo, então para me servir. Então, senhor, eu quero uma ajuda de ti, para o senhor me tirar esse gosto, essa droga que eu tenho na minha boca e na minha cabeça. Senhor, me ajuda. Aí que eu peguei e falei assim, senhor, a partir do momento que eu for agora na tua casa, eu quero ser liberto. Senhor, me arranca esse vício. Até hoje, do dia que eu estou vindo aqui nessa bênção, até hoje eu não quero saber de droga.
2: E não usa mais a droga, meu filho.
3: Merece o olho a Deus. Né?
2: Rapaz, é forte, merece mesmo. Merece mesmo.
4: Qual o nome do irmão?
5: Telson.
4: Irmão?
5: Telson.
4: Telso. Irmão Telso, o que que aconteceu, meu filho?
5: Faz 3 anos e meio que eu tenho uma marca nas minhas costas e um caroço. Ah. E passei por 3 biópsias, frequentei uma igreja evangélica durante 3 anos, fazendo um gino, nada. Médico nenhum descobriu. Olha o caroço, procura o caroço aqui. Ó.
4: Sumiu! Sumiu! Sumiu! Desapareceu! O senhor veio até terça-feira passada.
5: Terça-feira passada, você chegou. Eu não dormi a noite. Começou a ferroar do pé das costas, na ponta do dedo, coçando. Parecia uma formiga na minha pele. Eu passei a noite quase em branco. Tanto coceira, até na ponta do pé. E hoje, não tem...
4: Desapareceu!
5: Ontem eu tava na casa da minha namorada, ela olhou nas minhas costas e falou assim: amor, cadê o caroço das suas costas? Aí eu passei a mão e não vi.
4: Só ele é digno de glória! 3 anos em uma igreja, 3 anos sendo ungido.
5: 3 anos sendo ungido.
4: Não acontecia nada.
5: 3 biópsias, aqui na Esperança, um em Maringá, doutor particular. O médico falava assim: não acha nada.
4: Isso aqui é forte. Gente, eu coloquei a minha mão, tava um caroção. Eu coloquei a minha mão, ele disse, coloca a tua mão aqui. Porque eu estou sofrendo, queima, sente, coça bastante. Eu coloquei a minha mão e determinei um milagre em nome do Senhor Jesus Cristo. E Deus assim o abençoou. Diga glória a Deus. Irmão, Deus é contigo, varão. É o que Deus ele faz. Vai em paz, varão de guerra. Eita, Jeová.
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6: 3:28.
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1: Numa quarta-feira começou a manifestar a doença, que nem eu sabia que aconteceu, E quando foi na quinta, eu chegando na minha casa de manhã, eu fui lavar o quintal, né? Não terminei de lavar o quintal. Quando eu cheguei no portão, já não deu mais para fazer mais nada. Aí eu corri para dentro. Aí eu cheguei dentro de casa, já fui direto no banheiro. Vomitei o que tinha tudo no organismo para fora. E fui para dentro do quarto. Quando eu cheguei dentro do quarto, doeu o corpo inteiro, barriga, tudo, nada, nada. Não tinha lugar que não doesse. E eu duvidei de mim mesma. Eu falei, Senhor, dor de parto. É insuportável. Aí falei pro meu marido, procura o SAMU porque eu não aguento mais. De tanto vomitar e correr pro quarto, vomitava e correr pro quarto. Era só o sentido que eu tinha e clamando a Deus, meu Deus, o que é isso? Mas eu sabia que eu tinha pedra na vesícula. Era já para ter operado e é uma crise, né? Crise de vesícula. Quando chegou no hospital, aí não deu mais para nem esperar. Teve que ir direto e fez cirurgia de emergência. Fez cirurgia, assim, até diferente das outras cirurgias de vesícula fizeram. Porque as pedras, 51 pedras, elas se soltaram para o pâncreas, elas se soltaram para o rins, já estava descendo para o organismo inteiro. E a junta médica que me operou, com certeza foi guiada por Deus. Com certeza. Porque eu até tive medo. Quando eu olhei nas crianças, eu tive medo. Falei, meu Deus, essa mocinha vai me operar? Mas está nas tuas mãos. Guia as mãos dela. Tirou de dentro do canal do rins, fizeram raspagem no pâncreas. Por isso que eu decaí da maneira que decaí. E deu uma anemia. Fui entubada. A minha família toda se reuniram. Veio gente de Astorga, de tudo quanto é lugar. Vieram se reunir dentro do hospital e ficaram tudo desesperado. Ela vai morrer porque eu enchei de repente. Aí o médico falou pro meu marido, olha, não tem mais jeito. Aí o meu marido, tem, doutor. Tem, porque quando o homem não tem mais jeito, Deus começa. Eu tô esperando Deus começar. E ele chorava igual criança. O médico assustaram. Aí quando foi com uns 8 dias, mandaram para casa. Quando chegou em casa, eu não levantava a cabeça. Só tinha um peso na cabeça e uma fraqueza muito grande. Aí eu voltei para o hospital falar com o médico, aí que ele marcou o dia de eu voltar, eu voltei. Ele falou, não, faz 12 exames. Eu levei os 12 exames. Aí ele achou um com anemia 6.3, anemia quase profunda. Aí ele disse, não vai poder ir para casa. Vai ter que ficar internada 2 dias e tomar sangue. Tem que ficar 2 dias pelo menos. No que eu tomei sangue, a primeira bolsa de sangue me deu um choque anafilático. Deu um choque que eu ponhei os médicos tudo para correr dentro daquele hospital. Todo mundo me levou lá para a enfermaria e esperava que eu ia morrer. As mulheres no quarto dizem que esperavam que eu não voltava mais para o quarto da maneira que eu fiquei. Que eu tremia até os ossos. E falta de ar. Faltou ar como se cortasse o ar. Aí meu marido falou, você não viu nada. Depois que você saiu, deu tipo um terremoto dentro desse hospital aqui, dentro dessa ala que nós estávamos no pavilhão 5. Dentro desse pavilhão 5 aqui, enfermeira caiu, bandeja pelo chão. Foi a hora que Deus agiu, que Deus me tirou do choque. Deu um terremoto. As enfermeiras vinham com as bandejas para ir para o quarto, derrubava a bandeja. Um homem caiu da cama por cima de duas cadeiras, esperando que... Eles esperavam que eu não estava na hora. Eles esperavam que aquele homem ia sair todo machucado. Não saiu machucado. Foi uma coisa disso... Meu marido disse que não entendeu. Eu falei, mas foi espiritual. Foi o mal que saiu. Foi o mal. O anjo da morte. Deus expulsou de lá. E hoje eu estou de pé aqui para louvar o nome de Deus. Estou de pé para engrandecer o nome de Deus, que eu nunca faltei um culto aqui. O dia que eu faltei foi para ir para o hospital. E eu peço a Deus que Ele me prepare cada vez mais, porque eu vi coisa tremenda com vocês. E espero em Deus que Deus vai abençoar cada dia mais essa igreja. Vai levantar em nome de Jesus.
2: Deus abençoe. Pode ter certeza que a senhora vai viver muitos anos de vida ainda nessa terra com muita saúde, viu?

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0: 3:53.
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2: A paz, filha.
3: A paz,
2: pai. Qual o nome da irmã?
3: É Odete.
2: Irmã Odete, a senhora mora onde, filha?
3: Mora em Marialva.
2: Marialva, Deus abençoe o povo de Marialva.
3: Amém.
2: É, o que que aconteceu, filha?
3: Apóstolo, eu já vai fazer 4 meses que eu tô aqui.
2: É.
3: Eu vim com muita dor nessa perna aqui. Fui no médico e o médico pediu um raio-x. Eu fiz o raio-x, deu artrose e nervo ciático.
2: Ah.
3: Aí ele falou que o artrose empurrava o nervo ciático e me dava muita dor aqui, insuportável. Tá muito, muito me doendo.
2: Ah.
3: Aí que comecei a fazer a campanha da Arca, Deus me libertou.
2: A senhora fez a campanha da Arca de Obed-Edom? A senhora fez o voto, foi?
3: Aham.
2: Uhum. Levou a arca.
3: Levei.
2: E Deus curou a senhora.
3: Curou, não tô sentindo mais nada. 2 semanas, não tem nada aqui.
2: Gente,
3: mais.
2: Gente, quanto tempo a senhora sentia aquela doença?
3: Pra falar a verdade, desde quando eu comecei, que eu entrei aqui foi em setembro.
2: A senhora já tinha aquela dor?
3: Já tava com aquela dor.
2: É.
3: Terrível. Agora é que eu fui curada.
2: Fazendo o propósito da arca de Obed-Edom.
3: Aham. Uhum.
2: Deus curou.
3: Deus me libertou, não sinto mais nada, posso. Eu estava com tanta dor, mas tanta dor, assim, antes de eu ser curada, que eu ficava sentada, que eu levantava assim, eu tinha que andar devagarinho, de
2: coitada.
3: Tanto que doía.
2: É coitada mesmo, viu?
3: É muita dor.
2: Com dor é um inferno.
3: Mas agora?
2: Agora tá nova.
3: Ixi, agora eu tô feliz. Eu sentava aqui, hora que eu ia levantar, que eu ficava em pé, até acabar, orar para sentar. Aquilo assim, chegava até a tremer, minha perna de tanta dor. Agora eu fico em pé, graças a Deus, não dói mais nada.
2: Tá novinha em folha.
3: Ó.
2: Oh. Eita, Deus.
3: E outra coisa, apóstolo. Eu falei pro meu marido esses dias, né, num sábado. Ai, eu falei pra ele, eu não vejo a hora que chega domingo pra mim ir pra igreja, né? Aí eu falei, eu sinto uma paz muito grande quando eu vou na igreja. Eu fico a semana inteira numa paz, assim, uma felicidade muito grande. Aí ele foi para mim, ainda bem, porque você vivia estressada.
2: A senhora ia a outra igreja, a senhora ia?
3: Eu ia.
2: É?
3: Eu frequentei 22 anos.
2: Escuta aí, ó, eu vou só futucar. 22 anos em uma igreja. A senhora tinha paz? Não que a senhora chegou cheia de dor aqui?
3: Do jeito que eu saía de casa, eu chegava. Agora eu tenho paz. Meu marido fala que eu não sou mais estressada. Às vezes eu brigava, às vezes não, mas ele...
2: Aí
3: não...
2: o seu marido notou que a senhora estava em paz.
3: É, agora ele notou que eu estava em paz e eu falei, não beijo, eu chego amanhã para ir para a igreja, porque eu já saio daqui, aposto, eu já fico pensando no domingo para mim estar aqui.
2: Eita, Espírito de Deus está encroado nela.
3: Eu amo aqui.
2: Na medula dela, diga, Glória, está no osso dela, no tutano dela, está nela. Porque quando você fica desse jeito, é o Espírito de Deus na tua carne, no teu sangue. Filhinha, quer dizer que a senhora hoje tem paz, né? Tinha 22
3: paz.
2: Anos em uma igreja, é?
3: 22 anos,
2: 22
3: anos.
2: E não acontecia nada.
3: 3 de agosto passado agora.
2: Aí não acontecia nada. Só desgraça.
3: Chegar em casa, mesma coisa. O dia que eu saía, eu chegava.
2: E como é que a senhora conheceu esse ministério, meu amor?
3: Pelo rádio. Eu fui curada de depressão, porque eu já contei um testemunho aqui.
2: A senhora tinha depressão. A senhora foi curada de depressão aqui na Igreja das Nações?
3: Pelo rádio.
2: Pelo rádio?
3: Pelo rádio.
2: Jesus Cristo. A senhora foi operada pelo rádio lá, foi tirada a depressão.
3: Foi tirada, graças a Deus.
2: É?
3: Ouvindo o rádio, a programação, eu tomava remédio, acabei esquecendo de tomar e parei de tomar depois.
2: Eita.
3: Quando eu lembrei, falei, já tô bem, tô dormindo, tô tranquila.

0: aposta, eu não perco um programa, eu durmo a noite inteirinha com fone de ouvido, ouvindo programação, eu durmo, eu acordo, a pregação é hino e eu estou ouvindo, a noite inteira.
1: Ah, não. Aí pronto, já era. Não... O Espírito está encarnado nela.
0: Eu não perco,
1: rapaz,
0: não.
1: Quem santifica a vida numa capeta, numa demônio que possa vencer em nome de Jesus. Aplauda Jesus, tá bem, tá bom. Eita, Deus lindo, diga glória a Deus. A paz do Senhor, minha filha.
2: A paz.
1: Qual é o nome da nossa irmã?
2: Ivone.
1: Irmã Ivone mora onde?
2: Marialva.
1: Marialva. O que que aconteceu?
2: Então, meu marido tava com os dores no peito, né? Aí levei no médico. Chegou no médico e falou assim, ó, batei direto pro cateterismo, não tem mais condições.
1: Veio entupida.
2: Veio entupida. Aí eu trouxe o exame pro sororado. Eu levei a água, o sororô, e ele tomou. Daí, quinta-feira a gente foi fazer esse exame, não tem nada. O médico falou, do coração, você não morre.
1: Eita, que terra. Bom. Desapareceu tudo.
2: Desapareceu. Não tem mais nada curado.
1: Aplauda o nome do Senhor Jesus.
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1: Se você está ouvindo isso agora, é porque chegou no ponto em que não dá mais pra fingir. Deus, sou eu. E eu não sei mais o que fazer. Eu tentei entender, tentei ser forte. Tentei continuar como se estivesse tudo bem. Mas não está. Tem coisa dentro de mim que ninguém vê. Tem pergunta que eu fiz pro Senhor e até agora não teve resposta.

Você que está aí, fala a verdade. Quantas vezes você já pediu uma resposta? Quantas vezes você perguntou: Deus, me mostra o que fazer? E nada mudou? Pai, olha pra mim agora, porque eu cheguei no limite.

fala comigo, Deus, mesmo que seja em silêncio, mesmo que seja em paz, mas fala, porque eu sei que o Senhor está me ouvindo, mesmo quando tudo parece parado, o Senhor não parou, e é nesse ponto, onde eu não tenho mais resposta nenhuma, que algo dentro de mim começou a quebrar. É aqui. Quando você não sabe mais o que fazer, que o peso aumenta. Porque você tenta pensar, mas só piora. Tenta encontrar saída.

ninguém percebe. Porque você continua funcionando. Continua aparecendo, continua resolvendo, continua sendo forte. Por fora. Mas por dentro. Está no

0: Ah, mas está desmoronando por dentro. Porque ela precisa de direção, Deus. Não é só paz.
1: Não é só consolo.
0: Não é só consolo. Ela precisa saber pra onde ir. Mostra o caminho, Pai. Clareia a mente dela. Organiza o que está confuso. Porque nem toda resposta vem em palavra. Algumas vêm em clareza. Outras vêm em paz. Outras vêm em direção. E talvez o que você está esperando ouvir, Deus já começou a mostrar. Só que você ainda está tentando entender do seu jeito. Respira. Você não precisa resolver tudo hoje, porque é exatamente aqui, agora. Presta atenção em você. Você ainda não tem todas as respostas, mas já não está igual. A mente desacelerou um pouco, o peso diminuiu um pouco, a confusão já não está tão forte. Isso é Deus. A resposta nem sempre vem como um sim ou não. Às vezes, ela começa como paz. Às vezes,
1: como clareza.
0: Às vezes, como força para dar o próximo passo. Pai, continua agora. Continua organizando essa mente. Continua acalmando esse coração. Continua mostrando o caminho. Porque essa pessoa não precisa ver tudo. Ela só precisa do próximo passo.

0: me guia, mesmo quando eu não entender. Você não está perdido. Você só estava tentando carregar tudo sozinho. E a resposta já começou. Não do jeito que você queria, mas do jeito que você precisava. Amém.
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2: 4:18.

0: toda a glória ao nosso Deus que vive e reina para todos sempre.
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3: A paz, querido. A paz do Senhor, graças a Deus. Eu sou membro de outra igreja, mas faz 5 anos que eu sofro um bronquite, asma crônica, bronquite, me tratando e não tem condições. Daí me travou, o dia 20 de dezembro, me travou mesmo lá. Aí eu passei a noite inteira em pânico lá. Aí não tinha como ir médico mais. Daí eu peguei a oração através do rádio e dobrei meu joelho lá. Fui são na hora. Eu deixei as bombas, uma bomba dessa com oxigênio, alcalina. Olha, tava, deixei tudo de banda. Sarei. Em nome de Jesus.
4: Deus curou, meu filho. E quantos anos o senhor estava em outra igreja? Quantos anos?
3: 5 anos. Nunca recebi uma bênção, mas recebi outra. Tá vendo? Graças a Deus. Tô sãozinho. Deixei tudo o remédio lá. E em nome de Jesus, não tô sentindo nada, nada, nada. Tô dormindo bem, graças a Deus. Tô aí, tô banhando água gelada, fria. É pra provocar a benção mesmo. Graças a Deus.

0: Em nome de Deus. 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

0: 4:45.
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2: Milagre aqui, apóstolo.
3: Fala, filho.
2: Há mais de 2 meses, esse irmão estava com uma mancha no coração. E domingo passado ele tocou os exames no manto. E hoje está aqui o resultado. Ele não tem mancha nenhuma mais.
3: Terra! É Jesus lindo, diga glória a Deus.
4: Glória a Deus.
3: Ele é fiel. É verdade que o senhor tinha uma mancha?
5: O coração e o rim também.
4: Eu tinha uma mancha no... no coração, mas eu fui no médico, eu vim aqui primeiro, depois fui no médico, ela não tem mais nada.
3: Não, o senhor tirou os exames e deu uma mancha.
4: É.
3: Aí o senhor veio aqui domingo, tocou os exames no manto.
5: É, eu levei os exames dele no médico, irmão, então antes disso ele já foi curado do rim aqui.
3: Tá. Ele foi curado do quê?
5: Do rins.
3: Aí ele tinha um rim?
5: Deus estava tirando, Deus usou o irmão.
4: Primeiro dia
5: que ele veio aqui, então disse um senhor aqui que Deus estava trocando um rim velho pelo novo. Quando ele chegou em casa ali, por uns 15 dias, ele caipiu uma data assim, de grama assim. Eu digo assim, homem, não tá com nada não. E ele disse, não tô sentindo nada.
3: E escuta, quando ela se abaixava, doía tudo.
5: Aí veio aqui.
3: Aí chegou lá e foi carpir.
5: Foi carpir.
3: E aí capinou uma data todinha.
5: Uma data todinha no outro dia cedo, carpiu lá.
3: E ele reclamava de dor direto.
5: E até hoje não tá sentindo mais nada. E o tio um
3: não, exame. Dá glória a Deus primeiramente pra ir pro outro. Ele é fiel.
5: Esse meu marido, irmão, porque ele morreu em Londrina e Deus disse, eu não ia nos cultos lá no HU de Londrina. E de lá ele morreu no UTI de Londrina e Deus dizia, eu vou tocar, porque antes ele bebia muito e tudo. E eu,
3: ah, ele bebia também?
5: Antes, 3 anos atrás. E ele morreu no UTI de Londrina porque ele fumava muito e entupiu as veias na perna dele. Foi trocar.

0: tudo.
1: Rapaz,
0: e lá eu tô, fiquei só eu e Deus e ele lá em Londrina. Meus filhos, sou muito sensível.
1: Do céu.
0: Eu fiquei lá em Londrina 1 mês e 20 dias com ele.
1: No hospital.
0: É.
1: Morre ou não morre?
0: É, morre, mas não morre. Mas depois disso, ele bebia muito.
1: Quer dizer que Deus libertou ele? Libertou aí ele. Ele tinha uma mancha.
0: Tinha. O médico pediu o exame dele, que estava com uma mancha no coração. Os exames aqui.
1: Uma mancha no coração.
0: É, sexta-feira ele viu, bispo. É.

0: oração.
1: Tá vendo? É, aplauda o nome do Senhor Jesus de Nazaré.
2: Então, pessoal, irmã, namora onde? Aqui na Esperança. O que que aconteceu?
3: Eu tenho um milagre da água com óleo, tenho da casinha e...
2: O da casinha também? A senhora pegou a casinha do mundo? E já abriu a porta?
3: Hoje.
2: Ah, abriu hoje a porta?
3: Hoje.
2: Como que o milagre da casinha vai?
3: Eu fiz uma sociedade, né, tempo atrás, e aí eu comprei essa sociedade, a gente tinha feito um empréstimo. Aí ela saiu e deixou o empréstimo para pagar sozinha. E eu dava dinheiro e ela pegava o dinheiro e não estava pagando as parcelas. Aí esse empréstimo era de 1.500, ele já estava de 1.900 para pagar.
2: Meu Deus.
3: R$600 está de parcela já, sendo que era R$200 no começo. Hoje a moça do banco me ligou, tentando negociar comigo, falou assim que se eu tiver R$720, eles vão quitar a minha dívida e vai limpar meu nome.
2: Meu pai do céu, de 1.900.
3: E se eu tiver menos que R$700 e eu ligar para eles, eles vão aceitar o que eu tiver e vai quitar a dívida.
2: Meu pai é poderoso, diga agora, meu Deus. Ele é fiel. Esse propósito só está começando, viu? Só está começando. Prepare para você entrar na sua casa própria este ano. Prepara para você comprar um sítio. Diga, glória a Deus. Prepara para ser salvação na sua casa. Prepara que as pessoas vão te procurar para comprar na sua casa em nome do Senhor Jesus Cristo. Diga, glória a Deus. Quer dizer que depois que a senhora pegou a casinha do domingo, hoje já vai, já abriu a porta. Pronto, já ligou para a senhora negociando a dívida. E se tiver menos,
3: aceitar e quita minha dívida.
2: Ele é fiel, está nas tuas mãos. Deus colocou nas tuas mãos os teus inimigos. Se ele tiver R$300, pode oferecer para eles, eles pegam. Pode oferecer. Olha, eu não tenho 700, eu tenho 400, eu não tenho 500, eu só tenho 300. Aí ela diz: vamos dizer, traz aqui, minha filha, a crise aqui do banco está feita. Tu dá a proposta, tá entendendo? Por quê? Então tu vai dar a proposta. Eles vêm com 700, eles já disseram para ti, o que tu tiver, nós aceitamos, foi?
3: Foi.
2: Então coloca 200, coloca mais 300 não, daqui a pouco você coloca 10 reais. Vamos quebrar os dois.
3: Glória a Deus, tá bem.
2: Aí eu vou pular ele na água.
3: Terça-feira passada, eu trouxe uma amiga minha, enquanto orava para ela, eu fui passando na minha coluna, que eu senti.
2: Ah, você tinha uma dor na coluna.
3: Aí eu passei o olhinho e pedi para ela orar. Aí eu fui com ela até ela na esquina. A hora que eu estava descendo embora sozinha, aí eu falei que eu não estava sentindo mais. Aí eu comecei a baixar no meio da rua, fazer o que eu não fazia. E não
2: estava
3: mais sentindo a dor.
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1: Maria, o que que aconteceu depois que a senhora levou a arca para sua casa, a arca da família?
2: O apóstolo, meu marido estava desempregado, fazia já um ano e meio. Ele trabalhando de biquinho, sabe? Aquele dinheirinho pouquinho para casa. Mas eu peguei pela fé, porque eu também nem tinha dinheiro.
1: A senhora fez o voto da arca pela fé.
2: Eu fiz pela fé, nem tinha dinheiro. Eu peguei emprestado esse dinheiro.
1: E o marido desempregado com a mirrequinha de dinheiro.
2: Mirrequinha. Ele falou assim, a crise está ruim mesmo, tá difícil para arrumar serviço. Eu falei, não está difícil não. Aí eu falei, sai por aí, leva o currículo. Ele foi lá para Araponga, já está trabalhando, já está registrado.
1: Deus abriu a porta.
2: Abriu a porta.
1: Deus abriu o portão para ele, minha filha.
2: Abriu o portão.
1: Ele foi para Arapongas.
2: Entregou o currículo, já está registrado, trabalhando já.
1: Meu Deus do céu. Quer dizer que antes da senhora pegar a arca,
2: estava tudo fechado. Estava tudo fechado.
1: Passando quase necessidade, né, minha filha? Filha, quer dizer que você levou a arca?
2: Eu levei a arca.
1: Estava tudo fechado.
2: Está tudo fechado.
1: O marido já está empregado.
2: Ele queria até ir embora daqui de Mandaguari. Falou que essa cidade não presta, não.
1: Não era cidade, não, filho. Era a infidelidade do infeliz.
2: Aí eu...
1: Não tem cidade ruim, não. Tem gente

0: ruim dentro da cidade. Filha, que tá empregado.
1: É empregado.
0: Ganhando quanto salário?
1: Ah, ele vai ganhar 2.000.
0: Hã?
1: 2.000.
0: Gente, aplauda o nome do Senhor Jesus, tá vendo aí, ó? Olha aí, ó. 2.000.
1: 2.000. Eu fiz um voto pra ele também, que eu vou, que ele me dá nas minhas mãos, vou entregar no Senhor, na casa de Deus.
0: Ele vai entregar nas suas mãos, você vai ser fiel a Deus.
1: Eu vou ser fiel a Deus.
0: Gratidão.
1: Porque ele falou assim, ah, agora eu tô feliz, tô empregado.
0: Tá vendo? É. Filha, aplauda o nome de Jesus por ela, em nome de Jesus, aplauda ele.
2: É, esse altar é muito mais fértil do que o delta do Nilo. É mais do que a terra de Canaã. Quando eu fiz o primeiro de 100 reais, eu, diante de Deus, eu confesso, eu peguei um pra mim e um pra Marga. E eu não tinha 200 reais pra fazer o meu e o dela. Não tinha. E eu peguei como se fosse hoje, num dia. No outro dia, exatamente no outro dia, eu peguei 9 mil reais líquido.
0: Deus tá, abençoou. No outro dia você pegou 9 mil reais.
2: 9 mil reais. É, como se fosse hoje, eu não tinha os 200 para fazer o meu e da minha esposa. No outro dia, à tarde, eu estava com 9 mil reais na carteira, no bolso. Aliás, no bolso da perna, porque na carteira não coube.
0: Meu pai do céu.
2: 9 mil.
0: Deus abriu as portas.
2: Deus abriu as portas.
0: E a partir daí?
2: Eu fechei o serviço e a pessoa... Eu fechei o serviço. A pessoa deixou o dinheiro com a recepcionista.
0: E aí é milagre mesmo. Aplauda o nome do Senhor bem forte. Eita, Jesus. Diga glória a Deus.
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2: Tenta fugir agora. Fica aqui. Eu sei que você já tentou se distrair. Já tentou rolar a tela. Já tentou pensar em outra coisa. Mas isso não saiu de você. Porque não é externo, é dentro.

Você aprendeu a responder rápido. Tô bem. Tá tudo certo. É só cansaço. Mas lá no fundo, você sabe que não é só isso. Tem algo diferente, tem algo pesado, tem algo que não encaixa mais. Deus, eu não tô bem. Eu não sei explicar direito, mas parece que tem um peso dentro de mim que não sai.

A pessoa já tentou ser forte demais. Tentou ignorar. Tentou esconder. Tentou continuar. Mesmo sem força. E você sabe disso. Você já chegou em momentos em que só queria desligar tudo. Nem que fosse por alguns minutos. Só pra ter silêncio. Só pra respirar. Mas nem isso você consegue.

que isso não é fraqueza, isso é acúmulo. É coisa demais guardada por tempo demais. É dor não resolvida, é preocupação constante. É responsabilidade que você assumiu sozinho.

0: talvez nem tenha mais força pra pedir ajuda, mas ela tá aqui. E isso já diz tudo. Porque quando tudo começa a sair do controle, é aí que a gente percebe que não consegue mais sozinho.
1: E aqui que dói mais. Quando você tenta descansar e não consegue, você deita, fecha os olhos, mas sua mente abre.

você já percebeu. Você tá cansado sem ter feito nada. Cansado só de existir assim. E isso começa a mexer com tudo.

0: mas isso não vai te destruir.
1: Isso não vai te parar.
0: Isso não define
1: quem você é.
0: Respira. Não precisa resolver tudo agora. Porque quando você para de lutar com a própria mente, é aí que Deus começa a agir dentro dela.
2: Respira. Devagar. De novo. Sem pressa. Sente isso. Essa leveza chegando. Mesmo que pequena. Isso é Deus.

E assim que começa, devagar, silencioso, profundo. Pai, fica aqui agora. Não deixa essa mente voltar pro caos. Permanece. Porque essa pessoa já tentou sozinha demais. Já carregou coisas.

declaro. Mente em paz. Pensamentos desacelerando. Coração tranquilo.

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2: 5:22.
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0: 5:33.
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2: Faz tempo que eu assisto o programa pela rádio, né? Aí eu fiquei muito ruim e fui parar no UTI.
3: Meu sangue, 5 litros de sangue, foi tudo embora. Eu fiquei branca, eu sou morena, eu fiquei branca que nem aquele papel, irmão. Aí, irmão, chegando lá, os médicos falaram, não tem jeito. Aí, à noite, me deixaram, irmão, isolada naquele quarto, num quarto lá, assim, com a praca, irmão.

0: Aí já tinha um morto do meu lado. Aí, irmã, eu não, já estava praticamente morta. Aí minha irmã saiu, eles não deixaram minha irmã ficar lá. E eu, pelos aparelhos, eles botaram soro, botaram tudo. Chegou lá, a mulher ergueu assim o lençol, falou, conversou com a outra assim. Ela falou para mim: ela já está morta, vamos chamar a família. Aí a minha mãe falou: não, eu não aceito. E ali, irmão, os médicos falando para minha mãe: não tem mais jeito, fica aí. Aí, irmão, falou assim: ela vai começar a tomar os medicamentos da Alemanha. Os medicamentos é caro, irmão. R$ 6.000. R$ 6.000. Quatro injeção. Essa menina saiu pegando dinheiro emprestado dos outros, sem nós poder, irmão. Sem nós poder, irmão. Eu não tinha ajuda de ninguém. Aí Deus começou a enviar, irmão. Enviar as pessoas. Um dá, outro dá ali. 5, 10, 20. Para dar as injeção. Aí eu falei: não vou tomar mais essas injeção. Eu não vou tomar mais. Eu não vou tomar mais. Falei para minhas irmãs: não vou. Eu tô gorda, mas eu fiquei dessa
1: Inchada.
0: inchada e amarela. Eu sou negra e eu fiquei amarela. Eu fiquei amarela, amarela. E eu não comia, e eu não bebia, eu não passava nada, trancou tudo. Aí começou uma coceira e meu corpo começou a virar lepra. Olha, eu não tenho nada. Através da água, minha mãe ponhava água no rádio, eu tomava banho e bebia água.
1: Glória, dá glória a Deus aí.
0: E minha mãe falava: minha filha, é o tempo do milagre. Irmão, um dia saiu voltando pro hospital. Aí minha mãe falou assim: filha, nós fomos lá pro pronto-socorro lá. Botou a injeção, ficava lá com aquela injeção tomando lá, me furava tudo, eu não podia sair, ficava 3, 4 dias ali. Aí minha mãe respondeu assim, falou assim: minha filha, confia em Deus. O nosso Deus é poderoso, hoje eu vou buscar mais água. A enfermeira falou assim: vó, não vem aqui não. Não traz essa água aqui não. Nós não aceitamos. Nós não confiamos aqui, o médico que vai mandar. A médica, aí uma médica que era evangélica falou: não, pode trazer a água vozinha. Ela também.
1: Sempre tem um anjo de Deus.
0: Ela não podia engravidar a médica do Sarandi.
1: Ela não podia engravidar.
0: Não podia, ela era histérica. E ela começou a beber água. Falou: vó, beber água, tô bebendo. Aí eu fiquei 2 meses fazendo esse tratamento. Ela começou a tomar água. Ela falou assim: vó, vou te contar. Um dia foi minha mãe lá. Minha irmã não podia, estar no trabalho. Eu não trabalhava, não podia trabalhar, né? Comia se soltasse. Não dava, eu morria de fome. Mas tinha um Jesus que não deixava. E nunca faltou nada. Nunca faltou nada, irmão. Aleluia. Depois nós conhecemos pela rádio. Por isso que eu falo que é muito forte.
1: Não deixa essa rádio sair do ar, não. Porque ela tem salvado vidas.
0: Depois, irmãos, minha mãe falou para ela assim: falou, vó, hoje eu fiz um exame, vó, estou grávida de um bebezinho. Vai chamar Miguel.
1: A maldição foi quebrada!
0: Minha mãe falou: como que você está grávida? Disse: 2 meses? Não, 3 meses. Eu não podia, eu era histérica. Irmão falou. A doutora do pronto-socorro de Sarandi.
1: Ela beber na água aqui da Igreja da Nação.
0: Bebeu água. Hoje está o neném, irmão. Coisa mais linda. Andando para tudo quanto é lugar, falando. Falando pela glória do Senhor. Irmão, eu recebi a minha cura através da água do rádio. E hoje o inimigo colocou tanta seta. Eu chamava minha irmã. Minha irmã foi para casa do meu irmão fazer almoço para ele. E eu falando. E ela ficou enrolando. Falei: tu não vai, eu vou. Ela falou: tu não vai, eu vou. Aí ela falou assim: tu vai do quê? Eu falei: eu não vou de táxi. Mas tu é doido? Eu falei: vou de táxi. Jesus vai me preparar o dinheiro.
1: Eita terra!
0: Aí a hora que eu saí, a mulher me devia R$ 200. Ela falou: não, toma R$ 300 aqui. Aí eu falei: eu quero o endereço da rádio, do Banco do Bradesco, que eu quero depositar para esse programa não sair do ar. E não sou eu, não. Sarandi está levantando em peso para ajudar essa obra.
1: Glória a Deus! Ei, mamaria!
2: Ela tava.
0: O marido
2: A
0: dela
2: vizinha foi em casa, ela tava toda cheia de coisa, assim, cheia de aquelas boias. Minha irmã deu água ungida que ela pegou no.
1: Foi curada!
2: Deu pra ela tomar, e hoje eu vi, ela não tem uma coisa no corpo.
0: Secou tudo, meu irmão!
2: E ela é de outra igreja.
1: Só bênção, irmã.
0: Bênção, irmã, eu quero, irmão, o nome da conta, minha família, a partir de hoje vão ser desta igreja. Que Jesus está aqui! E eu fui curada também, irmão, de um tumor no seio. Tumor no seio, por esses dias eu fui curado, tumor no seio. O médico falou para mim assim: você vai ter que amputar o seio. Eu falei: vou nada. O Deus que eu sirvo. Então, da hora que levanta o senhor, a pastora Selma, eu comprei um radinho que eu não tinha. Eu tinha som, mas não pegava. Aí, meu irmão, o senhor Jesus preparou. O senhor Jesus foi lá fazer um crediário. Não tinha como, não. Não tinha como eu fazer o crediário. E vou contar da minha aposentadoria. O senhor acha que eu sou velha? Estou aposentada.
1: Está aposentada?

0: Tô aposentada.
1: Tudo depois que começou a ouvir a rádio.
0: Sim, sim, ali, ó. Pela honra e glória do Senhor Jesus Cristo.
1: Quantos meses?
0: Ah.
1: Tá fazendo aí cinco?
2: Sem nada.
0: Vai fazer 5 meses.
1: Aposentada.
0: Aposentadoria.
2: Sem contribuição, sem nada. Ela não teve contribuição. Foi no INSS, a turma falou que ela ia fazer. Ela falou, pois em nome de Jesus eu vou conseguir. Pois não aposentou? Chegou a casa no banco, ela tinha aposentado.
1: Ele é o Deus dessa obra. Ele é o Deus desse ministério. Ele vai mudar a tua vida.
3: A paz, filha.
4: A paz,
3: o que aconteceu?
4: Então, eu trabalho à noite, né, no frigorífico. Aí eu entrei em oração pedindo a Deus, né, que eu queria ganhar um pouco mais, né?
3: Sim.
4: Aí, fazendo, né, poder pagar as contas que eu tô apurada, ainda pensava, meu Deus, mas
3: a
4: como que eu vou...
3: A senhora é fiel a Deus.
4: Sou. É. Aí eu falava, mas como que eu vou arrumar um serviço, né? De dia eu durmo, à noite eu tenho de trabalhar. Aí, mão de Deus, né, começou a trabalhar, minha filha veio em Rolândia fazer ficha e tem uma nenenzinha de 5 meses. Aí eu, já na hora, assim, eu lembrei, né? Falei assim, a mão de Deus aí, né? Para mim poder ganhar um pouquinho mais, eu estou olhando a menina, né, para poder pagar as
3: aumentar
4: contas.
3: Aumentar mais o ganho, né, filha?
4: Então.
3: Aplauda o nome do Senhor Jesus.
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6: 5:40.
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3: 5:46.

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1: Amém. Eu quero o mais doente que está aqui. O que que ela tem? É sua mãe? O que que ela tem?
2: Ela tem...
3: nas pernas,
1: muita, né? Dor nas pernas, viu?
2: Isso. E... tudo.
1: Hã?
2: Hérnia de disco.
1: Hérnia de disco.
2: Bico de papagaio.
1: Bico de papagaio.
2: De
1: o que que ela não tem? O que que ela não tem?
4: Saúde.
1: O que que ela não tem?
4: Saúde.
1: Será possível que você só venha à casa de Deus pela dor? Pelo amor de Deus, Deus vai curar aqui, mas pelo amor de Deus, não fique em casa enrolando, não. Tem gente que para vir na igreja é obrigado, viu uma doença, viu um mal sobre ele. Não estou falando que é o caso dela. Mas se for necessário para Deus ganhar a tua alma, Ele vai te colocar em cima de uma cadeira de roda. Se não vem pelo amor, vai vir pela dor, mas você vem. Vai vir se arrastando. Eu quero dizer que alguém na tua casa é bruto, não gosta de Deus, ele vai vir. Ele vai vir chorando, mas vai vir. Então, busque pelo amor. Há quantos anos a senhora está assim, filha?
3: Ah, já está com uns 4 anos.
1: É.
3: Anda longe, não anda, só dentro.
1: Anda longe, não anda, não, né? Não. As pernas travadas.
3: É, então.
1: Empurra ela para cá, traz ela para cá, traz ela para cá. Crê? Crê, minha amada?
3: Eu creio, sim.
1: Crê? Pois hoje Deus vai começar a fazer uma obra na tua vida. Já tem quantos anos?
3: 83.
1: Não vai, agora. Não vai terminar o seu dia em cima de uma cadeira de roda, não vai. Não vai, porque Deus vai fazer uma obra hoje na tua vida. A senhora está sentindo dor nas pernas, no corpo?
3: É.
1: Tá? Tá?
3: Agora não.
1: Não tá, não?
3: Agora não.
1: Saiu a dor?
3: Saiu.
1: Meu Deus! Meu Deus! Mas a senhora estava sentindo dor, filha? Tava? Mas a senhora só chegou perto de mim? Nem tocou em mim? Só chegou perto aqui mais ou menos 70, 70 centímetros?
3: Aí eu sempre falava, eu vou achar um filho de Deus que me leve nessa igreja, porque eu tenho fé que eu vou ser curada lá, que eu ouço todo dia o Senhor no ponto errado.
1: Ah! A unção de Deus está transbordando nessa casa! Coloca a tua mão aqui, aqui, aqui. A outra mãozinha. A saúde do meu corpo passa para ela.

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Silêncios. Deus se cala. Você só quer ouvir a voz do mestre, mas ele insiste em ficar calado. Você chora, você fala, você ora, e ele se cala. Mas hoje...

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2: Não ajunteis tesouros na terra, onde a traça e a ferrugem tudo consomem, e onde os ladrões minam e roubam. Mas ajuntai tesouros no céu, onde nem a traça nem a ferrugem consomem, e onde os ladrões não minam nem roubam. Porque onde estiver o vosso tesouro, aí estará também o vosso coração. Não julgueis, para que não sejais julgados, porque com o juízo com que julgardes sereis julgados, e com a medida com que tiverdes medido vos hão de medir a vós. E por que reparas tu no argueiro que está no olho do teu irmão, e não vês a trave que está no teu olho? Ou como dirás a teu irmão: deixa-me tirar o argueiro do teu olho, estando uma trave no teu? Hipócrita, tira primeiro a trave do teu olho, e então cuidarás em tirar o argueiro do olho do teu irmão. Pedi, e dar-se-vos-á. Buscai e encontrareis. Batei, e abrir-se-vos-á. Porque aquele que pede, recebe. E o que busca, encontra. E ao que bate, abrir-se-lhe-á. E qual de entre vós é o homem que, pedindo-lhe pão o seu filho, lhe dará uma pedra? E pedindo-lhe peixe, lhe dará uma serpente? Se vós, pois, sendo maus, sabeis dar boas coisas aos vossos filhos, quanto mais vosso Pai, que está nos céus, dará bens aos que lhe pedirem. Portanto, tudo o que vós quereis que os homens vos façam, fazei-lo também vós, porque esta é a lei e os profetas. Entrai pela porta estreita, porque larga é a porta e espaçoso o caminho que conduz à perdição, e muitos são os que entram por ela. E porque estreita é a porta e apertado o caminho que leva à vida, e poucos há que a encontrem. Acautelai-vos, porém, dos falsos profetas, que vêm até vós vestidos como ovelhas, mas interiormente são lobos devoradores. Por seus frutos os conhecereis. Porventura colhem-se uvas dos espinheiros ou figos dos abrolhos? Não pode a árvore boa dar maus frutos, nem a árvore má dar frutos bons. Toda árvore que não dá bom fruto corta-se e lança-se no fogo. Portanto, pelos seus frutos os conhecereis. Nem todo o que me diz: Senhor, Senhor, entrará no reino dos céus, mas aquele que faz a vontade de meu Pai, que está nos céus. Muitos me dirão naquele dia: Senhor, Senhor, não profetizamos nós em teu nome? E em teu nome não expulsamos demônios? E em teu nome não fizemos muitas maravilhas? Então lhes direi abertamente: nunca vos conheci. Apartai-vos de mim, vós que praticais a iniquidade. Todo aquele, pois, que escuta estas minhas palavras e as pratica, assemelhá-lo-ei ao homem prudente que edificou a sua casa sobre a rocha. E desceu a chuva, e correram rios, e assopraram ventos, e combateram aquela casa, e não caiu, porque estava edificada sobre a rocha. E aquele que ouve estas minhas palavras e não as cumpre, compará-lo-ei ao homem insensato que edificou a sua casa sobre a areia, e desceu a chuva, e correram rios, e assopraram ventos, e combateram aquela casa, e caiu, e foi grande a sua queda.
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4: 7:04.
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6: A paz, filha.
7: A paz, pastor.
6: Qual o nome da senhora?
7: É Sônia.
6: Irmã Sônia, a senhora chegou sentindo o quê, filha?
7: Hoje eu amanheci com muita ânsia de vômito, né? A hora que eu tava vindo no caminho também ainda deu. Aí

0: eu vinha vindo também, hoje estava andando assim, pastor. Ó, eu falei, meu Deus, consegui chegar na igreja, aquela dor.
1: A senhora estava assim, andando, fala, faz aí, faz como é que a senhora estava andando.
0: Ah,
1: vai.
0: Eu vinha vindo meio assim, fazer como assim, ó, na igreja. Começou a me dar uma dor nesse nervo aqui. Dali da rodovia para cá, eu comecei a vir, falei, será que eu vou conseguir chegar na igreja, Jesus? Me vim meio assim, mancando, sabe? Aquela dor assim no osso. Aí chegando aqui para a glória de Deus, o pastor fez a oração, aí Deus me curou agora dessa dor daqui.
1: Oh, meu Deus.
0: E uma queimação que no sangue, parece que fazia assim, ó.
1: Uma queimação.
0: Perto do coração, pastor.
1: Perto do coração,
0: esse nervo aqui, ó, queimando por dentro, que chega a fazer assim, ó, aquela fisgada que dá assim por dentro, assim, e aquela dor queimada. Aí, pra glória de Deus, Jesus me curou também, tirou esse mal de mim.
1: Eita, Jesus, aplauda o nome do Senhor Jesus, Ele é fiel.
2: Há muitos anos atrás, eu ia pegar um voto, tinha feito com Deus.
1: Certo.
2: E aí minha família queria que eu ajudasse eles e eu não pude pagar este voto. Mas em nome de Jesus Cristo, hoje o meu voto está aqui, na minha mão, que eu tirei e falei, esse daqui é da casa do Senhor.
1: Honrando o que é prometido,
2: então,
1: né?
2: Então, esses meus filhos que eu ajudei muito viraram as costas para mim, mas o Senhor não virou as costas para mim. Em nome de Jesus Cristo, agradeço, em nome do Senhor Deus.
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0: 7:17.
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2: Quer dizer, filhinho, que o senhor chegou aqui com câncer?
3: Com câncer, é. No fígado e no intestino. E hoje não tem mais nada. Tá seco hoje.
2: Secou?
3: Secou.
2: É a irmã dele. Hã?
4: Eu falei que eu falei pra ele, viu, que aqui tinha um homem de Deus. Que o senhor orava e o senhor curava as pessoas. Ele tava fazendo químio, fez, esperou uns dias, veio, que ele não aguentava muito, né? Mas ele veio, falei, vem aqui, meu irmão, que o pastor vai te curar. A gente vê no senhor, entendeu como é que é? Aí eu falei pra ele, vem aqui, é longe, 400 e poucos quilômetros, mas você vê, ele veio de ônibus e voltou de ônibus.
2: Doente, mal.
3: Eu falei, cara, eu vou lá dar testemunha, né? Agora, fazer, eu vou lá voltar, velho. Sou lá de Curitiba, mas eu vim aqui com todo prazer, irmão. Não tem preço.
4: Nossa, ele liga pra gente todo dia e... Não, eu tenho que ir, eu tenho que ir dar meu testemunho. E ele anda ofertando lá também, vai no banco, deposita. Ele não faltou.
3: Eu fui depositar o dinheiro pra igreja, cheguei na porta da loteria e me deu uma dor assim, parece que coisa pra não entrar dentro, né? Falei assim, mas eu vou arrastando assim mesmo. Não... Falei assim, eu vou arrastando, vou depositar o dinheiro, vou embora pra casa. Aí eu saí pra... Depois deu o dinheiro, no nome da igreja, vim, saí pra fora, acabou a dor.
2: Um tumor maligno. No fígado?
3: No fígado.
2: Você lembra que eu te dei um abraço com tanta fé?
3: Deus já foi pra meu irmão, mas tá queimando por dentro, eu não lembro não.
2: Depois eu te dei aquele abraço.
3: É.
2: Queimou!
3: Queimou.
2: Eu dei um abraço tão grande nele, com tanta fé. Secou.
3: Secou. Tá aí. Tá o antes e depois.
2: Gente, olha aqui, ó. Gente, esse aqui, ó. O homem foi curado de câncer aqui na Igreja das Nações da Poderosa Mão de Deus. Secou dentro dele o câncer. Secou. Secou! Secou! Isso é forte! Isso é forte! Secou! É o meu...

0: Deus que Ele é fiel. Ele está nesta igreja, o meu Deus. Diga glória a Deus.
1: Glória a Deus.
0: Esse lugar é cheio de unção, gente. Ela ouviu a rádio. Você veio pela rádio.
2: Eu falei para ele assim: vem. Ele estava muito desanimado lá em Curitiba. Aí o senhor orava no rádio. Eu falava para ele assim: é para pedir para Deus. Conforta ele lá. Anima ele. Não desanima ele, não. E aí eu falei para ele: vem aqui. Aqui tem uma igreja, aqui tem um pastor que ele cura as pessoas. Vem aqui, meu irmão. E aí ele fez a quimio dele lá, esperou uns dias e ele veio. Nós trouxemos ele aqui. Aí eu falei para ele: tenha fé, tem que ter fé e acreditar. Aí ele veio. Eu falei assim: mas como é que eu vou com esse negócio? Eu não posso ficar no meio do povo. Essa aqui falou assim: lá é um hospital.
0: Ela, você falou que aqui era um hospital, é irmã dela. É o seu nome?
2: Tal, Alzira. Eu falei para ele: meu irmão, tenha paciência, faz a tua química, o médico quer. Aí depois você vai fazer os exames. No exame que você vai ver, faz tudo o tratamento e crê, acredita. Sem você estar na cama, você vai lá fazer a tua química, sentou na cadeira e fala: Senhor, cuida de mim, que não me dê reação nenhuma, né? Nem ânsia de vômito ele teve, nada. Era uma coisa de nada. Só tinha aquele gosto ruim na boca. O resto.
1: Só o paladar, seria normal.
2: Só o paladar, né? Mal resto, nada.
0: A unção é forte, né?
3: É.
0: Dinheiro do mundo ia curar ele.
2: Não.
0: Dinheiro do mundo ia curá-lo.
1: Não cura. Dinheiro não cura ninguém.
0: Não cura,
1: filho. Não.
0: E tantas pessoas que ainda xingam a gente quando a gente pede dinheiro aqui pra pagar as rádios, né? Pra curar as pessoas que o dinheiro não cura.
2: E agora ele tem que tirar, porque não pode ficar assim, né? O médico: vamos tirar. E você já está praticamente curado. Você vai fazer mais 6 químicos, que é para voltar, né? Mas médico é assim, né? O senhor sabe. Mas nós sabemos que Deus está com ele.
0: É perigoso Deus fazer sair por baixo tudo.
1: Eu creio.
0: Deus é fiel. Tudo! Tá entendendo? É, Deus é fiel. Hoje está com outro homem.
1: Eu sou outro homem. Hoje eu estou vivendo.
0: Você não vivia.
1: Não vivia.
2: Ele não podia nem fazer a necessidade dele, era só o remédio. Ele não conseguia. Ele veio aqui no outro dia, ficou tudo normal.
0: Ele veio aqui no outro dia, que eu dei um abraço nele, no outro dia já ficou normal.
2: Tudo normal. E ele, não, ele ia comer um pedacinho de pão, era aquele macarrãozinho lavado, que não podia pôr nada. Ele comia no outro dia 2 pão francês, 2 chicões de leite, um café, fruta à vontade. Falei: come, meu irmão, não tenha medo, que Deus está com você. Vixe, agora ele come de tudo.
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0: 7:31.
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2: Rapaz, filha, a senhora mandou um áudio pra mim?
3: Mandei.
2: Mandou?
3: Mandei.
2: Ah, tá.
3: Mandei um áudio pro senhor, porque eu vim a primeira vez, ela ficou pra fora da igreja e falou que não.
2: Coisinha aqui de Jesus. Foi, filha? Você ficou lá fora?
4: Eu fiquei pra fora.
2: Foi, você não queria entrar, não. Ficou
4: não,
2: brava.
4: Não queria entrar.
3: Hã? Eu não vou. Ela falou, não vou entrar aí, não. Que? Não vou entrar nada. Fomos embora até mais cedo. Eu fui embora até mais cedo.
2: Você... Não entrou na igreja. Por que, que você não quis entrar? Por quê? Você sentiu o quê?
4: Eu não senti vontade de entrar. Eu fiquei na porta. Eu via lá de fora, eu via tudo. Acreditava no que o senhor estava falando, mas não entrei.
2: Uma força te segurava para a senhora não entrar.
4: Não entrei.
2: Tá vendo aí como é que é o diabo? Uma força segura a pessoa de entrar. A mãe, gente, a mãe dela aqui, tá? Então, a senhora veio.
3: Eu vim. Hã? Eu falei, vou fazer um propósito para Deus, você vai.
2: A senhora fez o propósito para ela.
3: Para ela.
2: Para ela vir para a igreja.
3: Para ela vir para a igreja.
2: Eita,
3: e trouxe hoje a carta.
2: Hã?
3: Para ela, hã? Porque ela não acreditava. Ela dizia, não vou, jamais eu vou lá naquela igreja.
2: É.
3: Falava assim, não vou não.
2: Quantos fala isso aqui, ó?
3: E daí eu mandei um áudio pro senhor, que eu tinha emprestado dinheiro.
2: Ah, você tomou emprestado dinheiro?
3: Emprestado dinheiro pra ela.
2: Pra honrar a carta.
3: Pra honrar a carta pra ela e pra ela vir, pra ela poder.
2: E tá aqui hoje.
3: Tá aqui hoje.
2: Aplauda o nome do Senhor Jesus. Veja como o voto tem poder. Diga glória a Deus.
5: O que aconteceu, meu filho?
6: Eu do rádio, eu moro em Arapongas. Aí... Eu fui lá me depositar o dívida, que tinha uma dívida de 6 mil
2: reais. Uma dívida de 6 mil reais?
6: É, 12 cheques.
2: 12 cheques?
6: Isso. Aí eu fui, depositei o dinheiro e fui no... Eu mandei puxar.
2: O senhor depositou o dinheiro no banco e
6: isso.
2: Puxar as contas?
6: Isso. Aí chegou lá, a dívida tudo desapareceu.
2: Meu pai do céu. É a terra que é boa. Filho, quer dizer que 6 mil sumiu.
6: Sumiu. Aí estava o gerente do oferecendo crédito para a microempresa.
2: Estava oferecendo crédito.
6: Aí ele foi em casa, pegou os dados, tirou o xerox pelo celular. Aí no dia 30 que eu tinha depositado o depósito, depois um dia ele foi em casa, passou os dados e aprovou a conta. Um minuto, talão de cheque e era um limite.
2: Já abriu uma conta na hora. Já liberou o talão de cheque.
6: Isso, o cheque tá aqui, ó.
7: Eita, Deus.
2: Deus, levanta os pequenininhos. Quem ajuda esta obra, Deus vai fazer, cabeça.
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3: 7:41.
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0: Guardai-vos de fazer a vossa esmola diante dos homens, para serdes vistos por eles. Aliás, não tereis galardão junto de vosso Pai que está nos céus. Quando, pois, deres esmola, não faças tocar trombeta diante de ti, como fazem os hipócritas nas sinagogas e nas ruas, para serem glorificados pelos homens. Em verdade vos digo que já receberam o seu galardão. E quando orares, não sejas como os hipócritas, pois se comprazem em orar em pé nas sinagogas e as esquinas das ruas para serem vistos pelos homens. Em verdade vos digo que já receberam o seu galardão. Mas tu, quando orares, entra no teu aposento e, fechando a tua porta, ora a teu Pai que está em secreto. E teu Pai que vê em secreto te recompensará publicamente. E orando, não useis de vãs repetições como os gentios, que pensam que por muito falarem serão ouvidos. Não vos assemelheis, pois, a eles, porque vosso Pai sabe que vos é necessário antes de vós lhe pedirdes. Portanto, vós orareis assim. Pai nosso, que estás nos céus, santificado seja o teu nome. Venha o teu reino. Seja feita a tua vontade, assim na terra como no céu. O pão nosso de cada dia nos dá hoje. E perdoa-nos as nossas dívidas, assim como nós perdoamos aos nossos devedores. E não nos induza à tentação, mas livra-nos do mal. Porque teu é o reino, e o poder, e a glória para sempre. Amém.
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1: 7:53.

Isaías e o Senhor sentado em um alto e sublime trono. E os serafins clamavam uns para os outros, que eles diziam: Santo, Santo, Santo é o Senhor dos exércitos. Todos

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0: Essa sua verdade pra ele, aplaudo o nome de Jesus.
1: 8 e 13.
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3: Tava sentindo o que, filha?
4: Muita dor nas minhas costas aqui, ó.
3: Muita dor nas costas?
4: Sim.
3: Depois da unção do Senhor, meu pastor, nada me faltará. O que que aconteceu?
4: Ah, eu fui curada, né?
3: Hã?
4: Não sinto mais
3: não
4: nada.
3: Não sentiu mais nada. Ah. Aonde tiver essa unção, você vai ver milagre em nome do Senhor Jesus Cristo.
5: A paz, menina.
6: Paz, Deus.
5: O que aconteceu, meu filho?
6: Um milagre que eu recebi através do rádio.
5: Sim.
6: Do rádio. Direto como o pastor fala, e aí eu moro com minha mãe doente, cuido dela em casa. E aí eu levei ela no médico, ela fez os exames, estou até com o exame aqui, ela fez o exame e eu, através da oração, como o pastor fala no rádio, o pastor faz a oração, eu falei, mãe, o pastor fala para jogar água em cima da cama, jogar água nas casas. Aí eu peguei.
5: Esse é exame?
6: Falei, põe água na cabeça dela. Aí, graças a Deus, eu levei o exame para a médica ver. No dia que ela tirou os rins, o sangue dela estava preto, eu fiquei preocupado, né?
5: É.
6: Aí eu falei, não, mas tenha fé que talvez através dessa oração, ele é um homem de Deus, e tenha fé que não vai dar nada. E graças a Deus, eu fui buscar o exame na médica, o exame deu tudo normal.
5: Glória! Glória a Jesus! Ele é o Deus dos milagres!
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2: Qual o nome do irmão?
3: Telson.
2: Irmão?
3: Telson.
2: Telso. Irmão Telso, o que aconteceu, meu filho?
3: Faz 3 anos e meio que eu tenho uma marca nas minhas costas e um caroço.
2: Ah.
3: E passei por 3

0: Etiópias, frequentei uma igreja evangélica durante 3 anos, fazendo um gino, nada. Médico nenhum descobriu.
1: Olha o caroço, procura o caroço aqui.
0: Sumiu! Sumiu! Sumiu! Desapareceu! O senhor veio na terça-feira passada.
1: Terça-feira passada, você chegou?
0: Eu não dormi à noite. Começou a ferroar do pé das costas, na ponta do dedo, coçando. Parece uma formiga dentro da, na minha pele. Eu passei a noite quase em branco. Tanto coceira, até na ponta do pé. E hoje, não tem...
1: Desapareceu!
0: Ontem eu estava na casa da minha namorada. Ela olhou nas minhas costas e falou assim: amor, cadê o caroço das suas costas? Aí eu passei a mão e não vi.
1: Só ele é digno de glória! 3 anos em uma igreja, 3 anos sendo ungido.
0: 3 anos sendo ungido.
1: Não acontecia nada.
0: 3 biópsias aqui no Esperança, no Maringá, doutor. O médico falava assim: ah, não acha nada.
1: Isso aqui é forte. Gente, eu coloquei a minha mão, tava um caroção. Eu coloquei a minha mão, ele disse no final, bispo, coloca a tua mão aqui. Porque eu estou sofrendo, queima, sente, coça bastante. Eu coloquei a minha mão e determinei um milagre em nome do Senhor Jesus Cristo. E Deus assim o abençoou. Diga a glória de Deus. Irmão, Deus é contigo, varão. É o que Deus ele faz. Vai em paz, varão de guerra. Eita, Jeová.
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2: 8h25.
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3: 8:41.
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2: Entrou lá, ó, tá vendo? Tá vendo lá, ó, entrou lá, saiu aqui, ó. Saiu aqui, ó, saiu, pode levantar ela. Saiu, entrou lá, ó. Entrou lá, ó. Os infiéis é assim, ó, sai de um, entra no outro, porque é infiel. Você vai honrar a Deus, diga glória a Deus. Você vai honrar a Deus. Qual o seu nome?
3: Eu sou Caveira. Ah? Eu vim matar ela.
2: Tá vendo? Você tá vendo o que eles fazem? O que é que tu recebeu pra entrar nela? Quanto pra entrar nela?
3: Ganhei mais de 300 mil.
2: Mais de 300 mil, ó. E tu quando pega mil, o resto não vem da igreja, né? Por isso que eles vão atrás de ti. Os demônios que vão sair daqui vão atrás dos infiéis. Escuta o que eu vou te falar. Tu entrou nela porque tinha uma brecha?
3: Porque que não obedece?
2: Ó, porque não obedece, tá vendo? Exu Caveira, ouve a minha voz. Essa mulher é

0: comunista?
1: Ela não é.
0: Tá vendo aí?
1: Não pode.
0: Ela tem vontade, mas não pode. Ah. É aquelas pessoas que eu tenho vontade, após, de ser fiel, mas os meus remédios, as minhas contas são demais, não dá de eu ser fiel.
1: E eu não gosto disso. Tá vendo? Eu só quero que dá pra mim.
0: Exu maldito! Em nome de Jesus. Toda maldição hereditária, espíritos que receberam a demanda e receberam dinheiro para acabar a vida dela.
1: Não gosto de você.
0: Por que você não gosta de mim?
1: Por quê?
0: Por que você não gosta de mim? Por quê?
1: Porque você tá mandando eu sair de lá. Quê? Mandando eu embora.
0: O quê?
1: Mandando eu embora.
0: Eu tô mandando ele embora, por isso você não gosta de mim, é?
1: É?
0: É? É. Eu sei que você não gosta de mim. Ela, tá vendo aí?
1: Ele tá muito honesto.
0: Ele, claro que ele não gosta de mim, que eu vim pra desmanchar as obras dele. Quando você vê alguém falando mal do apóstolo, que pede dinheiro, eu peço mesmo pra sustentar a obra de Deus. Vou continuar pedindo, porque dinheiro não livra você do tranca-rua, ó. Tá aqui, ó. E quando você dá, Deus garante vitória, porque você está abrindo o seu coração para ajudar a obra de Deus. E é o dono do ouro e da prata, é ele. Exu maldito! 1, 2, 3, agora! Em nome de Jesus!
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1: 8:54.
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0: Yo.
1: Pra que se preocupar se Deus está no controle de tudo?
0: Assim que é.
1: Então

0: Oh, ele. Yau.
1: Aleluia, exalte o Senhor, porque Ele é digno. Obrigado, Denegão. Gente, esse é o Denegão, meu amigo, rapper, de Deus demais.
0: Glória
1: obrigada.
0: A Deus.
1: Tamo obrigada. Junto. Obrigado. Salve de palma pro Denegão.
0: Valeu, família. Tamo
1: homem
0: junto.
1: Homem de Deus.
0: Glória a Deus.
1: Aleluia. Povo, muito obrigada. Muito obrigada. Como eu sou grata a Jesus por cada um de vocês aqui.
2: Nove e oito.
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4: O que aconteceu na vida do meu irmão?
5: Pastor, após eu vim para esse ministério, né? Uma terça-feira, o senhor começou aqui uma campanha, ouvindo pelo rádio, para dar unção da alegria, unção do amor.
4: Uhum.
5: Aí eu vim aqui na terça-feira, estava parado, né, na presença de Deus. Aí fui restaurado, após a oração, o senhor, Deus usou a vida do senhor, eu fui restaurado, voltei limpo para casa.
4: É tava, mesmo? É, você tava, deve ter sentido o quê?
5: Bebendo.
4: Pulando. Ah, o senhor estava bebendo.
5: É.
4: Foi numa terça-feira aqui, foi?
5: Isso, na terça-feira.
4: Ah, é?
5: É.
4: Uhum.
5: Aí saí daqui limpo.
4: Você recebeu a unção do amor.
5: Recebeu a unção do amor.
4: É? É isso. E o senhor bebia?
5: Bebia, fumava.
4: Fumava.
5: Usando droga também.
4: O senhor usava droga?
5: Usando droga.
4: A senhora é a esposa dele, é?
5: Exato.
4: É verdade o que ele está falando aí?
6: É verdade.
4: Ele bebia?
6: Bebia, fumava, se drogava, saía e não tinha hora para voltar para casa.
4: Ah.
6: Né? E eu estava orando, posso? E eu orando, pedindo a Deus, né? Aí ele mesmo sintonizou a rádio.
4: É.
6: Ele mesmo ficou ouvindo a rádio. Ele falou, eu vou lá. E ele veio, aí eu vi Deus começando a trabalhar na vida dele, ele falando que estava uma bênção aqui, e eu também estava até querendo vir, né?
4: Olha, escute aí, ó. Escute aí, ó. Ele começou a falar para a esposa que lá é uma bênção. A esposa já sentiu o desejo de vir. Você vê que uma pessoa que bebia, fumava, usava droga, uma vida derrotada, uma vida desgraçada. Veja como a rádio é importante para ganhar almas. Restaurar vidas. E aí ele veio, a senhora notou diferença, foi?
6: Notei diferença.
4: É?
6: E tem mais bênção financeira para contar que Deus fez, que eu queria vir. Ele vinha de bicicleta. Ah. Ele vinha de bicicleta lá do residencial José Richa. Ah. Bem longe, ele vinha de bicicleta. Eu sempre falava para ele assim, tio, tem que perseverar, hein, tio, não pode deixar de ir, não. Tem que ir. Até Deus preparar um carro para nós ir. E você acredita, posso, que a gente fez empréstimo, né? Aí conseguiu comprar o carro para nós ir para a igreja, né?
4: Já compraram um carro?
6: Já comprou.
4: Gente, aplauda o nome do Senhor Jesus Cristo. Meu Deus!
6: Né? E ele tá sendo fiel.
4: Nada melhor do que a mulher para ser testemunha do marido.
6: E daí, apóstolo, ele tá sendo fiel nos dízimos, né, nos votos, ele tá sendo fiel.
4: Quanto tempo ele tá aqui na obra, você sabe?
5: 30 dias.
4: Quantos?
5: Um mês, fez dia 4. Um mêsinho só.
4: Um mês?
5: Um mês.
4: Gente,

0: Aplauda mais uma vez aí, Jesus. A unção desse ministério é forte. Quer dizer, tem um mês.
1: Um mês só, apóstolo.
0: Um mês o senhor parou de fumar, parou de beber, parou de se drogar.
1: Na mesma noite.
0: Antes dele vir aqui, dele estar aqui, como era a vida dele na sua casa lá? Como
2: nossa, ele atribulava muito, hein?
0: Era o quê?
2: Ele atribulava muito, porque ele usava droga, bebidas, né?
0: Era o inferno, então.
2: É, só que eu ficava orando, sabe? Eu ficava meio assim, com a cabeça meio bobada, porque sabe, quem usa droga, bebe, atribula a gente, né? Mas, graças a Deus, ele tá liberto.
0: Tá liberto, minha filha?
2: Tá liberto de bebida, de droga, de...
0: Virou outro homem.
2: Uhum. Até das más companhias também, ó.
0: Gente do céu, é muito forte. Se o filho libertar, verdadeiramente vocês serão livres em nome do Senhor Jesus Cristo.
2: Aleluia.
0: Ah, glória! Aleluia, Jesus! Quer dizer que o marido mudou.
2: Graças a Deus ele mudou. Porque ele quis, né? Abrir o coração para Deus, né?
0: É verdade.
2: Como você fala, a obra é de Deus. Então ele abriu o coração para Deus e Deus, né? Entrou no coração dele. De novo, apóstolo, porque a gente ia lá em cima também, tá?
0: Quer dizer que ele ia lá em cima na igreja, ele abandonou, deixou de ir.
2: É, foi muito impedimento para a gente poder voltar e ir lá.
0: Calma,
2: a gente
0: olha
2: gostava.
0: Aqui, ó. Cuidado com o impedimento. Porque se você parar, os espíritos voltam. Se você parar de vir na igreja, se você parar de fazer os trabalhos, o espírito volta. Veja que ele vinha na igreja.
2: Vinha.
0: Aí parou.
2: Parou.
0: Os espíritos voltaram com mais força ainda para ele.
2: Desandou. Ele desandou da presença de Deus mesmo. Não queria mais nada com Deus. Ele estava revoltado com a situação. Mas, né? O Deus que nós serve, né? O que, que um joelho dobrado não faz,
0: é,
2: né?
0: É verdade. Hoje ele está aqui. Hoje o senhor está firme, limpo.
1: Graças a Deus, apóstolo. Estou limpinho.
0: Feliz.
1: A glória de Deus. Limpinho.
0: Tá vendo? Comprou um carro.
1: Comprei um carro.
0: Tá vindo de carro.
1: Tô vindo de carro. É, não podia trazer a esposa, né?
0: Você, o dinheiro que não sobrava para comprar nem leite, porque o usuário de droga, ele usa tudo que ele tem, deixa de comer para usar droga. Quem tá entendendo? E agora sobrou dinheiro. Então, parou de servir o diabo, tá servindo a Deus, tá prosperando.
1: Deus, pastor. Agora, graças a Deus, estamos firmes aí na presença de Deus. E com certeza, né, Deus vai fazer algo grande, eu creio. Estou crendo que Deus vai pelejar e vai dar vitória, ainda mais.
0: Só depende do Senhor agora.
1: Amém.
0: A sua vitória depende, diga, bata no peito, diz, a minha vitória depende de mim. Diga, se eu for fiel e se eu crer e lutar por aquilo que eu creio, então eu vou ter na minha vida, diga glória a Deus. Tá feliz, meu filho?
1: Graças a Deus, muito feliz, apóstolo, feliz.
0: E a esposa aqui, o homem mudou?
2: Mudou, graças a Deus. Mudou da água para o vinho.
0: Tá feliz em casa?
2: Tô feliz, graças a Deus.
0: Persevera agora buscando o Senhor. Aplauda bem forte o nome do Senhor Jesus.
3: Rapaz, filha, tava sentindo o quê, filha?
4: Eu tava sentindo uma dor que de lá, porque ontem peguei um peso lá em casa e tava doendo demais. É. Quando eu saí de casa, agora acabou. Na hora da oração.
3: A dor sumiu, filha.
4: Sumiu.
3: O poder de Deus desceu.
4: Desceu.
3: E a dor saiu no nome do Senhor Jesus.
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0: 4:21.
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2: O senhor lembra o dia que o senhor foi lá ungir a loja pra gente?
3: Lembro que a senhora me deu uma camisa, mas irmão Lorival.
2: Então quer vou ver.
3: Claro, Gaucho, quando a gente ganha um presente, como é que vai esquecer? Se fosse muito ingrato, né?
2: A gente ia inaugurar na sexta-feira. Como foi na sexta-feira de manhã cedo? A gente levantou pra se preparar, levantei cedo. Mas o diabo, ele é tão furioso. Aquele dia, o diabo se levantou de uma forma na nossa casa. E, assim, teve uma grande revolução lá em casa, assim, né, com... Que o inimigo não queria deixar a gente... Né?

0: E eu fui para a loja, cheguei clamando a Deus, pedindo a misericórdia de Deus. Aí eu cheguei no lar, o meu filho mais velho chegou, mãe, vai em casa. Aí eu fui em casa e falei com o Lorval, falei, ó, se Deus deixou nós chegar aqui, o diabo ele não vai levantar nem da altura da minha unha, ele não vai conseguir levantar. Daí voltei para a loja e falei, vamos bem, vamos para a loja. Ó, você viu, veio ontem, ungiu, levanta a cabeça. E ele disse para mim, nena, eu estou tão sem força que eu não aguento levantar. Aí eu fui para a loja de novo. Aí meu menino disse, mãe, vai em casa, o pai não está bem. Aí eu vim em casa de novo, o pai, ele estava sentado, abracei ele e disse, bem, Deus deu essa vitória para nós e nós não vai perder ela. Aí ele desceu. A gente trabalhou o dia inteiro na loja, foi uma benção de Deus. No sábado de novo, mas na segunda-feira, o sem vergonha levantou lá de novo. E eu determinando, clamando a Deus. Como foi? Aí a gente está com 3 semanas que abrimos a loja. Para a glória de Deus, nós estamos com 2 semanas que a gente está mantendo a loja sem dever um centavo. Sem dever um centavo. Mas se eu vendo qualquer coisa lá, chega de tarde, a gente anota tudinho, eu faço o balanço, antes de qualquer coisa eu levo o dinheiro do dízimo, eu ponho dentro do envelope.
1: Que é do Senhor.
0: Antes de qualquer coisa, eu tiro e não confiro, não. Vou colocando lá e vou deixando. Aí a primeira semana não foi tão bom, a segunda semana foi um pouquinho mais fraco, mas essa semana...
1: Surpreendeu.
0: Surpreendeu muita gente está indo lá falando, como com a loja de bairro tem tanto movimento que nem a nossa.
2: Eita Deus.
0: Hoje eu trouxe um dízimo aqui, equivalente de 1 mês.
2: Eita glória!
1: De 1 mês todo!
0: De 1 mês todo, porque os outros dias tudo que eu vendi não deu o que deu essa semana. E Deus abriu uma porta tão abençoada. Eu tenho trazido o dízimo, a gente tem superado todos os limites da loja. E Deus está honrando o dia a dia. E a minha vitória só apenas está começando.
1: Quando você planta, você está dizendo, eu quero, Senhor. Eu estou dando a minha semente aqui. E Deus vai dizer, eu vou jorrar água sobre a tua semente. E eu vou fazer colher o que tu planta. Aleluia.
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1: Traz pra cá esse demônio! Demônio! É? Quando Deus está no lugar, os demônios se manifestam. Traz pra cá esse diabo. Traz pra cá esse demônio. Vem, diabo. Isso, vem, Satanás. Pode vir em nome de Jesus. Usa autoridade, ô Bruce. Isso, usa autoridade. Isso. Aonde tem Jesus, tem milagre. Os demônios têm que sair em nome de Jesus. Diga glória a Deus. Isso. Olha aí, ó. Olha aí. Olha aí. Isso. Em nome de Jesus. Hã? Qual é o teu nome, desgraçado?
6: Chucaveira.
1: Chucaveira. O que, que tu tá fazendo no corpo desse homem?
6: Hã? Me mata ele.
1: Ele é teu, por acaso?
6: É.
1: Hã?
6: É meu.
1: Hã?
6: É.
1: Tu recebeu o quê?
6: Sangue de bode preto.
1: Sangue de o quê?
6: Sangue de bode preto.
1: De bode preto.
6: É.
1: Quantos anos você está nesse corpo?
6: Faz tempo já.
1: Meu pai. Senhor, em nome de Jesus. Levanta a tua mão para cá, igreja.
2: Queima ele.
1: Alabacarabas.
6: Não! Não! Não!
1: Satanás.

0: coloca a tua mão no altar. Coloca. Queima ele. Queima do alto dos dedos agora. Queima. Queima ele. Queima. Queima. Esse demônio ia matar esse homem antes de chegar ao final do ano. Ia matar ele. Ia acabar com a vida dele. Hã? Senhor, envia um anjo Miguel com espada desembainhada em costa, agora a espada na costa dele. Se o Senhor me escolheu, anjo Miguel, encosta a espada agora nas costas desse demônio agora, vamos, agora, agora, em nome de Jesus, 1, 2, 3, saia, sai, levanta ele. Sobe ele lá. Levanta a sua mão para cá. Diga onde era a morada de demônios. Vai ser morada do Espírito de Deus. Labacandarás. Aleluia. Beba esta água, filho. Beba. O senhor mora? Oi? Onde é que o senhor mora?
1: Mano, vai.
0: Machucou os dentes. Todo cortado os dentes, ó. Cortado a gengiva, o sangue aí, ó. Hã? Demônio falou que ia matar ele o chucaveira.
2: Hã? Quase sofreu um acidente hoje.
0: Você quase sofreu um acidente hoje?
1: É? Bateu o carro.
0: Hã?
1: Bateu o carro.
0: Você bateu o carro.
1: Achei.
0: É. Tá aí você que não acredita em macumba. É por isso que você anda com a vida desgraçada. Porque quando eu acredito na macumba, eu me protejo. Diga glória a Deus. Existe o diabo e Deus. Se você não acredita que existe demônio, então você não acredita que existe Deus. Porque existe dois caminhos. Existe dois. E você tem que se guardar. E a única coisa que você vai se guardar é sendo fiel a Deus. Olha pra mim. Eu não te conheço, nunca te vi. Você é da onde?
1: De Managuari.
0: De Managuari.
1: Morar em Managuari, eu moro no Paraná.
0: O senhor ouviu a rádio? Hã? Ouviu a rádio? Você veio pela rádio ou alguém te chamou? Diga, eu aceito.
1: Eu aceito.
0: Jesus.
1: Jesus.
0: Como único.
1: Como único.
0: Suficiente.
1: Suficiente.
0: Eterno.
1: Eterno.
0: Salvador.
1: Salvador.
0: Da minha vida.
1: Da minha vida.
0: Olha, você já sentiu uma paz como essa agora? Hã? A tua vida está no inferno. Hã?
1: Claro.
0: O que você está sentindo agora?
1: Alívio.
0: Hã?
1: Alívio.
0: Alívio?
1: Uhum.
0: Paz.
1: Paz.
0: Paz.
1: Paz.
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4: 4:30.
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2: Rabi, quando chegaste aqui?
3: Na verdade, vos digo que me buscais não pelos sinais que vistes, mas porque comestes do pão e vos saciastes. Trabalhai não pela comida que perece, mas pela comida que permanece para a vida eterna, a qual o Filho do Homem vos dará. Porque a este o Pai Deus o selou.
4: Que faremos para executarmos as obras de Deus?
3: A obra de Deus é esta: que creiais naquele que ele enviou.
5: Que sinal, pois, fazes tu para que o vejamos e creamos em ti? Que operas tu? Nossos pais comeram maná no deserto, como está escrito: deu-lhes a comer o pão do céu.
3: Na verdade vos digo, Moisés não vos deu o pão do céu, mas meu Pai vos dá o verdadeiro pão do céu. Porque o pão de Deus é aquele que desce do céu e dá vida ao mundo.
6: Senhor, dá-nos sempre desse pão.
3: Eu sou o pão da vida. Aquele que vem a mim não terá fome. E quem crê em mim nunca terá sede. Mas já vos disse que também vós me vistes e contudo não credes. Todo o que o Pai me dá virá a mim. E o que vem a mim de maneira nenhuma o lançarei fora. Porque eu desci do céu, não para fazer

0: a minha vontade, mas a vontade daquele que me enviou. E a vontade do Pai que me enviou é esta: que nenhum de todos aqueles que me deu se perca, mas que o ressuscite no último dia. Porquanto a vontade daquele que me enviou é esta: que todo aquele que vê o Filho e crê nele tenha a vida eterna. E eu o ressuscitarei no último dia.
1: Não é este Jesus o filho de

0: José, cujo pai e mãe nós conhecemos, como pois diz ele ter sido o céu?
1: Ninguém pode vir a mim se o pai que me enviou o não trouxer. E eu ressuscitarei no último dia. Está escrito nos profetas, e serão todos ensinados por Deus. Portanto, todo aquele que do Pai ouviu e aprendeu, vem a mim. Não que alguém visse ao Pai, a não ser aquele que é de Deus. Este tem visto ao Pai. Na verdade, vos digo, que aquele que crê em mim tem a vida eterna. Eu sou o pão da vida. Vossos pais comeram maná no deserto e morreram. Este é o pão que desce do céu para que o que dele comer não morra. Eu sou o pão vivo que desceu do céu. Se alguém comer deste pão, viverá para sempre. E o pão que eu der é a minha carne, que eu darei pela vida do mundo.
0: Como nos pode dar este a sua carne a comer?
1: Na verdade vos digo que se não comerdes a carne do Filho do Homem e não beberdes o seu sangue, não tereis vida em vós mesmos. Quem come a minha carne e bebe o meu sangue, tem a vida eterna. E eu o ressuscitarei no último dia. Porque a minha carne verdadeiramente é comida, e o meu sangue verdadeiramente é bebida. Quem come a minha carne e bebe o meu sangue permanece em mim, e eu nele. Assim como o Pai que vive me enviou, e eu vivo pelo Pai, assim quem de mim se alimenta também viverá por mim. Este é o pão que desceu do céu. Não é o caso de vossos pais que comeram maná e morreram. Quem comer este pão viverá para sempre.
2: Duro é este discurso. Quem o pode ouvir?
1: Isto escandaliza-vos? O que seria, pois, se vissem subir o Filho do Homem para onde primeiro estava? O Espírito é o que vivifica. A carne para nada aproveita. As palavras que eu vos disse são Espírito e vida. Mas há alguns de vós que não creem. Por isso eu vos disse que ninguém pode vir a mim se por meu Pai não lhe for concedido.

0: Quereis vós também retirar-vos?
1: Senhor, para quem iremos nós? Tu tens as palavras da vida eterna. E nós temos crido e conhecido que tu és o Cristo, o Filho do Deus vivente.
0: Não vos escolhi a vós os 12? E um de vós é um diabo.
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2: Qual o nome do santo?
3: José.
2: Irmão José mora onde?
3: Apucarana.
2: Apucarana, o senhor chegou atrofiado aqui?
3: As duas pernas enfermas, doendo bastante, já fazia um bom tempo já.
2: Uhum. Quantos anos mais ou menos?
3: Eu creio que fazia mais ou menos um ano.
2: Um ano?
3: Um ano.
2: Atrofiado, meu filho.
3: Muitas dores, não conseguia dormir, nem no trabalho. E eu ouvi no programa de rádio, e eu fiz um propósito sábado passado.
2: Uhum.
3: Trabalhei o dia inteiro, e fui trabalhar sábado à noite também, para amanhecer no domingo.
2: Uhum.
3: E eu não estava aguentando de dores nas pernas.
2: Meu Deus.
3: Isso foi por volta do domingo às 3:30 da manhã. Eu iria vir para trazer o meu irmão com a minha cunhada cá. Eu orei a Deus, eu pedi para Deus: Deus, eu estou indo na cidade de Maringá levar o meu irmão e minha cunhada, mas eu também quero receber a minha bênção.
2: Eita terra!
3: Que eu não estou aguentando de dor nas minhas pernas.
2: Meu pai do céu!
3: Eu passava pomada todas as vezes e não parava, a dor não sumia. E naquele domingo passado, o chamou as pessoas para frente, quem tivesse enfermidade cresce, tivesse fé, ia ser curado. E naquele momento, estava orando, intercedendo pela igreja. Eu senti, igreja, o calor do Espírito Santo de Deus descendo da altura da minha cabeça, a planta dos meus pés. O fogo do Espírito Santo do Senhor desceu e consumiu, igreja, todas as minhas dores, todas as minhas enfermidades. Deus tirou. Eu fui curado em nome de Jesus Cristo de Nazaré.
2: Ai, Deus!
3: Aonde eu estava, o Senhor não operava. E através desse ministério, aonde o Senhor usa o teu servo, eu pude contemplar a glória de Deus na minha vida.
2: Aplauda bem forte aí, ó!
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2: A paz, minha irmã!
4: A paz, irmão.
2: Qual o nome da senhora?
4: Dirce.
2: A senhora tinha um cisto, filha?
4: Um cisto aqui no punho, ó.
2: Meu...
4: Era maior que a cabeça de um dedo aqui, ó.
2: Meu Deus do céu!
4: Aí eu vim aqui pela primeira vez num domingo.
2: Hã?
4: Aí quando foi na terça-feira, o cisto já tinha sumido.
2: Meu pai do céu!
4: A hora que eu cheguei na porta, o bispo tava esperando lá com lencinho.
2: Lá na porta?
4: A hora que o bispo entregou o lencinho e orou, falou em línguas, eu encostei aqui e na terça-feira já tinha sumido.
2: Para a honra e
4: glória do Senhor.
2: Eita, poder de Deus, diga glória a Deus. Aplauda bem forte o nome do Senhor Jesus.
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6: 4:51.
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1: 5 e 1.
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8: Filhinha, qual é o milagre?
9: Eu tô muito feliz porque eu fiz o voto da arca.
8: Da arca de Obed-Edom, foi? Você
9: foi.
8: Fez o voto?
9: Eu fiz. Aí eu tava com o meu benefício tudo bloqueado.
8: Seu benefício tava bloqueado?
9: Tava.
8: É?
9: Uhum.
8: E aí?
9: Aí eles ligavam pra mim e falavam assim: ah, pode ir embora, você não tá vendo que já bloqueou, não tem mais jeito?
8: A senhora ligava lá e ele dizia: não tem mais jeito, não,
9: não
8: tá tudo
9: tem mais jeito, vai embora, falava pra mim.
8: É, falava pra senhora ir embora?
9: Embora pra casa, falava.
8: No banco?
9: É, no banco. No caixa, né?
8: E aí, filhinha?
9: Daí a pastora falou assim: mas tudo que sai do altar, da igreja, das nações, da poderosa mão de Deus, eu tenho certeza que Deus tá na vida do apóstolo. Aí orando junto com o senhor nas madrugadas. Aí o caixa ligou pra mim: vem receber o seu benefício, já tava passando de R$1.000.
8: Saiu o benefício. O que era impossível, né, irmão? A senhora fez o voto da arca de Obed-Edom. Antes de fazer, não tinha jeito.
9: Não.
8: E aí depois que a senhora fez o voto, levou a arca de Obed-Edom pra sua casa.
9: Foi.
8: Aí eles ligaram pra senhora?
9: Aí ligaram pra mim: vem pegar o seu benefício que já saiu R$1.000.
8: Hã?
9: Saiu mais de R$1.000.
8: Saiu quais mil?
9: É.
8: Reais.
9: É.
8: Gente, Deus é maravilhoso, é ou não é? Aquilo que parecia impossível aos homens é possível para Deus. Se você crer, recebe aí em nome do Senhor Jesus Cristo de Nazaré. Recebe a tua vitória. Pode aplaudir que ele é bom. Jesus é bom, irmão. As palmas é para Deus, não é para homem. Tá feliz, né, filha?
9: Eu tô.
8: Tava sem dinheiro.
9: Tá.
8: Aí pegou o dinheirinho, né?
9: Peguei.
8: O voto da arca é forte.
9: Foi. Uhum.
8: Destravou?
9: Travou.
8: É?
9: Eu falei assim, por isso que eu falo. Tem um Deus naquela igreja da nação poderosa, que lá posta uma pessoa e a bispa, todos da pessoa de Deus mesmo. Gente, olha, vou falar a verdade, vamos honrar esse ministério que tem Deus vivo mesmo.
8: Como é que é? Vamos o quê?
9: Vamos honrar essa obra que tem Deus vivo.
8: Se ela está falando isso porque é o que ela passou, você não chegou nem aos pés do que ela passou. Você não chegou nem aos pés do que o diabo fez essa mulher passar. Ela se esfaqueava, né, filha?
9: Foi.
8: Pegava a faca e se esfaqueava.
9: Foi.
8: É? Hoje a senhora não tem mais vontade de fazer
9: não,
8: isso?
9: Não, eu só peço a Deus para Ele me guiar e cuidar de mim só. E abençoa o Senhor, que o Senhor é o ministério, que é uma obra de Deus.
8: E hoje a senhora está
9: Nossa,
8: livre.
9: Eu já tenho alegria de viver agora, aposto.
8: Hoje a senhora tem alegria de viver?
9: Tem.
8: É?
9: Uhum.
8: Tá feliz, né?
9: Tudo que eu pedo para Deus, intenção da obra, Deus tem me dado. Do ministério aqui da igreja.
8: Amém, Jesus. Aplauda o nome do Senhor.
10: O que aconteceu depois que a senhora pegou o projeto de vida?
11: É que eu tenho um netinho que ele nasceu de 28 semanas, né? Ah. E ele nasceu com doença nas vistas, de alguns que os médicos falaram.
10: Ah.
11: Aí eles falaram que ele ia ter que tomar uma injeção. Cada vista custava R$1.200.
10: Meu Deus!
11: Aí nós pegamos a pasta, no domingo nós honrou, né?
10: Uhum.
11: Quando foi na segunda-feira, ele foi pra Curitiba, o médico falou que ele não tem mais nada na vista.
12: Dá glória a Deus! O projeto de vida! Projeto de vida!
8: Filha, quanto era

0: cada injeção?
1: R$1.200.
0: E era quantas de injeção?
1: Duas.
0: Eu tava R$2.400.
1: É.
0: Olha bem, não é por causa do dinheiro, é por causa da saúde do menino.
1: Verdade.
0: Porque não tem dinheiro do mundo que possa pagar a saúde. Não tem, você pode ter R$1.000.000. Mas que adianta você ter R$1.000.000 e sua vida é uma desgraça. Você não come, não bebe, anda vegetando. Além dela não gastar os R$1.200, o menino foi curado. Foi ou não foi?
1: Foi, tá. Glória de Deus.
0: Livre?
1: Livre, graças a Deus.
0: A criança liberta.
1: Duas vezes, porque a primeira vez ele nasceu prematuro, né? Aí nós fizemos voto de R$1.000 aqui na igreja. Ele era, o caso dele era o mais grave na UTI. Ele saiu, os outros, tudo ficou.
0: Meu pai do céu,
1: Deus
0: deu livramento. Hoje está um menino sadio.
1: Sadio, gordo, ele era bem pequenininho, pesava 1 quilo. Ele hoje está com 4 quilos.
0: Deus maravilhoso, vai lá minha filha. Deus abençoe muito mais em nome do Senhor. Aplaudei bem forte, vai.
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2: Eu cheguei aqui, tava com a vida destruída, né? Eu tava separado da minha esposa e tava vindo só eu e os dois menininhos gêmeos só. E ela tinha ido embora pra Sarandi, nós tava morando em Marialva.
3: A sua esposa foi embora.
2: É. E comecei a vir aqui pra igreja. Antes eu vinha como turista, né?
3: É.
2: É, só vinha.
3: Não
2: e,
3: tinha compromisso.
2: Não tinha compromisso. Chegava, contando a hora pra voltar embora. Era do mundo, né? Aí eu peguei e fui, perdi tudo. Tudo que eu tinha eu perdi. Casa, tudo, os móveis, tudo destruído. E a casa tava. Tinha nada mais. Pra não falar que não tinha, só tinha a televisão lá e a geladeira, o resto tudo. E o dia que a minha esposa foi embora, ela falou assim, eu tô indo embora. Eu peguei e falei assim pra ela. Ela falou assim, você não vai falar nada? Eu falei assim, não. Ela pegou e foi embora normalmente. E eu fiquei sentado lá no sofá lá, olhando assim, como se não tivesse nada disso acontecendo, né? E ela já tinha levado uma parte das coisas embora. E nisso ela foi embora. E eu fiquei em busca. Daí eu tava trabalhando numa firma, fiquei mais de duas
3: você
2: semanas.
3: Você ficou firme, vindo na igreja?
2: Isso.
3: Lembra que você mandou um áudio pra mim, que a sua esposa tinha ido embora?
2: Isso.
3: Aposto, o que eu tô fazendo?
2: É, foi no Facebook ainda, tá gravado até hoje.
3: Ele mandou umas mensagens pra mim, eu disse, fica firme, que Deus vai te abençoar.
2: Foi. E a partir daquele dia lá que você falou pra mim, assim, que o filho pródigo, né?
3: Filho pródigo volta à casa do pai?
2: Isso, e será melhor que a primeira, né?
3: A glória da segunda casa será maior do que a primeira.
2: Isso. Aí depois daquele dia lá, você falou assim, a partir de hoje a sua vida não vai ser mais a mesma. Aí depois daquele dia eu já tinha mudado para Marialva, daí eu fui conquistando tudo de volta. Aí faltava ela.
3: É.
2: Só que o diabo...
3: Não deixou de vir à igreja?
2: Não deixei. Firme. Comecei a ficar firme. A minha esposa veio, tava tudo meu maravilha, ela foi embora duas vezes em seguida. Duas vezes ela foi embora sem explicação nenhuma, sem nada, sem briga, sem nada. Eu cheguei, ela tinha ido embora. Aí eu cheguei, eu falei, foi o dia que eu peguei, fui, eu vi, entrei na live lá, tava ao vivo, eu peguei e fui, mandei a mensagem lá, você falou assim, fica firme que ela vai voltar, e falou lá, tudo que o senhor falou depois daquele dia lá, aconteceu.
3: Porque ela tudo foi, que eu falei naquele dia pro senhor começou a acontecer.
2: Ela aconteceu, ela voltou, e depois disso aí não foi mais embora, e nós ficamos tá até hoje, graças a Deus,
3: firme,
2: tão bem.
3: Só amor,
2: graças a Deus.
3: agora fala a segunda parte. Agora vem o financeiro. Vem um financeiro que Deus está na prosperidade. Você trabalha com o quê, filho?
2: Com marmoraria.
3: Isso. Veio uma pessoa que te procurou para te financiar.
2: Foi.
3: Olha aí, ó.
2: Aí ele falou, eu já trabalhava na empreita, né? Ah. E o ex-patrão meu, eu tinha saído da firma, tinha abandonado tudo. Quando eu perdi tudo, eu saí da firma sem explicação nenhuma, eu fui embora. E nisso aí, o meu patrão falou, ligou, num dia que o senhor falou aqui no domingo que alguém ia ligar, no outro dia, na segunda-feira, ele me mandou mensagem, 7h45 da manhã, falou assim, você volta que eu vou pagar a empreita para você a R$40 o metro. Ele pagava 35 mais R$20 da boca. Eu fui continuando na empreita, trabalhando para ele, né? Aí o rapaz pegou e falou para mim assim, ó, velho, você podia trabalhar para você mesmo, você vê se você... Você toma de conta da firma do cara sozinho aí, e você não valoriza, não tem valor, não tem nada, porque eu ficava, chegava cedo lá e o cara não vinha trabalhar e não avisava eu, como eu era empreiteiro, né? Aí eu peguei e falei assim, eu vou continuar um pouco aí pra ver o que vai dar.
3: Eu não tenho condição, isso. Não tenho dinheiro.
2: Não tenho como abrir agora. Eu até tenho umas ferramentas, mas não tenho como abrir empresa agora. Ele falou assim, ah, fala o seguinte, vê lá quanto que vai custar as suas ferramentas lá e tudo que vai precisar lá pra sua firma. E você pode abrir a firma lá e começar a trabalhar. Eu fui correr atrás das ferramentas, foi investir R$19 mil à vista lá.
3: À vista?
2: À vista.
3: Ele
2: eu
3: pagou?
2: Já, pagou à vista. E eu já estou trabalhando já em Marialva.
3: A empresa é tua?
2: A empresa é minha. Com nome e tudo lá na

0: frente ali.
1: É para você dar glória a Deus.
2: Glória a Deus.
1: Eita, Jesus. Você é o Deus da prosperidade. Agora, olha para cá. Tudo isso Deus está fazendo para melhorar a vida dele, porque eu estou orando para Deus abençoar você, para você abençoar a obra. Deus vai levantar muitas pessoas pequenas aqui para colocar com uma cabeça, para que essas pessoas reconheçam que é Deus que levanta, e Deus também tem um poder de abater. Ele vai trabalhar agora para ele. Daqui a pouco ele vai estar ganhando aí 100 mil reais. Se ele for fiel a Deus, a obra vai crescer também ou não vai? E Deus cada dia vai amar mais, ele vai investir mais nele. Daqui a pouco ele está com um monte de funcionário. Não esqueça de Deus, tá? Grave isso aqui, deixa gravado. Nunca esqueça que é Deus que está te levantando, que é Deus que está te exaltando. E agora?
0: E aí eu fiz um lançamento de R$1.500. E a mulher tinha feito acho que uns 4 lançamentos lá já, porque ela queria pesquisar os preços para bater lá. E como eu cheguei lá, falei para ela, fui sincero com ela lá, o filho dela achou alguma coisa, viu alguma coisa em mim lá, e o cara fez R$1.300 para ela. Todas as pedras, balcão de churrasqueira e tudo. Eu tinha feito R$1.500. Aí ela foi, eu tinha até apagado as mensagens que ela tinha me mandado. Eu falei assim, bicho, R$1.300, perdi R$1.500, né?
1: 200 ela vai fazer mais barato.
0: Vai fazer com mais barato. Aí o filho dela falou assim, não mãe, ele foi sincero aquele dia lá, eu gostei das palavras dele. E vai lá e fecha com ele. Aí ela falou, mandou mensagem para mim e falou assim, se você quiser fazer uns R$1.700, você pode começar a fazer as pedras.
1: Quanto?
0: R$1.700. Aumentou.
1: Rapaz do céu. Eita, Jesus! Esse é o Deus que eu sirvo, Deus da libertação financeira. Amém, gente? Se fosse humanamente falando, ele já tinha saído, já tinha perdido. Mas quando Deus está no negócio, meu irmão, é aquilo que eu falo. Aquilo que ia dar errado, mas quando Deus está, dá certo. Até o que ia dar errado na sua vida foi passar a dar certo. E aí?
0: Aí ela foi e fechou, daí ela falou assim, eu vou passar R$600 à vista para você. E segunda-feira agora eu já vou montar o serviço dela, e é mais R$1.100 à vista. Até hoje, os clientes que entrou lá não foi nenhum parcelado. Tudo à vista.
1: Você pegou por 1.700.
0: 1.700.
1: Vai arrebentar, vamos, vai.
0: E graças a Deus, todas as máquinas lá, tudo nova, foi tudo nova. As máquinas, não foi nada, a eletricidade do barracão foi tudo feito novo, que é trifásico, né? Foi feito tudo novo.
1: Onde você
0: está
1: trabalhando hoje?
0: Isso. E graças a Deus foi tudo caminhado lá, tudo certinho. Desde o começo, desde o aluguel até o eletricista, pintor, tudo que trabalhou lá, foi tudo certinho. Graças a Deus a firma tá bombando, já tem um funcionário já trabalhando para nós, tá, né?
1: Chegou com a vida arrebentada?
0: Arrebentada, sim.
1: E hoje?
0: Graças a Deus.
1: Com a vida levantada?
0: Tô levantando, graças a Deus.
1: E a esposa, como é que tá a esposa?
3: Feliz, né?
1: Tá feliz?
3: Feliz.
1: Agora, um orgulho do marido?
3: Orgulho.
1: Mais ainda orgulho, tá vendo? Tá vendo como é que as coisas acontecem? Diga glória a Deus. Agora tá feliz?
3: Tô feliz agora.
1: Não vai mais embora não, né?
3: Não.
1: Como é que tu chegou aqui? Como é que tava a tua mente? Porque tu ia embora assim de repente, de uma hora pra outra. O que que acontecia contigo?
3: Não sei, vinha na cabeça e eu ia.
1: É.
3: Porque antes era uma desgraça nosso casamento. Só
1: antes
3: por Deus.
1: De chegar aqui na Igreja das Nações era uma desgraça.
3: Era, tudo destruído.
1: E hoje como é que tá?
3: Graças a Deus,
1: tá bem.
3: Maravilhoso.

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1: 5:20.
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1: Qual o nome da irmã?
2: Exaltina.
1: Mais Altina, só chegou sentindo o quê?
2: Eu tava com a dor no pescoço e uma tremura na perna. Desde ontem. Daí eu cheguei aqui. Aí quando o irmão mandou arribar aqui e fazer assim, daí eu senti que eu estava sendo curado.
1: Tá vendo? Quando o profeta manda você fazer, quando obedece, quando ela mexeu com o pescoço,
2: a dor sumiu.
1: Sumiu. E no braço?
2: É, no braço. E daí eu tô tremendo as pernas, né? Bastante. Só que daí parou mais a tremura, assim, que eu tava na perna.
1: Parou mais?
2: Parou.
1: Vem cá, vem cá. Vem cá, atrás de mim. Olha pra mim. Fica aqui. Vai mais um pouquinho pra lá. A senhora ainda está tremendo as pernas.
2: Tá.
1: Pois eu, uma profeta de Deus... E a Bíblia diz que a palavra de um homem de Deus não cai por terra. Quando a senhora chegar lá naquele altar, a senhora não vai estar tremendo mais as pernas.
2: Em nome de Jesus.
1: A senhora crê nisso?
2: Acredito.
1: Então, vem atrás de mim. Vem. Vem em nome do Senhor Jesus. Vem. Pode vir. Pode vir. Pode vir em nome de Jesus. Pode vir. Pode vir em nome do Senhor Jesus Cristo. Caça o tremor das pernas. Pode caçar. Bate no chão, bate no chão. Bate as pernas. Pode cansar.
2: Parou de tremer. Ah? Parou de tremer.
1: Parou? Porque Jeová está aqui. Jeová aqui, né? Abassuri, canta, batama, cheia. Parou de tremer?
2: Parou. Eu estava com tremor já tem mais de um mês.
1: Mais,
2: né?
1: De um mês que a senhora estava tremendo.
2: Mas bastante mesmo, assim. As mãos também estavam bastante.
1: A senhora chegou na Igreja das Nações tremendo.
2: Quando eu cheguei, estava tremendo minha mão bastante. A mão parou. Não está tremendo.
1: Olha, parou. Chegou tremendo. Parou. Porque Jeová está aqui para abençoar em nome de Jesus. Diga glória a Deus. Amém. Pode aplaudir o nome de Jeová em forma. Olá, Senhor.
3: Vejei o homem do santo.
1: Hã? O que você estava sentindo, filho?
3: Eu cheguei tonto, vi com o meu carro junto com o nosso irmão aqui. Hã? Eu não sabia.
1: Não estava não vendo?
3: Não estava vendo nada.
1: Hã?
3: Mas agora, com as graças de Deus.
1: Está vendo tudo?
3: Estou vendo tudo.
1: Está enxergando?
3: Estou enxergando.
1: Hã? Então aplauda o nome de Jesus. Glória a Deus, Deus é contigo. Amém.
4: É, seu nome. É Israel, eu vou contar meu testemunho. Eu fiz o voto R$112 hoje que eu pude trazer. Só que o senhor já dobrou meu salário.
1: Dobrou o seu salário?
4: Meu salário. E eu estou encostado e mas como está dobrado o salário? Não pode, Jesus. Está errado. Minha filha falou, não está errado não. Milagre, milagre. Eu falei, pois agora eu vou domingo lá e vou contar o testemunho. Então, irmão, quando vocês fazerem um propósito com Deus, cumpra. Tá? Eu estou pagando hoje e Deus dobrou meu salário.
1: Esse é o Deus de Abraão!
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2: 5:34.
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2: Em nome do Senhor Jesus, eu mando agora. Manifesta, Satanás. Eu sei que você tá aí, eu já vi você. Exu da depressão. Você quer paralisar as pernas dela, né?
3: Maldita!
2: Hã? Por que que eu sou maldito? Por quê? Maldito é você que tá nesse corpo tentando matar ela. Tentando paralisar as pernas, né? É verdade ou não, Satanás? Fala comigo!
3: Sim, eu deixei de cama ela uma semana, maldito! Ela pediu ajuda pra amiga dela. A amiga dela trouxe ela pra igreja.
2: Ajuda pra quê?
3: Pra amiga dela que tá aí dentro da igreja.
2: Amiga dela? Quem é amiga dela? Quem é amiga dela? Irmã Maria, bendita é a tua vida, irmã Maria. Você gosta de mim?
3: Odeio.
2: Por que que você me odeia?
3: Que a alma dela era minha.
2: A alma dela era tua? É por isso que tu tem raiva de mim, que eu tô ganhando a alma dela, né? Pra Jesus, né?
3: Ela sabe quando eu entrei nela. Ela saiu do serviço numa sexta-feira. Quando ela desceu do elevador, eu dei uma tontura nela e travei as pernas dela.
2: Tá vendo aí?
3: Eu tô com ódio dela, porque sexta ela veio aqui e o senhor foi chamar ela, esse maldito, pra ela ser uma dizimista.
2: Traz o envelope do dízimo. Tu tem raiva de quem é dizimista? Tu tem raiva, né?
3: Eu perturbei ela aqui dentro da igreja sexta-feira todinha pra ela não dar o dízimo, mas a maldita botou R$80 no envelope dela.
2: O diabo tem raiva de quem é fiel. Você gosta desse envelope do dízimo? Você gosta?
3: Não.
2: Por que você não gosta desse envelope?

0: Top.
1: Eu odeio.
0: Odeia, né? Pois é. Pois agora, como a fogo, eu coloco agora na mão desta mulher esse envelope agora. Segura aí o envelope do dízimo, Casanais. Agora!
2: Deus! Eita, Deus! Colocou na mão dela, ela já olhou normal.
0: Eu coloquei na mão dela e já saiu. O que me mantém de pé não é nada dessa vida, é minha fidelidade.
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0: 5h46.
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3: De madrugada, né? Então eu liguei o rádio para ouvir o programa do Senhor. E minha filha, ela começou a passar mal de madrugada, ela começou a vomitar verde, né? Bem na hora eu lembrei de pôr a água em cima do rádio para o Senhor orar, né? E daí a hora que o Senhor orou, eu dei a água para ela e falei, em nome de Jesus, essa menina vai parar de vomitar. E a hora que ela tomou a água, ela parou de vomitar.
4: Ou na hora o vômito?
3: Eu trouxe ela, sentada ela. Tá ali, boa, e não vomitou mais. Ela estava vomitando verde. E eu também, começou a me dar uma dor muito forte no coração. Eu tomei a água, passou.
4: Passou também. Aplaudo o nome do Senhor bem forte, que ele é fiel. Eita, glória a Deus.
5: Paz, aposta.
4: Paz, filha. O que que aconteceu, filha?
5: Aposta, quando eu cheguei aqui, doía demais o meu pé com o olho de peixe. Ah. Aí quando tava lavando os pés.
4: Ah, no tempo do lava-pé?
5: É.
4: Uma vez por ano a gente faz uma campanha do lava-pé.
5: Uhum.
4: Essa campanha é muito forte. Filha, a senhora tinha olho de peixe.
5: Olho de peixe. Uns falaram que é esporão, tirou o X. Outro falou assim que é olho de peixe.
4: A senhora já tinha ido ao médico?
5: Fui, eu. Já, faz tempo, pastor.
4: Já tinha passado remédio, nada?
5: Nada de sarar.
4: Uhum.
5: Aí graças a Deus, depois que eu vim para essa obra aqui, Deus mudou muito, né?
4: Uhum.
5: Então, eu estou muito feliz, recebi essa bênção do meu esporão, que não é meu, né?
4: Ah.
5: É o esporão que saiu no meu pé.
4: Ah.
5: Mas glória a Deus, que eu agora não sinto dor.
4: Sumiu, minha filha?
5: Sumiu. Eu tinha que ficar caçando o sapato para me usar.
4: Uhum.
5: Né? Quando eu cheguei aqui, foi indo, graças a Deus, não estou sentindo nada. Eu faço caminhada na rua, na pista. Não sinto mais dor, não.
4: E a senhora antigamente era só andava com o pé levantado?
5: Isso, eu trabalhava aqui em Maringá, então doía demais.
4: Certo.
5: Então, eu estou muito feliz na obra do Senhor.
4: Aplaudo o nome do Senhor Jesus, que Ele é fiel. Bem forte para Jesus. A glória!
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2: 5:59.
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0: aplauso ao Senhor, porque...
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2: Pai, perdoa-os. Eles não sabem o que fazem.
3: Acreditas mesmo que um homem seja capaz de suportar todo o fardo de pecado? É pesado demais. Salvar tantas almas tem um preço alto. Nenhum homem suporta tal fardo.
4: Tu és o Messias mesmo? O Filho do Deus vivo?
2: Se eu disse algo mal,

0: Mostra um mal que eu disse. Mas se falei bem, por que me atacas?
1: Esse é Jesus, um agitador! Nazareno!
2: Dizem que tu és um rei. Onde fica o teu reino? De que linhagem descendes?

0: Afasta de mim esse cálice. É isso que sou. E vereis o Filho do Homem assentado à direita do poder e vindo sobre as nuvens do céu.
1: Não é ele o profeta que vós recebestes com festas há 5 dias? E agora pedis a morte dele?
2: Tu és o rei dos judeus?
1: Como sabeis, todo ano eu liberto um condenado para o povo. Temos conosco um notório assassino, o conhecido... Pergunto mais uma vez, qual desses dois devo libertar?
3: Liberta Barrabás!
4: Ele não é o Messias, é um impostor, um blasfemador.
0: Eu, porém, vos digo, amai os vossos inimigos. E orai pelos que vos perseguem. Pois se amardes apenas os que vos amam, que recompensa tereis?
1: O que mais quereis? Não é o bastante? Olhai para ele!
3: Crucifica-o! Sabes o que fazer? Tens de crucificá-lo!
0: Se o mundo vos odiar, lembrai-vos de que odiou a mim primeiro. O servo não é maior do que seu senhor. Se eles me perseguiram, vos perseguirão. Não deveis temer. Virá o Consolador, que revelará a verdade sobre Deus, enviado pelo Pai. Vós não podeis ir para o lugar aonde eu vou. Meu mandamento para depois que eu me for é este: amai-vos uns aos outros, como eu mesmo vos tenho amado. Assim, amai-vos. Deveis acreditar em mim, pois vós sabeis que eu sou o caminho, a verdade e a vida. Ninguém chega ao Pai senão por mim. Este é o meu corpo, que entrego a vós. Tomai e bebei. Este é meu sangue, da nova aliança que é dado por vós e por muitos pelo perdão dos pecados. Fazei isso em minha memória. Abriga-me contra o mal, Senhor.

0: te peço que te lembres de mim, Senhor, quando entrares no teu reino.
1: Em verdade te digo que ainda hoje estarás comigo.

0: Eu sou o bom pastor e dou a minha vida pelas ovelhas. Ninguém toma minha vida de mim, mas eu a dou de bom grado. Tenho autoridade para a dar e autoridade para retomá-la. Este mandamento recebi de meu Pai.
1: Ele foi ferido por nossas transgressões, esmagado por nossas iniquidades. Pelas suas feridas fomos curados. Isaías 53.
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4: 6:16.
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